0: todo o balanço de Lenine, fechando a sequência com A Rede. Educativa, sua rádio, seu momento. E aquela programação que traz informação, cultura, curiosidades e, claro, aquela música que emociona. Continue com a gente. O intervalo é rapidinho e daqui a pouco tem mais.
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2: O ano era 2002, o início de um novo milênio, e a FIFA queria uma identidade futurista para a primeira Copa do Mundo na Ásia, sediada em conjunto por Japão e Coreia do Sul. A cantora escolhida foi a americana Anastasia, conhecida por sua voz absurdamente poderosa e seus óculos coloridos que ditavam moda, ela lançou Boom, uma faixa que mistura pop rock com uma batida eletrônica frenética, a cara das pistas de dança daquela época. Enquanto Anastasia cantava sobre a explosão de energia do futebol, o Brasil vivia seu próprio boom de superação. Foi a Copa das Zebras, das camisas coladas e dos jogos de madrugada. Mas foi, acima de tudo, a Copa da Redenção de Ronaldo Fenômeno, que com o seu corte de cabelo cascão e os gols na final em cima de Oliver Kahn contra a Alemanha, carimbou nossa quinta estrela no peito. Diferente dos hinos anteriores, Boom não apostava em ritmos tradicionais ou corais locais, mas sim no som sintético e globalizado dos anos 2000. Uma música enérgica, que serviu de combustível para o torcedor brasileiro enfrentar o fuso horário e celebrar o topo do mundo. Sinta a batida, aumente o som e relembre o hino oficial da Copa de 2002. Com vocês, a voz marcante de Anastasia. Boom!

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1: Você está curtindo Noite Educativa aqui na 97.1 FM, comigo, Marilena Chociai. E tem mais música chegando agora, baladinha dos anos 90, com Sixpence None the Richer, Kiss Me.

0: Neste sábado, às 8 horas da noite, o Guairão recebe a única apresentação da peça Um Dia Muito Especial, estrelada por Reinaldo Giannichini e Maria Casadevall, que dividem o palco pela primeira vez. Com direção de Alexandre Reineck, o espetáculo é uma adaptação do filme de mesmo nome de 1977, estrelado por Sophia Loren e Marcelo Mastroianni. Os ingressos estão à venda pelo Disque Ingressos ou na bilheteria do teatro. Sheila Pessoa para a Noite Educativa.
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0: Clássico de Ivan Lins e Vitor Martins, você ouviu fechando este bloco, Começar de Novo, na voz de Danilo Caymmi. E aqui na Noite Educativa é assim, sempre tem aquela música boa para recordar. Eu vou para um intervalo rápido, mas eu volto trazendo Djavan para a nossa programação.
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0: Noite Educativa, a melhor seleção musical para fechar o seu dia, você encontra aqui na 97.1 FM. Chegando agora a música linda do Djavan, Faltando um Pedaço.

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0: a banda curitibana Terminal Guadalupe acaba de lançar o single Mundo Sindueño nas plataformas digitais. A nova música mistura influências do rock latino dos anos 1990 com o som alternativo de bandas como Pixies e marca mais uma prévia do próximo álbum do grupo. A faixa aposta em uma mensagem de união e convivência entre os povos latino-americanos. O lançamento já está disponível nos principais serviços de streaming. Sheila Pessoa para a Noite Educativa.
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0: Você ouviu Marcelo Genesi, D'Artier. E é nesse ritmo que a gente fecha a noite educativa desta quinta-feira. Quem te faz companhia a partir de agora é o Tobias de Santana, com o melhor da nossa música brasileira e o arquivo MPB. Uma boa noite para você. A gente se encontra amanhã. Até lá. 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
1: Olá, hoje trago a você algumas ideias de conteúdo e programação para curtir com a criançada nestas férias de inverno. Anote aí. Até o dia 19 de julho, Curitiba recebe a 25ª edição do Festival Espetacular de Teatro de Bonecos, com 27 espetáculos de companhias do Brasil, da Argentina e do Peru, reunindo marionetes, teatro de sombras, mamulengo, formas animadas, teatro de objetos, performances urbanas e o encantador Teatro Lambilan. Nesta edição, o festival presta uma homenagem à artista popular Mestra Efigênia Ramos Rolim, a inesquecível Rainha do Papel, celebrando seu legado para a cultura e o teatro de bonecos. 25ª edição do Festival Espetacular de Teatro de Bonecos, até o dia 19 de julho, no Teatro José Maria Santos, no Mini Auditório Teatro Guaíra, no Guairinha, Museu Oscar Niemeyer e Pátio do Teatro Guaíra. Os ingressos dos espetáculos em espaços fechados estão sendo vendidos pelo Disque Ingresso e na bilheteria do Teatro Guaíra. Já a programação gratuita, o Teatro Vila Bilambi, ocorre até o dia 17 de julho no Pátio do Teatro Guaíra. Os espetáculos contam com recursos de acessibilidade, incluindo audiodescrição e tradução em libras. Para mais informações, visite muralzinhodeideias.com.br. De 19 de julho a 11 de agosto, o passeio público recebe o Inverno Encantado, uma experiência imersiva e gratuita com projeções holográficas, criaturas luminosas, efeitos de água, trilha sonora e um cenário que transforma o parque em um verdadeiro espetáculo ao ar livre. Inverno Encantado no Passeio Público, de 19 de julho a 11 de agosto, diariamente das 6 da tarde às 9 da noite. A entrada é gratuita. Uma ótima opção para curtir as noites de inverno em família, com as crianças e com os amigos. Se quiser mais opções, visite muralzinhodeideias.com.br. Desejo que você faça destas férias de inverno da sua criança um lugar de inspiração, onde a arte e a infância se misturam e a vida acontece. Até!
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2: Todos temos boas memórias musicais que nos conectam com emoções. Ouvindo a Educativa FM, um monte de lembranças aguçam os sentidos. Surpresas que os programadores trazem e que eu, evidentemente, não consigo com as playlists que eu mesmo faço. E por falar num monte de coisas boas, dia desses, ouvindo a Educativa, lá estava Marisa Monte, para a alegria dos meus ouvidos e memórias afetivas. Nascida num 1º de julho na cidade do Rio de Janeiro, Marisa Monte cresceu sendo parte de um ambiente onde dança, música e, de uma forma mais ampla, a arte, circulavam nas suas melhores versões. Além da cultura popular, Marisa teve acesso ao piano, música clássica, canto lírico e personalidades que ajudaram na sua formação e lapidação, lhe dando régua, esquadro e compasso para traçar seus caminhos e uma sólida carreira. Para entrar nesse clima, vamos ouvir algumas interpretações dessa grande cantora.

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1: Essa sequência foi finalizada com Eu Sei, Na Mira, com Marisa Monte.
2: A banda curitibana Terminal Guadalupe acaba de lançar o single Mundo Sin Dueño nas plataformas digitais. A nova música mistura influências do rock latino dos anos 1990 com o som alternativo de bandas como Pixies e marca mais uma prévia do próximo álbum do grupo. A faixa aposta em uma mensagem de união e convivência entre os povos latino-americanos. O lançamento já está disponível nos principais serviços de streaming. Sheila Pessoa para a Noite Educativa.
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1: Com uma voz pra lá de agradável, charme e repertório, Marisa Monte gravou grandes sucessos e já no início da carreira agradou gente de todas as idades. No seu primeiro disco foi lançada Bem Que Se Quis, hoje um clássico. Uma versão feita pelo craque Nelson Motta para a canção Epoquefá, de Pino Daniele. Outros sucessos do disco foram ótimas regravações como O Shot das Meninas, Negro Gato e Preciso Me Encontrar, elevando Marisa ao time das melhores cantoras em atividade. Na sequência, Marisa manteve a escalada segura da encosta do íngreme monte MPB, com sucessos e interpretações brilhantes, inclusive de músicas de sua autoria, abrindo assim seu leque de competência para, além do belo canto, a composição. Avançou ainda mais ao penetrar no universo da produção, no domínio de instrumentos musicais e das ferramentas necessárias para administrar sua carreira da forma mais consistente e independente possível. Vamos relembrar mais alguns sucessos com Marisa Monte?

0: Ótimas recordações nesse bloco encerrado com Não Vá Embora, com Marisa Monte.
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0: Arquivo MPB Especial hoje homenageando a cantora, compositora Marisa Monte. Com tamanha versatilidade, elegância e personalidade, dominando as habilidades que mencionamos no bloco anterior, as conquistas de Marisa não tardaram a chegar em forma de discos de platina, diamante e ouro, tanto no Brasil quanto fora dele. Quem não lembra de canções como Maga Malabares, Amor I Love You, Não Vá Embora, Beija Eu, Ainda Lembro, Eu Sei, entre tantas outras. Vamos relembrar mais alguns sucessos com Marisa Monte.

0: Nesse bloco você ouviu uma sequência de belas músicas encerrada com Calma, com Marisa Monte.
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0: Marisa Monte preencheu uma lacuna no que parece um intervalo entre a música popular brasileira na década de 1980 e os gêneros pop e rock brasileiro que dominavam a cena nessa década. Além de aproximar esses mundos, ela atrai outros, o que é o caso do samba, tão bem tratado pela artista. Parafraseando Cervantes, não acredito em energias dos nomes, mas que elas existem e existem. Somando o poder e glória do nome Marisa com o sobrenome substantivo Monte, que nos remete a algo maior, uma elevação, como o Monte Pascoal, avistado pelos portugueses em 1500, ou o Monte Sinai, relevante para o judaísmo, cristianismo e islamismo, local que, nas tradições religiosas, Moisés recebeu os 10 mandamentos, ou ainda o Monte Everest. O fato é que o talento de Marisa se destaca com um toque de sagrado, de arte divina. Então vamos curtir um pouco mais dessa paz espiritual que vem como oração na voz de Marisa Monte.

0: lindas canções, finalizamos com Pra Melhorar, com Marisa Monte. Marisa Monte conquistou naturalmente uma legião de fãs e outra de amigos. Suas conexões vão de feras como Nelson Motta, passam por gigantes da envergadura de um Paulinho da Viola, até a formação do supergrupo Tribalistas, com os talentosos amigos Arnaldo Antunes e Carlinhos Brown. Marisa Monte conquistou reconhecimento, prêmios e um lugar definitivo na galeria dos grandes nomes da música brasileira. Apesar das dificuldades para que muitos artistas brasileiros, sobretudo mulheres, possam chegar no topo, quando ouvimos álbuns como Barulhinho Bom, Mais e Infinito Particular, ou Marisa e a Velha Guarda da Portela, tudo fica azul. E nos damos conta que temos um monte de motivos para nos orgulhar dos que nos trazem a boa música, abrindo novos caminhos. E como é bom apreciar, entre os montes mais belos, o Monte Marisa. Marisa Monte. Eu sou o Tobias de Santana e você participou do arquivo MPB Especial. Obrigado por prestigiar aqui na Educativa um pouco da grande obra da cantora Marisa Monte.
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1: Bom dia, um novo dia raiou aqui na Educativa 97.1 FM e nada melhor do que começar o dia com música. Eu sou o Tobias de Santana, espero que esteja tudo bem com você e seguiremos juntos até às 7 da manhã navegando nesse mar seguro das belas canções da madrugada. E vamos iniciar o nosso passeio com Bebel Gilberto, Samba e Amor.

0: Você ouviu Ela Apareceu com 5 a Seco.
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0: Quem chega agora é Alcione. Não deixe o samba morrer.

0: Esse foi Dado Villa-Lobos com Dois Brilhantes.
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0: 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Madrugada Educativa, trazendo o Wilson Sideral, Fugindo de Mim.

0: Essa foi Carla Daniel com Rendezvous.
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0: Agora é a vez de Arnaldo Antunes. A casa é sua.

0: você curtiu Lobão por tudo que for.
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0: Madrugada Educativa, música boa na madrugada. Eu sou o Tobias de Santana, seguindo com você até às 7 da manhã. E você fica agora com Gonzaguinha interpretando Grito de Alerta.

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0: Participação especial Cidade Negra com Pensamento.
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0: Agora vamos com o tremendão, o gigante gentil Erasmo Carlos, interpretando Mulher, Sexo Frágil.

0: Você curtiu o Charme com Lineker.
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0: Agora é a vez de Chico Buarque com Tanto Amar.

0: Essa foi Daniela Mercury com Mutante.
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0: Se afirmassem que o Brasil perdeu por não ter muitos processos em que o doutor Geraldo Pedrosa tenha atuado, contribuindo com seu conhecimento, engenho e arte na realização da justiça, numa disparada eu diria: data vênia, discordo da afirmação. Para mim e para muitos, o doutor Geraldo Pedrosa encontrou sua melhor versão como Geraldo Vandré, um compositor e cantor que advogou através da música, eloquência e força na argumentação. Aliás, numa música de Vandré, com Teófilo de Barros e Hermeto Pascoal, a letra é clara. Eu sempre quis ser contente. Eu sempre quis só cantar, trazendo para toda a gente vontade de se abraçar. Considerando a intenção de nobreza irrefutável, fosse eu juiz da contenda, daria ganho de causa para Geraldo Vandré.
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0: Geraldo Vandré nasceu na Paraíba e com 17 anos se mudou para o Rio de Janeiro, onde estudou direito. Entre apresentações no programa César de Alencar, Amizade com Carlos Lira, primeira participação em festival e gravação de um disco em que imitava Francisco Alves e Orlando Silva, mudou o nome artístico de Carlos Dias para Geraldo Vandré, inspirado no prenome composto de seu pai, José Vandregísilo. Vandré foi militante estudantil, parceiro de Carlos Lira, Alaíde Costa e Baden Powell. Fez trilha sonora para cinema, entre outros relevantes trabalhos. Mas foi a era dos festivais que impulsionou e marcou definitivamente a carreira do cantor e compositor. Defendeu no primeiro festival da MPB da TV Excelsior Sonho de um Carnaval, de Chico Buarque, ficando em sexto lugar. Venceu o segundo festival da Excelsior com Porta Estandarte.
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0: Sua música disparada, interpretada por Jair Rodrigues, venceu, empatada com A Banda de Chico, o Festival da Record. Se classificou no primeiro festival internacional, em segundo lugar com O Cavaleiro, dele com Tuca. E chega a uma apoteose não programada no Festival Internacional de 1968, com Caminhando, classificada em segundo lugar, mas a preferida do público. Para não dizer que não falei das flores, como a canção também ficou conhecida, foi proibida e Vandré conheceu o exílio. Quase todos os países da América do Sul viviam sob regime ditatorial. O festival foi em setembro. Em dezembro, foi baixado o ato institucional número 5. E Vandré, que não se considera militarista ou antimilitarista, revelou não ter sido torturado fisicamente pelo regime militar e chegou a compor Fabiana, uma homenagem à Força Aérea Brasileira, mas isso já no período democrático. O que seria contradição para os desatentos parece ser apenas a compreensão desse grande artista sobre liberdade e igualdade, pois somos todos iguais, braços dados ou não. Eu sou Tobias de Santana. Que tal? Vamos ouvir de Geraldo Vandré e Geraldo Azevedo, Canção da Despedida, com Elba Ramalho.

0: Você curtiu a dupla Fernanda Abreu e Ebert Viana, Um Amor, Um Lugar.
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2: Você pronuncia balé ou balé? Tempos atrás, escutei um famoso e veterano cantor dizer repetidamente balé. Errado. A pronúncia correta em português é aberta, balé. Acho que nosso cantor pensou que, por se tratar de palavra francesa, em que o E, com acento agudo, é pronunciado fechado, devesse também dizer balé. Equivocou-se. O certo é mesmo balé.
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0: Madrugada Educativa, música boa na madrugada. Eu sou

0: Esse foi Kiko Zambianchi. Eu te amo você.
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0: Agora você ouve Só Sei Dançar com Você, com Thier.

0: Essa foi a banda 14 Bis, mais uma vez.
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0: Agora é a vez da banda A Cor do Som, Semente do Amor.

0: Você curtiu a banda Gilsons, Nó na Nuca.
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0: Madrugada Educativa trazendo Nana Caymmi. Não se esqueça de mim.

0: Essa foi Paula Lima com Deguste.
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0: Você fica agora com Adriana Calcanhoto. Vambora, Amar.

0: Você curtiu Segredos com Frejá.
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0: Agora você ouve Gal Costa e Marília Mendonça com Cuidando de Longe.

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0: E essa foi a participação do grande Jorge Benjor. Que maravilha! E assim, estamos finalizando o nosso passeio pela madrugada na Educativa. E com tanta música boa, passou novamente rápido demais. Eu sou o Tobias de Santana, deixo você sempre em ótima companhia. Vem aí, Eureka, e logo na sequência, o Jornal Paraná Agora, primeira edição. Não dá para perder. Mas temos também um encontro marcado hoje, no finalzinho do dia, início do dia seguinte, à meia-noite, para um novo passeio musical na madrugada aqui na Educativa. Um ótimo dia para você, um forte e fraterno abraço.
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4: Olá você está no Eureka no Rádio, sempre falando de assuntos ligados à educação. Hoje eu aqui, professor Osvaldo, né? E com meu amigo Toniolo. Como é que estamos, professor Toniolo?
5: Sempre bem.
4: Só nós dois essa
5: Só
4: semana.
5: Só nós dois essa
4: que
5: semana.
4: Que tranquilidade esta semana, né?
5: A Os paz, historiadores a dominando a área.
4: Sim, a história domina, não adianta. O que seria, que seriam das outras disciplinas, o que aconteceria com as outras disciplinas se não fosse a história.
5: Não, diz que a história
4: Tudo
5: é igual...
4: Tudo é história,
5: diz,
4: né?
5: É, diz que a história é igual às demais disciplinas com um pouquinho mais de fofoca do passado, né? A gente tem mais informação do passado.
4: É. Tem alguns que dizem que historiadores situação. São fofoqueiros. Toma mente.
5: Não, não.
4: Você gosta de fofoca? Eu não, Deus me perdoe.
5: Eu gosto, como é que é? Fofoca com respaldo científico, né? Se não tiver um corpo teórico forte, um respaldo científico, não é, daí nós não consideramos, né?
4: E falando
5: nisso, diga. A data de hoje, momento histórico.
4: A data de hoje, vamos lá.
5: Vamos ver o que acontece.
4: Hoje, em 1918, hoje sexta-feira, dia 17, ó, último dia da semana!
5: Beleza, hein? Mas deixa eu falar, então, 1918, o que sempre dou uma dica para os nossos alunos. Pô, qual é o contexto, ele não diz qual é o assunto ainda, mas qual é o contexto 1918 no mundo, né? Estava acabando Sim. a Primeira Guerra Mundial, Sim. né? Você vê no Brasil, era aquela República do Café com Leite, né?
4: Exato.
5: Um período de certa turbulência por causa da crise decorrente da Primeira Guerra. O que o aluno tem que pensar, né? Qualquer data, né? Ontem você falou algumas datas ali, acho que 600 e alguma coisa. Pô, você já tem que lembrar, século VII, qual é o contexto do século
4: VII? Sim, exato.
5: Século V caiu o Império Romano.
4: É importante destacar que as datas em história servem justamente para formar contexto. Tem muita gente que ainda pensa em história, pensa em data e fato, data
5: Exato,
4: e fato,
5: isso.
4: data e fato. Pelo amor de Deus, não.
5: E é pra gente, eles perguntam muito, né? Qual é a data que ocorreu tal fato? Qual é o nome de tal governante daquela época? Pô, a gente acaba se atrapalhando, mas o contexto a gente sabe, digamos lá, século VI, século VII, XI, XIII, XV.
4: Sim.
5: Então, sempre que for apresentada uma data, o aluno, a primeira coisa que ele tem que pensar, qual é o contexto daquela época? Então, 1918, são vários fatos que podem ter ocorrido. Vamos ver o que você vai trazer de novidade para nós.
4: Deixa eu contar, fica só entre nós aqui, os nossos ouvintes. Uma vez uma mãe chegou para mim e disse assim, que ela não entendia por que o filho dela não conseguia... Né, estudar história e ter boas notas em história, porque aquela ideia da data e fato,
5: Sim.
4: né? E aí ela disse assim, porque a história é uma disciplina tão decorativa. Aí eu imaginei decorando as paredes, né, cara? Imaginei, né? Tô decorando paredes, decorando prédio, assim, decorativo?
5: É. É, bem
4: não
5: isso.
4: Seria de decorar.
5: Isso.
4: Mesmo assim, não é de decorar de maneira nenhuma.
5: Jamais.
4: Uma coisa que eu gosto muito de dizer para meus alunos, olha, se você entrou naquela de decorar, você vai se dar mal.
5: Exato.
4: Não é por aí, é não, entendimento.
5: Nós demos aula na educação básica, damos aula na educação básica. Você sabe que o pai muitas vezes vai nos questionar. Ele diz assim, pô, mas meu filho foi mal em história. História é só decorar. Não é isso.
4: Não é de não jeito é isso.
5: Nenhum. E o pai acha que não, que eu não entende por que o filho foi mal em história. Ele acha que o filho não estudou. Né?
4: Que não decorou.
5: Não decorou, porque é tão fácil. Se fosse matemática, muito pelo contrário.
4: Sim.
5: A matemática, se você sabe, você não precisa estudar no dia anterior. E a
4: exato.
5: História.
4: Exato.
5: Sabe, matemática exato. Não precisa. A história não. A história você tem que se aprofundar no dia anterior, ver os contextos. Outra, as questões hoje, né, tanto no Enem, nos vestibulares, as questões de história elas são muito contextualizadas. Então você tem que fazer ligações, né, para você poder responder. Mas vamos lá para o
4: vamos
5: que ocorreu em 1918.
4: Na data
5: nessa
4: de
5: data.
4: Hoje, senhores, em 1918, nós tivemos uma das coisas que marcam, assim, digamos, o lado negro da Revolução Socialista na Rússia. Porque foi nesta data que o czar Nicolau II e toda a família dele foram assassinados, né? naquele momento terrível, naquela decisão terrível do Partido Bolchevique, né? Que alguns defendem que Lenin concordou, que Lenin não concordou. Há uma discussão em relação a isso, mas o fato terrível de assassinar uma família inteira. E por quê? Porque enquanto, né, estava começando ali a questão, inclusive, da guerra civil, né, que vai ter logo após a Revolução, havia o medo que se os brancos vencessem a guerra civil, pudesse a família retornar ao poder.
5: Isso.
4: E isso justificou um ato terrível de assassinar uma família inteira. Né? Quer dizer, justificou... Né, levou adiante o absurdo de matar uma família inteira.
5: Exatamente. E quando existem aquelas críticas à Revolução Russa, que também, né, foi revestida de violência, as pessoas até tentam defender a partir de alguns conceitos teóricos, porque a Revolução Russa ela é uma revolução muito teórica. Toda revolução tem os intelectuais orgânicos ali que planejam. E aí a Revolução Russa foi muito, muito bem planejada, né, em cima dessas teorias. E uma delas era o seguinte, era você, na Revolução, justifique-se. Porque se você não cometer isso daí, você pode comprometer a Revolução. E aí você vai cometer um ato de violência, depois, posteriormente, as pessoas vão criticar Hitler, vão criticar Mussolini, mas também vão criticar Stalin e a Revolução Russa, ocorrida em 17, um
4: exatamente.
5: Ano depois, a morte de toda essa família.
4: E nós, né, Toniolo, que somos revolucionários, mas a gente vem ao trabalho,
5: isso.
4: Né, ficamos por aqui. Tchau, tchau, pessoal.
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0: Justiça Eleitoral do Paraná inicia a convocação dos mesários que vão atuar nas eleições 2026.
1: Nós temos no mesário eleitoral a figura mais importante do trabalho nesse dia da eleição.
2: As inscrições para o vestibular UniOeste 2027.
3: Os candidatos para o vestibular da Universidade Estadual do Oeste do Paraná têm até o dia 8 de outubro para fazer a inscrição.
0: E a gente vai apresentar algumas sugestões de lazer e turismo para você aproveitar o fim de semana no estado, que inclusive vai ser de céu azul e calor em todo o Paraná.
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0: Olá, bom dia. A gente abre esta edição falando de eleições 2026. O TRE Paraná já está enviando as convocações para a função de mesário.
1: As pessoas chamadas vão se unir aos voluntários que se cadastraram para a função.
2: A função do mesário é importantíssima na eleição. Ele que vai conseguir regularizar as filas da eleição, colher a assinatura, a biometria, verificar a identificação do eleitor, garantir o sigilo do voto na hora da eleição. Nós temos no mesário eleitoral a figura mais importante do trabalho nesse dia de eleição.
1: As mensagens chegam pelo celular, no WhatsApp, no canal da Justiça Eleitoral. É o único meio oficial de contato.
2: Essa eleição será feita somente pelo WhatsApp, no canal oficial de comunicação do TRE. Vai aparecer o símbolo do TRE, você está convocado, haverá um link para um curso online. Porém, o TRE não pede nenhum dado sensível, nenhuma foto, biometria, não pede nenhum número, nenhum documento. Serve somente para a convocação deste servidor da Justiça Eleitoral para atuar na eleição.
1: No Paraná, segundo o Tribunal Regional Eleitoral, mais de 100 mil mesários serão necessários para as eleições deste ano. Quem participa precisa passar por um treinamento. A atividade não é remunerada, mas possibilita alguns benefícios.
2: No Paraná são vários os benefícios. A cada dia de trabalho dele, seja na realização do curso, seja no primeiro ou segundo turno, ele tem direito a 2 dias de folga no trabalho, sem qualquer justificativa depois desses eventos. Tem um vale alimentação no dia de R$ 65,00, tem direito a meia entrada em vários locais do estado do Paraná, isenção do concurso público.
1: Quem for convocado e não puder ser mesário, precisa justificar.
2: Ela tem 5 dias para avisar o juiz da zona eleitoral onde ela vota para explicar por que ela não pode trabalhar no dia da eleição. Tem que ser um motivo bem razoável, não pode ser qualquer motivo. Claro que mais à frente aconteceu uma intercorrência, a pessoa sofreu um acidente grave, ficou doente. Claro que na época oportuna pode fazê-lo. Mas qualquer outro fundamento, hoje tem 5 dias para justificar o juiz, e o juiz verificar se aceita ou não essa justificativa.
1: O primeiro turno das eleições está previsto para o dia 4 de outubro, o segundo no dia 25. Com mais de 8 milhões de eleitores no Paraná, a função do mesário se mostra essencial para que todo o processo de votação aconteça.
2: Peço ao eleitor paranaense que, podendo, venha ser mesário, se voluntaria, que isso será muito bem-vindo para a atividade da Justiça Eleitoral.
3: Bom dia para você que está aqui com a gente na TV Paranaturismo e também na Rádio Educativa AM e FM. Estão abertas as inscrições para o vestibular 2027 da UniOeste.
4: Os candidatos para o vestibular da Universidade Estadual do Oeste do Paraná têm até o dia 8 de outubro para fazer a inscrição. A prova será realizada no dia 29 de novembro. A taxa de inscrição para o vestibular padrão é de R$ 205,00. Para as opções de treineiro e seriado é de R$ 95,00. Mas o edital também prevê algumas possibilidades de isenção dessa taxa. Os candidatos poderão realizar as provas nas cidades de Cascavel, Curitiba, Foz do Iguaçu, Francisco Beltrão, Marechal Cândido Rondon, Guarapuava, Toledo e também em Campo Grande, Mato Grosso do Sul.
3: Você encontra mais detalhes no site unioeste.br.
0: Você tem imagens na sua tela agora de Curitiba, ao fundo da Serra do Mar. Amanhã vai ser realizado aqui na capital um encontro destinado a quem tem interesse em aprender Libras, a língua brasileira de sinais. A atividade de graça tem início às 8h30 e segue até às 11h30 da manhã, no espaço de eventos do Departamento dos Direitos da Pessoa com Deficiência, na Rua Schiller, número 159, no bairro Cristo Rei, aqui na capital. Você encontra mais detalhes no site curitiba.pr.gov.br. Faz 12 graus agora na capital paranaense. E você que nos acompanha agora, né, no Paraná Agora, a primeira edição, você já mandou sua mensagem pra gente, foto ou vídeo? Você pode participar do nosso jornal. O telefone é o 3331-7551-DDD41. 3331-7551. Você pode também apontar o seu celular para sua tela, escanear o QR Code e interagir conosco.
3: A aviação comercial não se resume aos voos regulares das companhias aéreas que já estamos acostumados a ver, partindo de aeroportos como o Afonso Pena, em São José dos Pinhais. Outros terminais do estado, incluindo o do Bacacheri, aqui na capital, também operam a chamada aviação executiva, em que aeronaves são alugadas por empresários, artistas e outros profissionais. E esse segmento tem crescido consideravelmente nos últimos anos.
5: O céu anda cada vez mais ocupado. É o que se percebe ao ver o vai e vem de aviões por aí. Reflexo do crescimento da frota da aviação executiva. No Brasil, ela aumentou 6,5%. Em se tratando de jatos executivos, a alta chegou a 17%.
6: Ela chega a lugares que a aviação comercial não chega, né? Por conta de um país ser um país muito grande, né? Então a gente pousa em locais, em pistas de fazenda, por exemplo, que são homologadas, em cidades de interior que não têm condições nem estrutura para uma aviação comercial chegar, né? Então isso tudo facilita a vida do usuário, né?
5: O Jair é gerente de uma empresa que atua no segmento de táxi aéreo. O setor no país já tem uma frota maior que a das companhias aéreas comerciais que operam voos regulares. Os táxis aéreos cresceram 15%.
6: As pessoas estão descobrindo esse trabalho, esse serviço especializado, e as pessoas tendem, no futuro, aí, a utilizar mais o serviço de táxi aéreo.
7: O Brasil é um país continental, né? Então o transporte aéreo é peça fundamental para o desenvolvimento socioeconômico do país como um todo. E esse tipo de mercado, uma vez que ele vai se popularizando, crescendo cada vez mais, também a atratividade e o preço, os custos também acabam reduzindo.
5: E ao que tudo indica, o interesse por esse tipo de transporte tende só a aumentar.
0: E tem boa notícia para quem gosta de céu azul, sol brilhando e calor. Chegou o momento de conferir a previsão do tempo. Quem está no Paraná vai ter o fim de semana de verão em pleno inverno. Não tem previsão de chuva. Hoje os termômetros passam fácil dos 20 graus e podem se aproximar em algumas regiões a 30 graus. A gente tem mais detalhes no nosso mapa. Vamos conferir. Londrina, no norte do estado, tem temperaturas que variam nesta sexta-feira.

0: Mínima 23 em Ponta Grossa. Em Curitiba, temperaturas semelhantes. Faz 11 graus também aqui na capital, a mínima máxima de 23 graus. No litoral, o dia começa com temperaturas na faixa dos 13 graus, máxima de 26 em Paranaguá. E agora a gente faz aquele giro de câmeras para você acompanhar o belo amanhecer em algumas cidades aqui do Paraná. Você vê imagens aí da ponte Ayrton Senna em Guaíra, na divisa do nosso estado com o Mato Grosso do Sul, faz 28 graus por lá. Ainda no oeste, imagens de Toledo. Neste momento, 20 graus, o tempo, o sol começa a dar as caras lá no fim do horizonte em Toledo. Do oeste, vamos para o litoral, tempo encoberto ali em Guaratuba. Neste momento, faz 13 graus no litoral paranaense.
1: E como o Paraná vai ter um veranico durante o final de semana, a gente traz algumas sugestões de lazer e turismo para você curtir bons momentos com a família e com seus amigos. Você vê imagens de Londrina, minha terra natal, que hoje tem um programa imperdível para moradores e para turistas que estão na cidade da região norte do estado. A partir das 6 da tarde, a Concha Acústica de Londrina recebe o show da banda Mancats, que vai apresentar o seu repertório de rock and roll. O espaço também tem feira de gastronomia e mais opções de lazer. A entrada é de graça e você encontra mais detalhes no site londrina.pr.gov.br. Em Londrina, esse amanhecer, belo amanhecer, que você acompanha aqui ao vivo nas imagens da TV Paranaturismo, e o rosa e o céu, está com 15 graus.
0: E agora temos imagens de Cascavel, no oeste do estado. O Festival de Música de Cascavel tem início neste domingo e na abertura tem apresentação gratuita de Renato Borghetti, a partir das 8 horas da noite, no Teatro Municipal. O evento segue com ampla programação até 26 de julho. Você encontra mais detalhes no site prefa.cascavel.pr.gov.br. Em Cascavel, 19 graus, o sol desponta no horizonte. Após uma temporada bem sucedida, o balé Gisele retorna ao Teatro Guaíra. Nós vamos fazer contato com o repórter André Molina. Molina, conta pra gente quando vai ser esse espetáculo que está com ótima aceitação do público. Bom dia.
2: Bom dia, Vinícius, a todos que nos acompanham aqui no Paraná Agora, primeira edição. Vão ser 3 sessões que serão realizadas na semana que vem, no dia 21, 22 e 23 de julho, às 8 da noite, aqui no Teatro Guaíra. Esse balé clássico romântico que estreou em 1841 e que na década de 1970 projetou o nome do balé do Teatro Guaíra e da bailarina Ana Botafogo para todo o Brasil. Então, as sessões, elas acontecem nesses dias, né, novamente aqui no dia 21, 22 e 23 de julho, às 8 da noite, com ingressos à venda pelo Disque Ingressos, com valores a partir de R$ 45,00. As 3 sessões, além da Ana Botafogo, vai contar com os primeiros bailarinos do Teatro Municipal do Rio de Janeiro, a Juliana Valadão e Cícero Gomes, primeira e primeiro bailarinas do Teatro Municipal do Rio, que interpretam Gisele e Albrecht, os personagens aí que protagonizam esse núcleo romântico do balé. Então, as informações para os ingressos para essas 3 sessões da semana que vem podem ser obtidas no site Curitiba Companhia de dança.com.br. Então, Vinícius, sessões imperdíveis aí, porque é uma peça de teatro, além de clássica, ela vai ser remontada, esse clássico que foi apresentado na década de 1970 e que consolidou o balé do Teatro Guaíra, aqui de Curitiba, e a bailarina Ana Botafogo para todo o Brasil, ela que é tão querida e que ela que teve uma história tão relevante no Brasil e aqui no Teatro Guaíra. É com você aí no estúdio do Paraná Agora, primeira edição.
0: Obrigado, Molina, pelas informações, gente. Imperdível, então, viu?
1: É, a arte e a cultura se encontram no teatro.

0: E você, gosta de teatro? Então não dá para perder o Encena Boqueirão. Voltamos aqui, infelizmente as imagens a gente não tem, mas a gente encerra aqui falando que o Encena Boqueirão, ele é realizado no Centro Cultural Boqueirão, na rua José Gierkeschke, número 281, no bairro Boqueirão, aqui em Curitiba. A entrada é para todas as apresentações, é de graça, vale muito a pena, Encena Boqueirão.
1: E Curitiba recebe amanhã um importante evento paralímpico. Nós vamos fazer contato agora com o repórter Luan Azevedo. Luan, conta pra gente quantos atletas vão participar dessa competição e explica mais detalhes. Bom dia.
2: Bom dia, Vinícius, Gustavo, e bom dia a todos. Ao todo, Vinícius, serão 320 atletas em Curitiba, reunindo desde nomes do alto rendimento até jovens promessas do esporte paralímpico. As competições acontecem neste sábado, a partir das 8 horas da manhã, com entrada de graça para o público. A maior parte dos competidores vai estar nas provas de atletismo, com 199 atletas na pista da Universidade Federal do Paraná, e outros 96 nadadores e 25 atletas do tiro esportivo disputam as provas no Clube Santa Mônica. O meeting paralímpico é promovido pelo Comitê Paralímpico Brasileiro e reúne tanto atletas que já competem em alto nível quanto atletas. A partir das categorias de 11, o meeting paralímpico ele tem resultados, e esses resultados também vão contar para os centros nacionais e garantir vagas importantes para competições no calendário paralímpico. Depois de passar por diversas capitais do Brasil, desde abril o evento chega a Curitiba e prossegue também para disputas em Salvador, na Bahia, e continua percorrendo o país até o mês de agosto. Vinícius, Gustavo.
1: Obrigado pelas informações, viu, Luan?
0: Agora sim, a gente vai exibir a reportagem sobre o Encena Boqueirão.
3: Até Malacrão de hoje, atravessava de pouco primeiro que o sol.
4: O festival completa 10 anos, levando espetáculos gratuitos e reforçando a proposta de aproximar o teatro de quem mora fora do circuito tradicional da cidade. A programação segue até o dia 16 de agosto, com atrações para crianças e adultos.
5: Os moradores aqui do Boqueirão, dessa região, das comunidades do Iguape 1, do Iguape 2, enfim, a quem vem aqui, dar um acesso com arte de qualidade, com espetáculos de qualidade que muitas vezes têm dificuldades para chegar nos bairros de Curitiba, até por causa da questão técnica, né, pela questão de ter um espaço que seja apropriado para apresentações.
4: O evento chega à sua 10ª edição, cumprindo um papel muito importante, o de descentralizar a arte. Nesse caso, os grandes equipamentos culturais dão espaço para os bairros da capital paranaense. É o caso aqui do Boqueirão, e a população tem aprovado bastante.
6: Eu acho isso incrível, porque acho que todo bairro, toda comunidade deveria ter acesso ao teatro de forma mais fácil, não só no centro de Curitiba, nos grandes teatros, mas em todos os espaços possíveis para levar arte para todos.
4: Desde a criação, em 2012, o Encena Boqueirão já recebeu mais de 50 mil espectadores. Ao longo de um mês, o festival vai reunir companhias do Paraná e do Rio de Janeiro com espetáculos premiados e atrações para todas as idades.
5: O Encena Boqueirão está trazendo 13 espetáculos que farão mais de 20 apresentações, todas gratuitas, e é um presente para vocês. Até o dia 16 de agosto, dá uma olhada na nossa programação, acesse o nosso site www.mrgcultural.com.br ou nas redes sociais Centro Cultural Boqueirão.
4: A abertura da edição comemorativa ficou por conta do ator Jonas Bloch, com mais de 60 anos de carreira. No monólogo Delírio, ele dá vida às poesias e aos causos de Manuel de Barros em um espetáculo que mistura humor, memórias e elementos da natureza. O próprio ator assina o cenário da montagem.
7: Eu acho que isso só estimula o surgimento de outros grupos, outros espetáculos, e dá uma variedade para o público, dá uma opção de assistir várias formas de arte, várias manifestações.
3: Andar a pé, como os andarilhos, como Bernardo Andarilho.
0: Vale muito a pena conferir. Se você ficou interessado, em Cena Boqueirão é realizado no Centro Cultural Boqueirão, na rua José Gierkeski, número 281, no bairro Boqueirão, aqui em Curitiba. A entrada para todas as apresentações é gratuita.
1: E um dos mais tradicionais festivais de teatro de bonecos do país está de volta.
4: Curitiba virou palco para a imaginação. Esta é a 25ª edição do Festival de Teatro de Bonecos. Durante 8 dias, o público pode conferir 27 espetáculos com companhias do Brasil, da Argentina e do Peru.
8: O festival, ele é uma vitrine onde acontecem grandes encontros, trocas, informações, reciclagem. Então, a importância do festival é para buscar essa conversa e essa negociação com todas as companhias. Então, é motivo de muito orgulho também para que a gente possa estar fazendo essas grandes discussões com todos esses titireteiros de Curitiba, do Paraná e da América Latina em toda, né?
4: Além dos espetáculos nos teatros, o festival também leva apresentações gratuitas para espaços abertos, aproximando a arte do público e convidando crianças e adultos a mergulharem nesse universo de criatividade. A programação reúne atrações para todas as idades. Tem marionetes, mamulengo, teatro de objetos e até o delicado teatro lambi-lambi, com pequenas histórias apresentadas para um espectador por vez.
9: A resposta do público sempre é muito, muito curiosa, muito diferente, né? Porque é uma manifestação teatral bastante singular também, então isso traz uma novidade muito bacana.
4: No Teatro de Sombras, o público teve a oportunidade de conhecer mais sobre a história de Albert Einstein. Cada efeito de sombra e luz despertou a imaginação do público.
10: O Teatro de Sombras, ele é enigmático, ele envolve o público por completo, por essa questão de ter também esse mesmo característica do cinema na sala escura, as luzes, é uma técnica muito envolvente, né? Para o público e também para o imaginário infantil, isso é muito bacana, né?
4: O festival reúne diferentes gerações de artistas e se consolidou como um dos mais importantes eventos do gênero no país. Uma oportunidade para quem quer se encantar com histórias contadas de um jeito diferente e cheio de poesia.
11: Foi muito interessante essa peça, principalmente correlacionada com a minha profissão. E eu gosto muito de trazer meus filhos. Hoje meu filho não pôde vir, mas minha filha vem. E é uma cultura, né, que o Curitiba nos traz. É muito interessante, gostamos muito.
1: Bem bacana, né? E mexe com o imaginário das crianças. O 25º Festival Espetacular de Teatro de Bonecos segue até domingo em diferentes espaços aqui de Curitiba. A programação completa está disponível no site do Teatro Guaíra. E da cultura, a gente vai falar da Copa do Mundo, que está chegando ao fim e tem aquela resenha imperdível com Edson Tomás.
12: Esporte.
1: Edson, bom dia, tudo bem?
13: Vinícius, bom dia.
1: Enfim, a Copa na reta final, chegando ao fim, né?
13: Duas partidas para terminar esta Copa do Mundo, que teve o maior número de seleções presentes, né? 48 seleções. Há uma tendência aí, viu, Vinícius, que na próxima Copa do Mundo teremos 62, pode até mudar este número. Mas assim, é uma Copa do Mundo que traz, neste momento, algum aprendizado para os brasileiros, né, para a CBF, né, tentar fazer uma revolução no nosso futebol neste próximo ciclo aí de 4 anos. Mas a Copa tem ainda para o torcedor argentino, para o espanhol, para o francês e também para o inglês. Afinal de contas, amanhã tem a decisão pelo terceiro lugar, né? França e Inglaterra jogam às 18h. A França, talvez a seleção que mais encantou no sentido ofensivo, né? Por muitos gols marcados e por ter muito jogador de qualidade lá no ataque, mas acabou enfrentando uma Espanha mais burocrática, mais letal. E a Inglaterra, que fez uma grande Copa, sim, mas normalmente a A Inglaterra tem seus problemas aí quando chega em fase final. Perdeu para a Argentina, um jogo que vencia até os 40 do segundo tempo e vai ter que disputar o terceiro lugar. É uma disputa inédita que, aliás, assim, eu não vejo muito sentido, né, disputar para ver quem fica na terceira colocação. Acho que tinha que ser pela pontuação, né, por alguns critérios e até mesmo pela semifinal para já definir quem é primeiro, quem é segundo, claro, na decisão da Copa do Mundo e aí para ver quem fica com a terceira, quarta posição. Mas como é um negócio a Copa do Mundo, o pessoal não vai deixar, claro, né, de ter uma partida a mais também, né, Vinícius?
1: É isso aí.
13: Mas a gente tem a decisão, que é mais importante, no domingo, aí sim, vale e vale muito. Para os argentinos, como eu disse ontem, é a terceira final nas últimas quatro Copas do Mundo da seleção argentina. E assim, eu estava relembrando aqui, né, a Argentina, ela perdeu em 2014 para a Alemanha, ganhou da França em 2022 e vai para esta terceira final contra a seleção da Espanha. E quando o Brasil foi pentacampeão, né, em 2002, a Argentina vinha de duas decisões de Copa do Mundo. Para você ver que, então, nestes últimos 30, 40 anos, a seleção da Argentina, ela só não tem mais títulos que o Brasil, mas tem mais performance, pelo menos, de chegar nas finais da competição, que alguma coisa sirva também de lição aí para os brasileiros, principalmente a entrega dos argentinos.
1: E, Edson, dá para arriscar ou está bem equilibrado, né?
13: Está bem equilibrado, acho que a Espanha vai ter as suas dificuldades, não vai ser um jogo como teve contra a França, mas eu vejo ainda a Espanha com um leve favoritismo. Dito isso, acho que a Argentina vai ser campeão, porque para quem eu torço, normalmente tem acontecido o contrário. Eu e o Gustavo, que é outro pé frio aqui também.
1: É, né? É verdade. Vai continuar apostando, Gustavo.
0: Vamos torcer para a Argentina mais um pouquinho.
13: Tá certo. Então continue torcendo para
1: a
13: Argentina.
1: Isso, então a gente também tem um equilíbrio aqui, de repente, da Espanha, né? Não sei. Eu não vou dar meu palpite.
13: É melhor,
1: então,
13: melhor ficar na sua, viu, Vinícius?
1: E Edson, a gente tem o retorno dos paranaenses ao Campeonato Brasileiro, né?
13: O Campeonato Brasileiro já reiniciou ontem, inclusive, teve jogo do Vasco que perdeu pro Vitória, o Botafogo que venceu o Santos, e Atlético e Coritiba voltam quarta-feira que vem, os dois no mesmo dia. O Coritiba joga às 7:30 contra o Palmeiras, vai enfrentar nada mais, nada menos do que o líder da competição, jogo que acontece no Couto Pereira. Há um trabalho aí do Coritiba para recuperar o Sebastião Gomes. O Coritiba não vai ter o Pedro Rocha, que foi expulso contra o Flamengo. O Coritiba é sétimo colocado neste momento, tem tudo para fazer uma grande campanha neste fim de primeiro turno e depois no retorno da competição. Precisa melhorar um pouco em casa. E o Atlético vai a Bragança Paulista jogar contra o São Paulo. O São Paulo está jogando lá em Bragança porque tem algumas questões lá no Morumbis. E o Atlético precisando melhorar a sua campanha como visitante. Hoje o Atlético é quarto colocado e precisa fazer um bom campeonato fora de casa para manter aí a boa condição neste campeonato. Se terminasse hoje o campeonato, e garanto que o torcedor do Atlético e do Coritiba gostariam realmente, o Coritiba estaria na Sul-Americana e o Atlético estaria na Libertadores da América. Mas tem um turno inteiro ainda e um campeonato bastante difícil daqui para frente, viu, Vinícius?
1: Na segunda-feira, né, Edson? A gente volta a repercutir, claro, Copa do Mundo, mas aí a gente também já foca o nosso olhar aqui
13: para o nosso futebol. Exatamente. Vamos acompanhar, sim. Valeu, Vinícius.
1: É isso aí. Obrigadão, viu,
13: Edson? Valeu, valeu.
1: Então é isso, gente. 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Você segue sempre bem informado por aqui.
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1: Você fica com imagens da BR-277 aqui em Curitiba, bastante movimento e obras ali na BR, faz 12 graus na capital, uma ótima sexta-feira para você e um excelente fim de semana.

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1: Sexta-feira, dia 17, final de semana chegando, o sol se abrindo em todo o Paraná. Tem muito o que fazer nesse final de semana, ainda mais que esse veranico. Antigamente tinha o veranico
2: de maio, agora nem junho é. Estamos no veranico de julho. São os efeitos do El Niño, efeitos desse aquecimento, que a gente fica sem saber o porquê, mas que a gente tem que se proteger aí do filtro solar no final de semana, olha só que notícia é essa, né? Hoje a gente tem 12 graus em Curitiba, amanhecendo mais quentinho, e vamos até 23 graus, essa é a previsão de tempo, de temperatura para hoje, nesta sexta-feira, que inicia com bastante novidade, informações, serviços para vocês, oportunidades, muitas vezes aqui na sua rádio educativa, que vai até às 8 horas, com muitas oportunidades, como a gente sempre gosta de falar aqui. A gente começa hoje aqui com obras e falando de trânsito. Começaram as obras da nova estação Santa Quitéria, na rua Arthur Bernardes, a estrutura que faz parte do projeto Novo Inter 2 e vai ampliar a capacidade do transporte coletivo, além de preparar o corredor para a circulação de ônibus elétricos. Nesta primeira etapa, os trabalhos incluem terraplanagem e ainda a preparação do terreno. A estação terá mais de 2.200 metros quadrados de área coberta, com acessibilidade, conforto e sistemas sustentáveis. A obra integra um pacote de melhorias na mobilidade da região, com a proposta de tornar as viagens mais rápidas, seguras e eficientes para quem depende do transporte público. Na SIC também tem alteração de sentido. Os motoristas que circulam pela cidade industrial de Curitiba devem ficar atentos. A rua Carlos Miller tem desde ontem sentido único da rua Roberto Bernert em direção à rua Eduardo Esprada. A mudança foi definida pela Superintendência de Trânsito para organizar o fluxo de veículos e aumentar a segurança de motoristas e pedestres. Agentes de trânsito estarão no local para orientar quem passa pela região. Vacinas para os idosos. Você confere a partir de agora as principais doses que ajudam a prevenir doenças e evitar complicações. Quem tem as informações é Gabriel Ramos.
3: A Secretaria da Saúde do Paraná alerta que manter a caderneta de vacinação atualizada é essencial para prevenir doenças, reduzir o risco de complicações na terceira idade e contribuir para um envelhecimento mais saudável. Algumas vacinas exigem reforços periódicos e outras são recomendadas conforme a idade e as condições de saúde. Para os idosos, algumas doses precisam ser reforçadas periodicamente, enquanto outras fazem parte das estratégias de proteção contra doenças que podem evoluir com maior gravidade nessa faixa etária. As principais vacinas disponíveis para esta faixa etária são influenza, Covid-19, hepatite B, pneumocócica 20 valente, além de febre amarela, tríplice viral e varicela. Em caso de dúvidas, a orientação é procurar uma unidade de saúde para verificar a situação vacinal.
2: As férias escolares pedem atenção redobrada para evitar acidentes com as crianças. O alerta é do Corpo de Bombeiros do Paraná, que orienta pais e responsáveis a manterem supervisão constante, principalmente em piscinas, rios, cozinhas e locais com risco de quedas. Também é importante manter medicamentos, produtos de limpeza e objetos cortantes fora do alcance dos pequenos. Outra recomendação é ensinar as crianças a memorizar o telefone 193, usado para acionar os bombeiros em situações de emergência. As crianças também podem salvar vidas. Cuidados simples ajudam a prevenir acidentes e também férias garantidas, mais tranquilas para toda a família. O drive-thru da campanha do Agasalho continua. E quem quiser ajudar a aquecer o inverno de quem mais precisa tem uma oportunidade nesse sábado na cidade industrial de Curitiba. A Fundação de Ação Social promove mais um drive-thru na campanha do Agasalho das 10 da manhã à 1 da tarde no estacionamento do Circuito Atacado e Varejo, na rua João Bétega. A população pode doar roupas, calçados, cobertores e outros itens de inverno sem precisar sair do carro. Olha que facilidade para ajudar e ser caridoso. A ação faz parte da campanha, que segue até setembro e percorre as 10 regionais da cidade para facilitar as doações. A expectativa é reforçar a corrente de solidariedade e ampliar a arrecadação para atender pessoas em situação de vulnerabilidade. E aqui vai um dado muito interessante, já foram recolhidos mais de 100 mil objetos, né? Roupas e acessórios, e existe uma preocupação maior com acessórios e roupas para os homens. Então, se houver aí no seu guarda-roupa, né? Sempre tem, né? A gente dá uma olhadinha, retira, vai lá tão fácil, né? Com o carro, não precisa nem sair do carro, ali na rua João Bétega, nas 10 da manhã, 1 da tarde, a campanha do agasalho através de drive-thru. Muito fácil e rápido para você participar. Vamos mudar um pouco de assunto, falar um pouco de chuva, que, aliás, está acima da média e faz a seca recuar em várias partes do Paraná, o que a gente está vendo hoje, né? Um sol em todo o Paraná, praticamente. Quem tem mais informações é o repórter Vitor Luiz.
4: Dados do monitor de secas apontam que não há mais seca moderada no Paraná. E a seca fraca recuou no centro-sul do estado. O estudo é da Agência Nacional de Águas, feito em parceria com vários institutos, entre eles o CIMEPAR. A redução da intensidade e abrangência da seca no Paraná foi indicada entre maio e junho. Em maio, predominavam áreas de seca fraca, com seca moderada concentrada principalmente no oeste, sudoeste e sul do estado. Já em junho, a seca fraca permanece no Paraná apenas no leste, Campos Gerais, sudoeste e parte do oeste. Essa melhora está associada às chuvas acima da média registradas durante junho em grande parte do Paraná, com excedentes que, em muitos municípios, variaram entre 40 e 120 milímetros, favorecendo a recuperação da umidade do solo conforme aponta o CIMEPAR.
2: Agora são 7 horas mais 40 minutos, aproximadamente, e eu gostaria de reforçar o nosso telefone, que é o contato direto de ponte de acesso de você em casa com a Rádio Educativa, 3331-7516. Esse número facilita a nossa comunicação e você pode salvar nos seus contatos, fica mais fácil ainda de você participar a hora que você quiser, porque a gente recebe muitas fotografias, vídeos, que são, às vezes, importados para o jornal na hora na televisão. Então, a gente mostra também a imagem aí da sua janela do amanhecer, belíssimas imagens do Paraná, que a gente tem o maior prazer de mostrar aqui. Fica esse convite para você, que também pode mostrar o seu café da manhã, quem sabe foto da família, do seu pet, e trazer, principalmente, também informações a respeito do seu bairro e notícias que são importantes na sua comunidade, para que a gente, de repente, possa até criar uma matéria, ir aí no seu bairro, como muitas das vezes nós fizemos aqui, tanto na TV quanto aqui no rádio, na Rádio Educativa. Fica esse convite, vou reforçar então o número, 41, é bom colocar o 41 na frente, por causa do WhatsApp, né? 41-3331-7516. Seguimos aqui com abraços fortes para José Francisco, que nos abençoa com uma oração bonita. Obrigado, José, pelo carinho. Cordeiro também mandou aqui um abraço, Luiz Guilherme sempre conosco. E aqui também a gente tem a notícia da Iana, que manda aqui também o seu alô, pedindo música também, e que é muito bacana porque a nossa programação, ao longo do dia, repleta de sucessos clássicos e músicas que você também pode pedir nesse telefone, que é o 3331-7516. E falando em pet, que eu falei para você mandar uma fotinha do seu pet, olha que bacana essa notícia, que quem pensa em adotar um pet ou quer aproveitar um passeio com o cachorro, tem um programa nesse sábado no Parque Barigui. A Rede de Proteção Animal promove mais uma edição do Amigo Bicho, das 10 da manhã até as 4 da tarde, com 50 cães disponíveis para adoção. Todos os animais já estão vacinados, cadastrados e ainda microchipados. A programação também terá cão minhada às 11 da manhã e microchipagem gratuita para cães e gatos de moradores de Curitiba, mediante cadastro prévio e atendimento por ordem de chegada. Interessante você microchipar o seu animalzinho, até para você ficar mais seguro a respeito também, às vezes de perdas e também de, né, questões de veterinários, etc. A ação incentiva a adoção responsável e reforça os cuidados com o bem-estar dos animais. Vale a pena? Parque Barigui, então, Amigo Bicho, das 10 da manhã às 4 da tarde, neste sábado. Vai ser um show, ainda mais se você está procurando um amigo para ficar perto de você. Tem lá 50 animaizinhos que podem ser disponíveis para você aproveitar nessa adoção. tem programas de serviços veterinários, que ainda tem vagas até amanhã na cidade de Pinhais. Tutores de cães, gatos de Pinhais ainda podem garantir o atendimento veterinário gratuito para os animais. O programa Vet Móvel Paraná recebe inscrições até amanhã para consultas, vacinação, castração, microchipagem e outros serviços. A ação é voltada a moradores que atendam aos critérios do programa. O cadastro pode ser feito pelo site Vetimóvel Paraná, tudo junto, vetimóvelparaná.com.br ou ainda pelo aplicativo atende.net. A iniciativa busca ampliar o acesso aos cuidados com os pets e incentivar a guarda responsável dos animais. Nós estamos ao vivo já com o nosso gourmet profissional da gastronomia e é um horário bem gostoso a gente conversar, então, nesse que é o Tá Na Mesa com o Sérgio Medeiros. Jujuba,
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2: 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Bom dia, Sérgio. E quantas novidades dessa semana? O que, que você tem preparado para nós?
6: Bom dia. Tudo bem, Gustavo? Tudo certo por aí? Tudo Patrícia, tá por aí?
2: Patrícia, ela tá de férias. Eu tô aqui,
6: Patrícia, férias.
2: Tô aqui pra gente fazer a nossa programação normal aqui. Com saudades dela também.
6: Não, eu sei disso. Só estranhei não vê-la.
2: Ela tá de férias, curtindo.
6: Tudo certinho por aí?
2: Tudo, graças a Deus. Tudo na Santa Paz. E você?
6: Tudo certo também. Bom, preparei aqui um roteirinho para o final de semana. E algumas coisas bem bacanas acontecendo na cidade. Vamos lá?
2: Vamos lá.
6: Bom, vou começar aqui falando da Festa Julina do Bar do Açougueiro. É, sábado, agora, amanhã, das 12 à 1 hora, e o Bar do Açougueiro fica ali na Água Verde. É, então, Festa Julina com música, com alimentos característicos e tudo mais. E no domingo vai ter uma mesa de doces característicos também das festas juninas. Então, o Bar do Açougueiro, que fica ali na Água Verde, na Avenida dos Estados 450. 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Eu fui num lugar, eu não sei se você conhece esse lugar, Gustavo. Já conhece o Original Empadas?
2: Original Empadas? Não conheço. Puxa vida. Bem conhecido.
6: Olha, vai fazer 50 anos, fica ali na Rua do Rio, na Fernando Moreira. E é simplesmente a melhor empadinha de Curitiba. Então eu quero recomendar bastante. Eu fiz um vídeo, tá lá no Instagram. São três senhorinhas, todas na faixa aí já de 60 a mais, que há 49 anos estão ali com a receita que era do avô delas. Então lá você tem a empada de bacalhau, que é maravilhosa, a empada de camarão com palmito, a empada de palmito. 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Gostou da dica?
2: Adorei a dica. Você sabe que aqui já me passaram aqui as informações aqui da nossa equipe, que o Evandro esteve lá com o programa que ele apresenta, que é o Quase de Graça, e aproveitou demais as empadas lá no Original Empadas. E agora ficou esse convite saboroso para todo mundo que nos ouve, e eu também, que não conheço. Imagine, 50 anos eu não conheço. Uma vergonha, né? Não conhecia, né?
6: É, olha, e o lugar parece uma casa de vó. Pela presença das simpatias, né? Lá a dona Jo e a irmã, e mais uma prima que fazem as empadas, que é uma receita austríaca do avô delas, que começou fazendo isso aí em Ponta Grossa.
2: Que maravilha, adorei as dicas dessa semana, música, em grande parte do que você nos disse, tem doces, tem brunches, tem Whitmar Sun, imagine, com quantos chefes de cozinha em Whitmar Sun?
6: 7 chefes paranaenses com a cozinha regional, mas eu vou ainda finalizar a minha coluna, para dar mais água da boca ainda em você, no pessoal que está aí nos ouvindo.
2: Vamos lá.
6: Que é o Festival de Gastronomia Caiçara, que acontece em Pontal do Paraná, vai até o dia 31/7, então é uma ótima opção, bate e volta para você ir até o litoral. São 30 restaurantes servindo comida caiçara, com destaque para cambira. Para quem não sabe, cambira é o peixe seco defumado. É uma delícia. Quem não comeu ainda, vale a pena experimentar. Normalmente eles fazem isso aí com tainha, e a forma de defumação ainda é muito rudimentar, ainda como se fazia aí há, sei lá, 100 anos atrás. É uma tradição muito grande do litoral paranaense, mas no litoral de Santa Catarina também eles fazem. Então esse aí é o Festival de Comida Caiçara aí no litoral do Paraná. E com essa dica aí, finalizamos o nosso roteiro de sexta-feira.
2: Que maravilha, Sérgio. Você sabe que eu estava sentindo falta mesmo, né? Porque está vindo esse veranico de fim de julho, aqui de meio de julho. E eu estava pensando assim, puxa, está faltando alguma coisa litoral. E você veio e fechou com chave de ouro as nossas dicas da semana. Obrigado, Sérgio.
6: Foi um prazer. Semana que vem eu volto com mais dicas aí de gastronomia de Curitiba e da região, das regiões próximas, aí onde você possa fazer um bate-volta e comer super bem. Para quem quiser ficar por dentro de tudo na gastronomia de Curitiba e região, curitibahonesta.com.br. Para quem quiser ver o vídeo aí da Dona Jo falando das empadas e da tradição, e também um vídeo aí da minha sócia, da minha parceira Nil, comendo uma empada lá nas Empadas Originais, está lá no arroba Instagram Curitiba Honesta. Um abraço, bom final de semana, até a semana que vem.
2: Um abraço para você também. Lembrando, eu sou fã teu, tô lá no Curitiba Honesta e eu ainda vou compartilhar, vou clicar e vou compartilhar também essa informação e esse teu vídeo. Grande abraço aí, muito sucesso e bom final de semana.
6: Para você também, meu caro. Um abraço, até.
2: Até. Delícias que a gente acompanha todas as sextas-feiras aqui. Deixa a gente com água na boca. Tá iniciando amanhã, tá a gente tomando café da manhã, mas a gente já fica preparado aí para logo mais o almoço e o fim de semana com muitos agitos, música e boa comida. Paraná vai ampliar o acesso à insulina Gardina no Sistema Único de Saúde. Quem nos informa mais detalhes é o repórter Vitor Luiz.
4: Selecionado pelo Ministério da Saúde para o projeto piloto de implementação da insulina Glargina no SUS, o Paraná vai ampliar o público-alvo dessa oferta nos próximos meses. Desde fevereiro, quando a iniciativa começou, até julho, 2.935 pacientes iniciaram o tratamento com um medicamento de ação prolongada, que permite apenas uma aplicação diária. Na fase inicial, o programa atendeu idosos com 80 anos ou mais, diagnosticados com diabetes tipo 1 e 2, além de crianças e adolescentes de 2 a 17 anos com diabetes tipo 1. Com a ampliação anunciada nesta semana pelo Ministério da Saúde, o alcance aumenta para incluir idosos a partir de 70 anos com ambos os tipos da doença.
2: 7:52, o tempo vai esquentando, já aumentou um grau aqui, enquanto a gente está aqui batendo papo com vocês em casa, passando informações, 13 graus nesse momento, tem uma amplitude térmica bastante considerável no dia de hoje, temos mais 10 graus ainda para subir a temperatura em Curitiba, pelo menos as previsões mais otimistas, 23 graus hoje o dia, ensolarado em toda a capital. Vamos com mais informações, porque estão abertas as inscrições para o vestibular 2027 da UniOeste. Os candidatos têm até dia 8 de outubro para se inscrever e disputar vagas nos campi de Cascavel, Foz do Iguaçu, Francisco Beltrão, Marechal Cândido Rondon e Toledo. A prova será aplicada em 29 de novembro em duas etapas. Pela manhã, com redação e questões de linguagens, e à tarde, com perguntas das demais disciplinas. O processo seletivo oferece vagas em cursos de graduação presenciais. A expectativa é atrair candidatos de todo o Paraná e de estados vizinhos para ingresso da universidade. Todas as informações estão no site unioeste.br/vestibular. E aí, mais oportunidade para vocês também. Agora na FIES, termina hoje o prazo de inscrição para o FIES no segundo semestre. Os interessados devem se cadastrar gratuitamente pelo site acessounico.mec.gov.br/FIES. Nessa edição, o Ministério da Educação oferece 44.867 vagas para financiamento de cursos presenciais em faculdades particulares com avaliação positiva. Pode participar quem fez o Enem a partir de 2010, teve média mínima de 450 pontos, não zerou a redação e atende aos critérios de renda do programa. Os resultados da chamada única serão divulgados no dia 30 de julho. Quem pretende financiar a graduação precisa ficar atento para não perder o prazo. E agora a gente tem notícias de cultura.
7: Cultura.
2: A literatura paranaense ganha destaque na 24ª Festa Literária Internacional de Paraty, a FLIP. De 22 a 26 de julho, a Casa Paraná reúne escritores, editoras independentes, leitores e pesquisadores no Centro Histórico de Paraty, no Rio de Janeiro. O espaço tem curadoria do coletivo Marianas e homenageia a poeta paranaense Helena Collodi. A programação é gratuita e inclui lançamentos de livros, debates, oficinas de haikai e ainda escrita criativa. Tem saraus e encontros com os autores. A proposta é valorizar a produção literária do estado e ampliar a presença do Paraná no maior evento literário do país. O tema deste ano é O Futuro é Coletivo. Paraty é uma cidade histórica, belíssima, no Rio de Janeiro, que assim, tem uma similaridade um pouquinho aqui com Morretes. Para quem não conhece Paraty, ainda fica essa lembrança visual de que Morretes é muito parecida pelas suas calçadas, né? Pelos seus paralelepípedos. E que bacana, né? A paranaense Helena Collodi sendo homenageada, essa poeta criativa, nessa curadoria do coletivo Marianas. Ainda com cultura, temos a informação que crianças, adolescentes e adultos que querem aprender música de graça já podem se inscrever em dois programas da Fundação Cultural de Curitiba. E as inscrições, elas seguem até dia 30 de julho para o Música R, voltado a jovens de 7 até 19, até 17 anos, perdão. E para o Nosso Canto, destinado a maiores de 18, aí sim. As aulas são de graça e acontecem em todas as regionais da cidade. No Música R, ou Musicar, os alunos aprendem musicalização, flauta doce, percussão e canto coral. Já o Nosso Canto oferece técnica vocal e prática de coral, sem exigir experiência. As vagas são limitadas e a proposta é ampliar o acesso à educação musical em Curitiba. Todas as informações de inscrição estão no site curitiba.pr.gov.br. Ações assim, políticas públicas, que fazem com que muitas vezes a gente possa nos inspirar para tentar uma alternativa artística que muitas das vezes desperta vocações e nos motiva a querer, de repente, construir uma carreira. Por que não? Começa assim, com as aulas de graça, nas regionais da cidade, no Musicar, e de repente você está lá aprendendo musicalização, flauta doce, percussão e até canto coral. Já imaginou que bacana? Então fica atento os jovens de 7 a 17 anos para o Nosso Canto, que é voltado para maiores de 18, e ainda o Musicar, voltado a esta possibilidade dos 7 aos 17, e as inscrições que seguem até dia 30 de julho para o Musicar. Mercado Municipal Capão Raso entra no clima das férias escolares com uma programação gratuita para as crianças a partir deste sábado. Quero mandar um abraço lá aos administradores do Mercado Municipal, que está um show o Mercado Municipal Capão Raso. Inclusive tem um bate-volta que a programação da TV Paranaturismo fez um episódio lá, contando a respeito das lojas, dessa revitalização do mercado municipal do Capão Raso, que agora conta com um mercadão, né, popular, e com muitas novidades que fazem do mercado municipal Capão Raso um espaço de lazer para as famílias, de compras e ainda ali de compras, inclusive, de mercado. Então, até o fim de julho, esse espaço terá agora parques infláveis, distribuição de pipocas, oficinas, recreação e apresentações infantis. Em alguns dias, equipes da Segurança Municipal da Saúde também estarão no local para atualizar a carreira de vacinação de crianças e adultos. A programação busca reunir lazer e cuidados com a saúde em um só lugar, enquanto as famílias aproveitam as férias. A expectativa é atrair moradores de várias regiões da cidade para um passeio que une diversão e serviços. E muito bacana, né, essa gestão, parabenizando lá a administração do Mercado Municipal Capão Raso, que traz essa programação especial de férias e você pode aproveitar. Tem ali, inclusive, né, o ponto de ônibus ali, o terminal Capão Raso, que para em frente. Então, muito fácil o acesso do Mercado Capão Raso. Com isso, vamos ficando por aqui, desejando a todos vocês um ótimo final de semana. Tem Copa do Mundo nesse final de semana, disputa de terceiro lugar, disputa da grande final. Quem será que vai levar? Será que é a Argentina ou a Espanha? Fica essa expectativa. E a gente torcendo para que você se reúne em família, fique feliz, porque só está começando esse fim de semana que promete um sol em todo o estado do Paraná. A gente se encontra na segunda-feira, às 7 horas da manhã, encontro marcado, Paraná Agora, primeira edição na TV Paranaturismo, onde o show de imagens acontece, e aqui também na rádio, nosso muito obrigado. Hoje é um dia muito especial, dia de proteção às florestas, e que é celebrado anualmente, dia 17 de julho, uma data que serve para conscientizar a população sobre a importância de preservar as matas e combater problemas graves, como o desmatamento ilegal e as queimadas. Um beijo a todos vocês, um beijo na Mãe Natureza. A gente se vê na segunda-feira que vem. Valeu, até lá!
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1: Estamos começando, estamos chegando para mais um programa, William Barbosa, estamos chegando para mais um programa do seu amigo do rádio, aqui na Educativa M630. E já com alegria, abraçando aí as nossas amigas, ouvintes, não só aqui de Curitiba, da grande região metropolitana de Curitiba, pelo interior do nosso querido Paranazão, né? Eu adoro falar Paranazão. E de todo o nosso querido Brasil, obrigado, obrigado, obrigado. Um abraço para Elza Gareis, que é uma ouvinte nossa, muito obrigado, ela é aqui de Curitiba, acompanhando o William Barbosa todos os dias. Um abraço também para o Adilson Ramírez, é um ouvinte do William Barbosa online, né? O Adilson me acompanha pelo aplicativo da Paraná Educativa M630, na cidade de Campo Grande, olha aí, Mato Grosso do Sul, é isso? A Marli Passoni também me ouvindo, acompanhando William Barbosa em Arapongas, aqui no interior do Paraná. Querida Arapongas, né? Uma das mais importantes cidades do interior do nosso estado. A Isabel Gianiocario também acompanhando William Barbosa aqui na capital. Obrigado pelo carinho da audiência. Muito obrigado, muito obrigado. Quem mais? Quem mais? Lúcia Helena dos Santos. Tudo de bom para você, Lúcia. Também ouvindo William Barbosa aqui na nossa Curitiba. E assim a gente vem para o rádio, né? Prestando serviços, agradecendo a sua audiência, tanto você que está na clássica frequência M630 e você que está me ouvindo pelo aplicativo da Rádio Paraná Educativa M630 por todo o Brasil. E assim, a nossa proposta de amor, de carinho, de respeito e de informação, de utilidade pública, eu repito, de prestação de serviços. Tem muita coisa boa para acontecer no programa William Barbosa de hoje. E o Ademar Marques na sonoplastia, na mesa de som, dando o seu bom dia. Tudo bem, Ademar?
2: Tudo bem, William Barbosa. Bom dia a você, a toda a equipe de trabalho. Bom dia aos ouvintes. Estamos chegando aí para ficar do seu lado até o meio-dia de hoje.
1: Bom dia a toda a nossa equipe de trabalho. Ao nosso comandante Geraldo Som, o competente Paulo Gaiotto também, muito bom dia. E eu começo perguntando, o Ademar, uma lembrança legal da sua saudosa mãe.
2: Ah, eu me lembro que quando eu era criança, cada vez que ela fazia o prato de comida, a primeira colherada, se eu estivesse perto, ela oferecia para mim, do prato dela.
1: Que coisa boa, né, bicho?
2: Eu tenho essa lembrança viva comigo até hoje.
1: Pois é, eu voltando aqui ao passado, repetindo, voltando a Santo Antônio da Platina, que eu vivi, vamos dizer assim, os últimos anos com a minha mãe foi em Santo Antônio da Platina. Eu me lembro que eu dormia junto com ela, eu dormia na mesma cama. Eu sempre digo, os meus pais eram separados, então, e eu morria de ciúmes da minha mãe, cara. Eu tinha um ciúme, se eu saísse na rua e alguém olhasse para ela, eu queria brigar. Então, essa é a lembrança que eu tenho da minha saudosa mãe, a Dona Olinda. E você lembra quando a sua mãe faleceu, Ademar?
2: Me lembro, foi recente, né?
1: Foi recente?
2: Em torno de, vai fazer 5 anos, ó. Fez 4 anos agora, dia 12 de junho, dia dos namorados.
1: Eu me lembro do falecimento da minha mãe, porque aí eu não estava morando com ela. Eu era adolescente, eu estava em Marília, ali no interior de São Paulo, e vim para o velório dela em Santo Antônio da Platina. E eu me lembro, cara, que estava todo mundo triste, logicamente, né? Família, amigos, amigas, e eu não derramei uma lágrima, assim. Eu até estava contando piada, tentando alegrar o ambiente ali, né? Porque velório não é um ambiente alegre, querendo ou não querendo, né? E nunca vai ser. Mas eu estava ali, tal, conversando, dando risada com a turma e tal, tentando, né, fazer as pessoas rirem.
2: Espairecer.
1: Tinha muita gente que até falava, pô, mas esse molecão, ele é meio, pô, a mãe dele está sendo velada, ele está. Aí, o que que eu fiz? Eu me lembro até hoje. Eu fui para o quarto dela e fiquei olhando para um pomar que tinha no fundo do quintal, assim, e foi ali que a minha ficha caiu. Aí eu desandei. Bom, o que eu queria dizer é o seguinte, que quando uma mãe parte dessa vida, Atenção, você que já perdeu a sua mãezinha aí, não tem mais a sua mãe. Você, ouvinte do William Barbosa. Quando uma mãe parte, ela leva com ela todo o nosso amor. Quando uma mãe parte, ela leva com ela toda a nossa segurança. Ouvintes do programa William Barbosa, ouvintes

0: por ela. E é por ela que nós ainda vamos na casa deles. Você sabia, Ademar, que muitas vezes os pais estão vivos, né? Daí os filhos já são adultos, os filhos já construíram suas famílias também, e de repente você vai na casa do pai e da mãe, mas você vai lá, já pensa primeiro na sua mãe, querendo ou não querendo.
1: É automático, parece que, sabe? É uma coisa do destino mesmo.
0: É verdade. Daí eu vou lá, minha mãe está chamando. Não que você não goste do seu pai, não é isso que eu estou falando, né? Mas a mãe é um núcleo, é por ela. E eu repito que nós ainda vamos na casa deles. É por ela que a gente compra um presente, por exemplo, do Dia das Mães. Concorda comigo?
1: Concordo.
0: E é por ela que a gente reza também todos os dias. Você pode ter certeza disso. E é para o colo dela que a gente quer voltar. Eu, às vezes, eu fico pensando assim comigo, que saudades da minha mãe, né? Se eu pudesse ter a minha mãe do meu lado, assim, para de repente, num dia, quando a gente sai do trabalho, com os problemas, com os pepinos para resolver, com as situações que vão surgindo, ah, se eu pudesse deitar no colo dela, ah, se eu pudesse receber aquele carinho, porque até a mão da mãe da gente é diferente, até o toque dela é diferente. Sabe aquela... Se ela pudesse me dar uma passadinha de mão assim na minha cabeça, mexer no meu cabelo até virar e falar, filho, teu cabelo não está legal.
1: Afagar.
0: Afagar,
1: um
0: cara.
1: Um afago.
0: Não tem carinho mais gostoso que um carinho de mãe, né? Quem perdeu a sua mãe e está acompanhando o programa William Barbosa nesse instante sabe do que eu estou falando, né? Então, eu às vezes me bate essa lembrança, né? E tem uma coisa, eu nunca sonhei com a minha mãe, cara. Nunca, nunca, nunca, nunca. Meu pai eu já sonhei várias vezes, meu saudoso pai também, mas a minha mãe eu nunca sonhei. Já falei com espíritas, já falei com psicanalistas sobre isso e tal. Me deram explicações, todos eles. Cada um deu a sua explicação e tal, mas isso não vem ao caso também. Mas que saudades, né? De repente você receber aquele afago, de repente você receber aquele abraço, aquele beijo, né, Ademar? Sabe aquele beijo na testa que só a mãe sabe dar?
1: Sim.
0: Aquele beijo, aquele abraço, quando ela fala assim, filho, eu te amo, meu Deus do céu. Deixa eu tocar o barco aqui, porque senão daqui a pouco eu começo a chorar também, né? Que a gente não é de ferro. Então, quando essa mãe se vai, ouvintes, leva com ela toda a sinceridade, porque uma mãe é muito sincera, né? Eu sou pai, eu sei da responsabilidade paterna. Eu sei da necessidade de um bom pai. Eu sei também do carinho que um pai representa. Eu sei da mão forte que um pai precisa ter com os seus filhos. Até porque o pai sempre é mais provedor, né? O pai sempre mostra o caminho mais correto, né? O mais rápido para chegar. E vou dizer mais uma coisa, a gente já falou isso aqui em outros programas, né? O pai é o único homem que torce para o filho ter mais sucesso que ele. Você quer que seu filho seja muito melhor que você, se é que você é melhor, né? Nós não somos melhor que ninguém, a gente pode crescer na vida financeiramente, a gente pode crescer na vida culturalmente falando e tal, mas ninguém é melhor do que ninguém. Mas o pai é o único que torce para que o filho fique melhor do que ele, em todos os sentidos, né? Todas essas qualidades eu sei que um pai tem e a gente respeita. Afinal de contas, eu também tive o meu, eu também sou pai, né? Mas igual uma mãe, gente, é difícil. Atenção, mulheres, mães que me ouvem, que me dão o prazer nesse instante da audiência, acompanhando o programa William Barbosa. Nas palavrinhas tiradas do fundo do coração de hoje, aqui da nossa lição de vida, igual uma mãe é difícil. Eu não sei se falo isso porque amei demais a minha mãe e fiz dela, no meu pensamento, a pessoa mais bonita. Fiz dela, no meu pensamento, a mais capaz desse mundo. E quando ela se foi, logicamente um vazio imenso chegou, né? E passados tantos anos, ouvintes do programa William

0: Barbosa. Esse vazio não é preenchido por nada, né? A gente às vezes até faz de conta, mas quando a gente está no sozinho, né? Eu tenho uma frase que não sei se é a criação minha, mas eu falei do nada e ficou: eu e eu, eu e eu. Às vezes alguém me liga: Willy, daí como é que você está? Estou eu e eu. Então, quando eu estou eu e eu, vem aquela lembrança da minha saudosa mãe. Então, se você já perdeu a sua mãe, como eu já perdi a minha e tantas amigas e amigos, o Ademar também já perdeu a dele. Como é que era o nome da sua mãe, Ademar?
1: A minha era Josefa.
0: A minha mãe, Dona Olinda.
1: A minha era conhecida como Dona Zefa.
0: Dona Zefa. Mas é isso aí, gente. Como eu já perdi a minha, mas ainda trago ela dentro de mim, e digo que ela está internalizada aqui, ó, no meu peito, no meu coração. Mas se você ainda tem ela viva, atenção, você que ouve o programa William Barbosa e de repente teve uma discussão com a sua mãe aí, você está naquela palhaçada de: ah, não vou ligar para minha mãe, aquela velha chata, aquela mulher não sei o que chata. Não faça isso. Ligue agora, pega o seu telefone aí, dá uma ligada para sua mãezinha agora e diga: mãe, sabia que eu te amo? Sabia que você é o grande amor da minha vida? Faz isso. Né? Viva essa experiência, mostre enquanto é tempo, né? Porque tem gente que despreza a mãe, despreza o pai, abandona a mãe, abandona o pai, aí no dia que falece, aí vai lá fazer escândalo: ai, meu pai, minha mãe. Você não está com nada agindo dessa forma, dessa maneira. Você mente para você mesma, para você mesmo. Então, você tem a sua mãezinha viva? É? Não importa se ela não mora com você, se ela está distante. Pega o telefone, dá uma ligadinha para ela e diga que você a ama, que você o ama. Né? Mostre enquanto é tempo o amor que você sente por ela. Porque com certeza, o dia que ela partir, só vai deixar muita saudade.
2: Eu acho que todo mundo sabe que eu gosto de cantar o amor. Gosto de falar do amor nas canções que eu faço e canto. O amor é algo sublime. Amor de irmão, de pai, de amigo, de fé. De homem, mulher. De alma. Toda forma de amor vale uma canção. Sem dúvida alguma. E faz dele uma motivação da vida. Com certeza. O amor é uma fonte inesgotável.

Esta é a canção que eu fiz pra você, mamãe. E nela quero simplesmente dizer do meu amor, falar das suas lutas e sacrifícios, lembrar-me de sua aflição quando eu estava triste e da sua alegria quando eu me mostrava feliz. Agora que o pincel do tempo tingiu seus cabelos de branco, quando esta cabecinha tão alva quanto a sua alma mostra o retrato de uma vida inteira de amor e dedicação, venho para falar de felicidade e gratidão. E prestando-lhe uma homenagem, digo com toda sinceridade do fundo.

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1: Tudo pronto aí? Mãe, senta aqui do meu lado aqui.
2: Eu?
1: É.
2: Ah, Deus.
1: Olha. É.
2: Isso não é de quem?
1: Tá bonita no vídeo?
2: Não.
1: Você é linda. Aí.
2: Ah.
1: Coisa fofa. Cadê o nosso sorriso, hein?
3: Vamos dar um seu comunicado pra senhora.
1: Tá bom?
3: Legal.
1: Tá bom. Vai botar aqui fora ou não?
2: Não vai chorar, não. Dá pra ver como é que ficou.
4: Ela tá querendo chorar.

0: ferme, en fait.
1: Virginie. Eu te amo. Te amo, mãe.
2: Também te amo.
1: E aí, gostou da música?
2: Lindo.
1: O que, que você achou?
2: Oh, linda, linda, linda, linda.
1: Vamos cantar comigo ela? Vamos?
2: Vamos.
1: Vamos?
2: Vamos.
1: Nando Luiz, a melhor mãe do mundo. Fit, a melhor mãe do mundo. Dona Rose. Bora gravar então?
2: Vamos.
1: Vamos. Eu falei, ela ia ver toda malacafé. Eu falei, mãe, pelo amor de Deus, bota uma roupinha bonitinha, né, meu? Vai passear lá em Assis, depois ela vai no shopping. Pô, vai toda malacafé, tá? Ela botou uma roupinha mais bonitinha. Te confiou de alguma coisa?
2: Não.
1: Então agora, pro mundo inteiro ouvir agora a melhor mãe do mundo. Para cantar. Eu

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0: Estamos apresentando o programa William Barbosa e hoje eu vou apresentar músicas inesquecíveis. Vou apresentar uma canção que também fez muito sucesso e é considerada uma música inesquecível na carreira deste famoso cantor, meu amigo, compositor, né? Cantor de primeira grandeza, humorista, ator, apresentador, ele é de tudo um pouco. Eu estou falando do querido Moacir Franco. Moacir, explica aí como é que foi que você fez a música Cartas na Mesa.
1: Então, essa música era o fim de um casamento. Às vezes você fica 6 meses, mas é um casamento. Um dia, eu estou subindo numa rua ali, indo para o túnel Dois Irmãos. Você vem da Zona Sul ali, vai para ir para a Barra. Aí você vai subir para pegar o túnel Dois Irmãos. Nessa ladeirinha, o trânsito é muito ruim sempre. Estava ruim. Eu vejo descendo aqui na calçada um cara chorando. E eu olho, é o Cláudio Cavalcante. Cláudio Cavalcante. Falei, meu Deus, ele parava chorando. Falei, meu Deus, o que está acontecendo, né? Aí toquei, Cláudio. Pelo amor de Deus. Abriu a porta do meu carro, sentou no meu, chorava. Botei o carro em cima da calçada, assim, sabe? Ele chorava e falou assim: cadê aquela tua música? Eu quero escutar ela agora, eu quero mandar pra minha mulher agora. Mas o que que foi? Eu acabei de me separar. E essa letra é o que eu quero que ela escute. Cláudio Cavalcante. E aí ficou tocando. Aí ele foi comigo pra Barra, paramos no Bar Bem, que tinha lá, enchemos a cara de chope, cerveja lá e tudo, e chorou. E escutando essa música. Então, eu considero a música Cartas na Mesa uma música devagar. Mas a letra, me desculpe, é forte. A letra é peça de teatro, entendeu? Amanhã cedo sigo sem medo rumo ao entardecer. Entardecer é a morte, né? Amanhã cedo sem medo rumo ao entardecer. Vivo ou não vida, viva, vida sem vida não vai mais me prender. De tudo um pouco, de santo e louco, soubeste me ensinar. Aprendi tudo, mas eu não mudo. Sei que já vou chorar.
2: E aí entra aquele refrão triste, meu Deus.

Fabiano Barbosa, finalmente você descobriu o caminho das pedras, hein? Deus te acompanhe aqui nessa nova trajetória e que você possa ser para o pessoal daqui, para as senhoras e para todos os que te escutam, mais do que amigo, um conselheiro. Deus te conserve junto conosco aqui. Gosto muito de você. Deus te ajude.

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Todos os dias neste horário, nós nos unimos através para juntos pedirmos as bênçãos a Deus, a Nossa Senhora, a Jesus Cristo, para toda a nossa família, nesta oração que eu chamo a oração das mães. Porque eu sei que milhares e milhares de mães estão a nos ouvir. Eu sei que neste momento milhares de pessoas estão formando esta corrente de fé. E Jesus disse: onde duas ou mais pessoas estiverem falando em meu nome, eu estarei entre elas. Jesus está entre nós para nos ajudar, para derramar suas bênçãos sobre todos aqueles que precisam. Aqueles que neste momento estão vivendo dificuldades. Aqueles que enfrentam mais um dia de trabalho. Aqueles que querem ter um dia de paz e harmonia. Aqueles que querem afastar de suas casas a violência, a fome, a miséria e a doença. O mundo anda muito difícil. O mundo anda muito violento. As dificuldades são muitas. Problemas financeiros, problemas de amor, problemas de entendimento, problemas de carinho, problemas de incompreensão, problemas de saúde. E é preciso que todos os dias, nós que temos fé, façamos esta oração para que Jesus atinja nossa casa, para que Jesus tome conta do nosso coração. Muitos irmãos estão brigando, muitos casais estão em desavenças, desarmonia, muitos casais estão com problemas financeiros, muitos estão doentes, enfermos. Neste momento, atenção Curitiba, atenção Paraná, atenção Brasil. Neste momento, você que passa por algum problema, faça sua reflexão. Descruze os braços e lute pela vida. Você não pode reclamar da vida de braços cruzados. É preciso fazer sua parte, porque o próprio Cristo disse: faça a sua parte que eu te ajudarei. Portanto, luta, meu amigo. Se esforce, meu amigo, porque Jesus gosta muito de você. Peça perdão pelos seus erros, se ajoelhe, se humilhe perante Deus e peça: me perdoe, Senhor, pelos meus erros e me dê uma chance de ser novamente feliz. Neste instante, neste momento, nós fechamos os nossos olhos e rezemos para a Mãe de Deus, nesta oração tão importante, para que possamos receber as bênçãos que tanto necessitamos.

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1: Trilha de Copa. Depois da euforia do pentacampeonato do Brasil na Ásia, o mundo do futebol voltava ao coração da Europa. Em 2006, a Alemanha abria os braços para o mundo sob o lema Tempo de Fazer Amigos. E para embalar o Mundial, a FIFA deixou de lado as batidas eletrônicas e apostou em certo drama e na elegância. A trilha daquele ano reuniu as vozes potentes do quarteto de ópera Il Divo ao talento da cantora Toni Braxton, na emocionante The Time of Our Lives. Com uma melodia digna de trilha de filme, a música traduzia a grandiosidade de um espetáculo que, para o Brasil, tinha sabor de favoritismo absoluto. Afinal, era o ano do quadrado mágico, com Kaká, Ronaldo, Adriano Imperador e Ronaldinho Gaúcho, que chegava como o então melhor jogador do mundo. Mas foi tudo fumaça. Paramos nas quartas diante da França de Zinedine Zidane. O mesmo Zidane que, semanas depois, perderia a cabeça. Ou melhor, daria uma cabeçada no peito do italiano Materazzi, deixando o gramado expulso antes da Itália erguer a taça de tetracampeã. The Time of Our Lives capturou perfeitamente o sentimento de orgulho de cada jogador ao entrar em campo e a paixão das torcidas que lotaram os estádios alemães. Uma música que marcou época pela sua beleza e imponência. É a vez dela, The Time of Our Lives, com Il Divo e Toni Braxton.

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0: Simbora, simbora, povo, estamos no rádio. Bom dia, bom dia, bom dia, bom dia com alegria, bom dia com amor. Eu sou o William Barbosa desde pequenininho e quero te fazer companhia aqui na Rádio Paraná Educativa M630. Estamos juntos até o meio-dia de segunda a sexta. Estamos no rádio e já abraçando você, ouvinte, é minha amiga, meu amigo. William Barbosa, estou te ouvindo aqui na minha casa. William Barbosa, estou te ouvindo no automóvel. William Barbosa, estou te ouvindo no trabalho. William Barbosa, daqui a pouco eu vou começar a te ouvir. Legal, legal, legal. Bom dia, bom dia, bom dia. Quero cumprimentar com muito carinho você, trabalhador, você, dona de casa, você, chefe de família. Quero cumprimentar você que é motorista de aplicativo, né? Bom dia, bom dia, bom dia. Os taxistas, bom dia, bom dia. Bom dia para você que trabalha nos bares, restaurantes e lanchonetes. Muito bom dia, bom dia, bom dia. Bom dia para o pessoal da saúde. Com muito carinho aí para você que exerce essa profissão maravilhosa de médico, por exemplo, né? Os médicos, médicas, enfermeiros e enfermeiras, auxiliares de enfermagens, muito bom dia. Para você nas clínicas, nos consultórios, nos hospitais da vida, bom dia, bom dia, bom dia. Para você que trabalha nos hotéis também, bom dia, nos escritórios, bom dia, bom dia, bom dia. Para você que é um pequeno empresário, um grande empresário, muito bom dia. Para você que é vendedor ambulante, bom dia, bom dia. Estou mandando um abraço também para os meus amigos cabeleireiros, barbeiros. Você que tem um salão de cabeleireiro, tem um salão aí de barbearia. Bom dia, bom dia, bom dia. Bom dia para as costureiras, tricoteiras, bordadeiras. Muito bom dia. Bom dia para você que trabalha com bolos, com doces, né? Para festas de aniversários, de casamentos, de separações e por aí vai. Divórcio, tudo bem? Bom dia, bom dia, bom dia. E quero cumprimentar com muito carinho também o pessoal da segurança pública, né? Policiais militares, o meu carinho, o meu respeito. A polícia militar, aos policiais civis, o meu carinho, o meu respeito. A nossa polícia civil, a polícia federal do Brasil, tudo de bom. Aos policiais da federal, um abraço para você que trabalha com a justiça, promotor, juiz, delegados, enfim, vocês da segurança pública, tudo de bom. Os desembargadores, tudo de bom. Muito obrigado, gente, pelo carinho da audiência. E bom dia para você que é vigia também. Tem muitos vigias que trabalham à noite ou trabalham de dia. E também, William, quando dá um tempinho ali, eu estou te ouvindo. Bom dia a todos os vigias. Muito bom dia, sabe para quem? Para você que trabalha como entregador. Né? Entrega no automóvel, entrega na moto, trabalha como entregador o dia todo aí. Muito bom dia para você também. Bom dia para as empregadas domésticas, diaristas. Bom dia, bom dia. Bom dia, bom dia, bom dia. É para você que não está fazendo nada. Muito bom dia, bom dia, bom dia. Bom dia, bom dia para você que é caminhoneiro. Alô, caminhoneiros do meu Brasil, transportadores do progresso deste imenso Brasil. Bom dia, bom dia. Carinho grande a todos os caminhoneiros, muita saúde, muita proteção. E bom dia também para você que é psicólogo, né? Para você que é psicólogo, psicóloga, para os professores, para os alunos, para as crianças, para os adolescentes, para o vovô, para a vovó, tudo de bom. Para os filhos, tudo de bom. Para a família brasileira, que Deus abençoe a todos. Muito obrigado pelo carinho da audiência. E o meu bom dia também, gente. Um bom dia muito especial para você que é trabalhador rural, né? William Barbosa, eu tenho um sítio, tenho uma chácara, ou tenho uma fazenda, ou eu sou funcionário de um sítio, de uma chácara, de uma fazenda, não importa. Você, trabalhador rural, tudo de bom. Você que é tratorista, bom dia, bom dia, bom dia. Que legal. Você que é motorista particular, muito bom dia para você. E bom dia para você que gosta de fazer o bem, que gosta de ajudar as pessoas, né? E sempre ter uma mão estendida a quem precisa. Isso é muito bacana. Tem gente falando assim, William, eu tenho uma vizinha aqui que ela adora ajudar as pessoas da rua, aqui do bairro, aqui da vila, e não quer saber de nada em troca. Ela faz isso porque ela tem uma alma maravilhosa, tem um espírito maravilhoso, né? Gosta de colaborar com as pessoas. Isso é muito bom. Enfim, bom dia à nossa direção e bom dia para você, ouvinte do William Barbosa, né? A pessoa mais importante para nós que fazemos o rádio. E todo dia tem alguém que pela primeira vez está acompanhando o programa, ou alguém que falou, escuta, você conhece o William Barbosa, o nosso amigo do rádio? Ah, nunca ouvi, não vou passar a ouvir hoje. Muito obrigado, seja muito bem-vindo, muito bem-vinda. E é muito simples, é muito fácil para você ouvir o programa William Barbosa. Atenção, você pode me ouvir pelo rádio, sintonizando a AM630, você pode me escutar pelo rádio, né? Não tem problema, e você pode baixar um aplicativo para me ouvir no celular. O aplicativo chama-se Rádio Paraná Educativa. Rádio Paraná Educativa. Baixou o aplicativo no smartphone, no iPhone, aí você clica no ícone AM630. Pronto. Pode levar o William Barbosa para todo canto aí e me ouvir no seu aparelho celular. Você pode me ouvir no seu iPad, no seu PC, no seu notebook, sem problemas. E eu agradeço com muito carinho a audiência também dos meus amigos e amigas, dos grupos, das redes sociais que nós participamos, muitos que administramos, outros que participamos, e uma audiência muito grande online por toda a nossa Curitiba, por toda a grande região metropolitana de Curitiba, por todo o Paraná e por todo o Brasil, pelo mundo, né? Pela internet aí chegamos, lógico, no mundo todo. Isso é muito bom. Gente, tudo certinho, tudo prontinho. Que Deus abençoe a todos. Que Deus nos dê sempre muita saúde, muita proteção. Eu desejo tudo de bom para você que faz parte da minha vida através do rádio no dia a dia. Juntos com o programa William Barbosa. Alô, Curitiba, alô, grande região metropolitana de Curitiba. Alô, meu querido estado do Paraná e do Brasil. Até o meio-dia. Fica comigo!
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0: Hoje, uma sexta-feira, e o telefone aqui da produção do programa William Barbosa. Alô, minha querida Curitiba, grande região metropolitana de Curitiba, meu querido estadão do Paraná, meu querido Brasil. 41 é o nosso código de área, 41 é o nosso DDD, 3331-7430. 3331-7430. E agradecendo sempre as minhas amigas e amigos do rádio que me acompanham na clássica frequência M630, o programa William Barbosa, o programa do seu amigo do rádio. E você que está no aplicativo, né? Por todo o Brasil, no aplicativo da Rádio Paraná Educativa M630. E vamos girando com as informações, com as participações. Daqui a pouquinho tem sessão personalidade aqui no programa William Barbosa. E o meu convidado hoje é o Vilmar Ziegel. Ele que é assessor de investimentos, empresário e especialista em mercado financeiro com mais de 25 anos de experiência no mercado. Ele é formado em administração de empresas e possui pós-graduação em mercado de capitais e MBA em gestão e administração de empresas. Vilmar Ziegel, tudo bem, Vilmar?
2: Olá, William Barbosa, tudo bem com você e também os ouvintes da Paraná Educativa. Eu sou o Vilmar Ziegel e daqui a pouco estarei com William Barbosa no quadro Personalidades. Nós vamos falar de investimentos, quais são os seus medos, quais são os primeiros passos para começar a investir, o que trava as pessoas na hora de decidir sobre seus investimentos. Então, não perca o quadro que vai ser muito interessante. Te aguardo e até lá.
0: Muito bem, Vilmar Ziegel daqui a pouquinho conosco no programa William Barbosa. Agora aquela pitadinha de sorriso. Alô, Brasil, sorria!
3: 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O sonho dele é ser o Celso Portiolli. Aí ele fica baixando a música e aumentando.
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3: Só em desse. Esse é o Celso Portioli.
5: Esse chorão não é desse mundo, bicho.
6: Ele repara tudo, né?
5: Ele é demais. Alô, chorados do Brasil que acompanham o programa William Barbosa.

0: Coisa boa nos Sonados do Brasil. E olha, hoje nós vamos ter música ao vivo também às 11 da manhã no programa William Barbosa, a presença da cantora. Eu gosto muito do trabalho dessa moça, hein? A Vivian Eida. A Vivian Eida vai estar conosco aqui, né, Ademar? Às 11 da manhã,
1: é
0: isso?
1: É, isso mesmo. A Vivian Eida, que é uma cantora curitibana, né?
0: Ela é de Campo Largo.
1: Ah, é?
0: Ela
1: da mora região em metropolitana.
0: Isso. Mora em Campo Largo.
1: Então, é gente da nossa terra.
0: Talentosíssima. Bom dia, Vivian Eida.
2: Olá, William Barbosa. Quem fala é a Vivian Eidan. E eu passo por aqui para fazer um convite especial para você que está ligado na programação da Paraná Educativa AM630. Daqui a pouquinho, a partir das 11 horas da manhã, estarei ao vivo no seu programa, levando muita música boa para deixar a sua manhã ainda melhor. Então, já aumenta o volume, chama todo mundo e vem com a gente nessa sintonia. Um grande abraço para você, William, e para todos os ouvintes. Nos encontramos já já às 11 horas.
0: Combinado, Vivian Eida, talentosa cantora, e o meu abraço aí para a população da querida Campo Largo também, né? Vamos continuar sorrindo, meu povo.
3: Agora eu vim aqui desse braço da música, da nossa cultura nordestina, Lago do Vaqueiro, que conta a história do casal, né, que foi separado, e aí, quase 20 anos depois, se encontra, se reencontra. E o vaqueiro encontra um vaqueiro melhor que ele, que era o filho, que ele não conhecia do relacionamento. Aí eu tava pensando, se fosse nos dias de hoje, o cara separado amanhã e largar ela buchuda, com 2 dias o oficial de justiça tá batendo na porta dele. E ele ainda mandou uma mensagem nos apps. Segunda-feira eu vou no fórum. Tu não sabe com quem é que tu tá mexendo, não. Eu não sou teu parceiro, não. Pra tu me embuchar, me largar bem que buchuda e andar aí sendo sem vergonha igual tu anda no meio do mundo, não. Segunda-feira eu vou te levar no fórum. O marido da Elisone é advogado, já conversei com ele, já sei de meu direito e tu pode te aguardar, tu vai saber quem sou eu. Tu vai sofrer na minha mão. Eu vou botar chucaio de cascavel torrado no teu rastro, que é pra tu aprender a mesmo saber que tu não tá mexendo com ele sem vergonha. Segunda-feira eu te levo no fórum. Que eu não vou criar filho dos outros sozinho, não, que eu não sou sem vergonha, não. Aí na música, o cara encontrou o filho dele 20 anos depois, foi conhecer o filho. Embuchou a mulher hoje em dia pra tu ver, se o Paulo não te acha. Segunda-feira, o oficial de justiça tá batendo na tua porta, Edson.
0: Ai, ai, ai, chorão. Edson Tomás, o repórter esportivo, daqui a pouquinho, né? Agora nós temos os Chonados do Brasil, mais uma, manda pro rádio.
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0: Ei, saudades do Chico Rei, hein? Que duplaço, né, Ademar Marques?
1: É,
0: Chico Rei
1: e
0: Paraná, né, bicho?
1: Chico Rei deixou saudades, mas o Paraná tá aí, né?
0: Tá aí circulando aí.
1: Cantando pra encadir.
0: Edson Tomás, o repórter esportivo, dando o seu bom dia para os ouvintes do William Barbosa. Bom dia, Tomás.
5: Muito bom dia, William Barbosa, a todos que nos acompanham aqui na Educativa. Já já, hein? As informações do futebol paranaense, da dupla Atletiba, do Paraná Clube, tudo envolvendo o esporte e o futebol do estado do Paraná. Um grande abraço, William Barbosa.
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8: E vamos dando sequência no programa William Barbosa. Daqui a pouquinho nós temos a sessão personalidade. Daqui a pouco meu convidado, o Vilmar Ziegel, aqui conosco. Seja muito bem-vindo, viu, Vilmar? Daqui a pouquinho conosco aqui no programa. E tem mais uma pitadinha de sorriso de alegria. Manda para todo o Brasil aí, Alemar.
9: Comadre, comadre, escuta o babado do estouro da galáxia que eu tenho para te contar. Tu sabe que as mulheres tinham excluído nós do grupinho, do terço, do rosário, de todo mês, às quinta-feiras, elas iam na cidade vizinha? Comadre, diz que vão todas as quintas, uma quinta por mês, na cidade vizinha, num tal de clube das mulheres. Diz que sarta assim de dentro de um bolo de aniversário gigante de papelão, dois homens de gravata e pelado. Diz que as pernas da grossura do angico que tem ali na divisa de grossas pernas dos homens, diz que bebem a noite inteira e os maridos acham que estão rezando ou fazendo penitência de madrugada. Capaz que não contaram pra nós de medo de nós contar, né? Porque tu sabe que nós temos a fama de fuxiqueira. Fuxiqueira não, nós só falamos que é certo. Mas daí uma delas tem rabo preso comigo, né? Daí eu peguei e joguei na cara, daí temos convidada. E quinta que vem vai cair bem a quinta que os homens vão pescar, né, comadre? Ah, vá, vamos morrer tudo mesmo, né?
8: Ai, ai, ai, ai, ai, eu vou te contar, viu? Alô, chorados do Brasil!
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1: André Molina, jornalista, repórter. Bom dia, Molina.
2: Olá, William Barbosa. Um bom dia para você e para todos os ouvintes que te acompanham diariamente. Aqui quem fala é o repórter André Molina e logo mais estarei aí com você para bater aquele papo gostoso e dar as principais notícias do nosso estado de Curitiba e, por que não, de todo o Brasil.
1: E mais uma pitadinha também de sorriso, né, Molina, para os ouvintes aqui do programa William Barbosa.
3: É uns homem feio, das canelas seca, barrigudo, que a barriga chega brilha, da testa grande, outro careca, narizudo, nariz chega a triscar na boca, a orelha maior que a cabeça, tá? Da bunda murcha, bunda de gaveta, da bunda seca. Pobre lascado, então a gente cai morto, cachaceiro, preguiçoso, querendo escolher corpão, menina, mulher de corpão, que era mulher que tem a bundona, com a bunda murcha, bunda de tábua, né, bunda de gaveta, e querendo, eu quero a mulher da bunda grande, cadê a sua, né? Aí eu quero a mulher da cintura fininha, não sei, cadê a sua cintura fininha? A cintura parece um ovo, né? Que eles vão assim da cintura, parecendo um ovo, querendo mulher da cintura fina. Eu quero mulher maisinha da cintura fina, uma barriga, ó. Chega na primeira que ele.
1: Ai, ai, ai, ai, ai. Recado pra alguém aqui, Ademar Marques?
4: Eu acredito que sim, viu?
1: Não, pelo amor de Deus, cara.
4: Ela pegou pesado.
1: Chonados do Brasil, que acompanha o programa William Barbosa.

0: Eita, Elton John, Skylapidian, música linda, linda, linda, que sucesso, né? Sucesso, sucesso. Agora diz que tem comadre e compadre também aqui no programa, manda pro rádio.
1: Compadre, eu tava pensando, por que que os pobres não ficam ricos?
2: Que não tem dinheiro?
1: Ah, tá certo, né? Mas tinha que ter um jeito da gente economizar, né, pra...
2: É, economizar, porque eu, se eu pegar 10, eu gasto tudo.
1: Mas credo, também a vida é pra isso mesmo, né? Pra gente usufruir desse dinheiro e...
2: Sim.
1: Eu, particularmente, eu acho que é porque a gente come demais, porque o meu dinheiro vai tudo em comida.
2: É, né?
1: É. Acho que o pobre come mais que o rico, né, compadre?
2: Certeza.
1: Ah, é, porque eu fui passar uns dias na casa de uma prima minha que mora nas praias. Pensei, mas credo, comi bastante coisa boa, porque daí... Ela é bem devida, né? Tem um casão. Ah, não, mas daí, de manhã cedo, tinha que tomar 500 ml de água em jejum, que diz que era para acelerar o metabolismo, que diz que a gente não pode levantar e já começar a comer. Era de lavar a barriga de tanta água. Daí, lá pelas 10 da manhã, uma maçã. De meio-dia, um bifinho de franguinho grelhado, que desce o tamanho da palma da mão, mais um... Umas 3 colheres de arroz e uma saladinha leve, né? De tarde, uma porçãozinha de castanhas, daí era um punhadinho assim. E se tivesse com muita fome, um pouquinho de iogurte desnatado. E daí de noite, um pouco de caldo de legumes com uma torada.
2: Meu, por isso que são tísico.
1: Mas sim, e por isso que ficam ricos, porque de economizam.
2: Sobra tudo o dinheiro.
1: Eu ia dormindo com a barriga velha roncando, compadre.
2: Nem me fale.
1: Meu Deus.
2: É de ficar mascando os guspes de noite pra ela se sustenta.
1: Se sustenta. Não, por a bucha, gente.
2: Não, por isso que eu gosto de ir em lugar que nem a gente. As panelas, pra começar, já são maiores.
1: É.
2: Os lugares mesmo que a gente vai... Antes do café, já tem uma barrigada de pinhão.
1: Oh,
2: já sapeca os pinhão na chapa, batata doce, os minduim.
1: Ai, que bom.
2: Depois a gente vai pro café.
1: Uhum.
2: E tem de tudo. Essa lâmina, queijo, polenta, é reforçado. Às 10 horas, fazer uma merenda, outro café e bolacha e tudo. De meio-dia, o almoço, as panelas, é tudo graúdo. Ai. É aipinha, batata doce, galinha caipira, coisa arada. E no meio da tarde, mais um café.
1: Ai, que
2: e
1: bom.
2: Antes do café, umas pipoca e bolacha.
1: Oh, que maravilha.
2: Antes da janta, ainda mais alguma coisa. Depois, uma janta reforçada. E antes de dormir, uma melancia.
1: Ah, que branco,
2: passa
1: padre.
2: A noite inteira no banheiro.
1: Mas
2: que sabe que se analisar, boa. É por isso que não sobra nada pra gente mesmo?
1: Não, acho que é. A gente come tudo.
2: Mas é bom.
1: É bom, né?
2: Aham.
1: Uhum.
2: É melhor a gente estar com a barriga cheia do que vazia.
1: É. Barriga cheia, coração contente.
2: É. E na casa dos parentes. Se for na casa da gente, não é fácil daí. A gente não vê a hora que a visita vai embora.
1: É, mas nos parentes, não nos ricos.
2: É.
0: Ai, meu Deus do céu. Essa dupla aí não é brincadeira, não. Pra fechar, alocionados com fé. Também é bom, né? Manda pro rádio.

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7: Estamos de volta com o programa William Barbosa e na sessão Personalidade, o meu convidado hoje é o Vilmar Ziegel, que é assessor de investimentos, empresário e especialista em mercado financeiro, com mais de 25 anos de experiência no mercado, formado em administração de empresas, possui pós-graduação em mercado de capitais e MBA em gestão e administração de empresas. É isso mesmo? Falei alguma coisa errada aqui, Vilmar?
8: Não, tá certo.
7: É isso aqui?
8: Isso aí.
7: Estudou um pouquinho?
8: Estudamos.
7: Puxa só um pouquinho mais esse microfone para isso, mais próximo aí.
8: Oh, maravilha.
7: Valeu, valeu. Bom, mais uma vez, seja muito bem-vindo ao nosso programa e vamos conhecer um pouquinho aí da vida do Vilmar. Primeira coisa que eu perguntei para ele fora do ar aqui, Ziegel, você tem descendência de?
8: Alemão.
7: Alemães.
8: Alemães.
7: Os pais, avós, o que que era?
8: Meus pais. Tem sobrenomes... O meu pai, principalmente, tem sobrenome descendente de alemães e a minha mãe, na verdade, descendente de polonês. E aí, mais a junção, né? De...
7: Polonês e alemão, né?
8: Deu uma coisa ruim pra caramba.
7: Coisa ruim pra caramba, essa é boa.
8: Tem muito, né?
7: Você é nascido onde, Vilmar?
8: Nascido em Quedas do Iguaçu.
7: Quedas do Iguaçu.
8: Isso, é uma região interior aqui do Paraná.
7: Bacana, bacana. Quedas do Iguaçu fica ali perto de Medianeira, porque eles lá...
8: Não? Mais para cá. Laranjeiras do Sul.
7: Desculpa, porque eu quase não... Acho que eu fui para Foz do Iguaçu e não conheço bem a região.
8: Na verdade, assim, não é tão longe também. Mas de Medianeira vai dar o quê? Talvez 130, 140 quilômetros, mais ou menos.
7: Tem São Miguel, São Miguel do Iguaçu também? Tem
8: São Miguel do Iguaçu, mas mais para lá também.
7: Pra
8: mais
7: lá,
8: em direção à Foz do Iguaçu. Quedas do Iguaçu é uma meiuca do estado, eu poderia dizer assim, né?
7: Bacana. O senhor conhece lá, Ademar?
9: Conheço ali a via de Foz do Iguaçu, desde Cascavel, vem Santa Teresa, Boa Vista, Céu Azul, onde eu morei, vem Matelândia, Ramilândia, Medianeira, São Miguel do Iguaçu, Santa Teresinha do Itaipu e finaliza em Foz do Iguaçu.
8: Exatamente.
7: É isso aí, Vilmar?
8: É isso aí.
7: É isso que dá nascer em cavalo morto, né?
9: Exato. De cavalo morto, o distrito dá 2 quilômetros até o centro da sede, que nós chamávamos, que é Guaíra, né?
7: Vilmar Ziegel, não esquenta a cabeça, que aqui a gente brinca bastante também, viu, Vilmar? O nome dos seus pais?
8: Laurindo Francisco Ziegel e Amélia Ziegel, que adotou o sobrenome do meu pai, mas de nascença é Amélia Sobolewski.
7: Sobolewski, é o polonês, né?
8: É o polonês.
7: Legal, legal. Tem irmãos...
8: Sete irmãos. Entre os sete irmãos são dois, se a gente fala, homens e 5 mulheres.
7: 5 mulheres?
8: Isso.
7: Olha aí, bicho. 5 mulheres e 2 homens. Então, a mulherada que mandava na casa.
8: Exato, e continua mandando, porque continua. Aí, obviamente, mais... casado, 2 filhas.
7: Ixi, Maria.
8: 4 cachorras. Só meninas.
7: É no que deu, no que deu. Verônica, tudo bem contigo, Verônica?
10: Tudo ótimo, bom dia.
7: Como é que é o nome da sua cachorra, né?
10: Bela e a Queca.
7: Tem duas?
10: Tenho duas. Uma Golden, que a Bela tem 1 ano, e tem a Queca, que tem 12 anos, que é uma salsicha.
7: Queca. Queca é o apelido de uma irmã minha, da Kelma Karen. Kelma Karen, Queca. Não, verdade, é isso aí.
9: O Sérgio Dilon tinha a mania de americanizar o nome dos filhos.
7: Eu vou te contar, viu, bicho? Ele fez tanta arte que é bom nem falar, viu? Bom, seguindo aqui com o Vilmar Ziegel, a infância foi lá em

0: Mas a influência foi, mas não muito, porque foi misturado aí com o centro gelado, que eu posso falar, do Paraná, né, que é Guarapuava.
1: Pois não, o que te levou a fazer administração de empresas?
0: Então, eu... A história, para não tomar muito tempo, é que eu tinha um chefe, e você falou do diretor, que você gostava bastante, eu também gostava de um diretor meu, na Ceval, naquela época, a Ceval Alimentos nem existe mais, e ele era contador, e eu fui fazer o vestibular para contabilidade, mas aí não abriu a turma de contabilidade e a Católica de Santa Catarina me convidou, viu, Marco, se você quiser, você pode fazer administração com o mesmo vestibular. E aí fui fazer administração, caí de paraquedas e acabei me identificando e gostei muito, não trocaria. Se eu tivesse que escolher hoje com a sabedoria que a gente tem ao longo do tempo, eu...
1: Seria isso aí.
0: Seria.
1: Bacana, bacana. Eu não vou nem te fazer essa pergunta, né? De repente, o que te levou a essa área de investimentos e
0: professor,
1: aplicação? Essa coisa, é?
0: Um professor que era... ele era apaixonado pelo mercado financeiro e como começou a passar esse conhecimento do mercado financeiro, eu me identifiquei muito com ele e... Nos meus estudos eu não entendia direito o que era o mercado financeiro, ele me recomendou alguns livros e é onde eu fui estudando e aí não parei mais, aí simplesmente...
1: Bacana, bacana. Seja bem prático nessa questão aqui, você acha que a população brasileira é bem educada com relação a finanças ou não?
0: Não, não é de jeito nenhum. O Brasil precisa evoluir muito ainda com a educação financeira. Se pegar o meu tempo, que eu estou no mercado financeiro, que as minhas primeiras 3 ações no mercado financeiro eu comprei em 1997. Lá o mercado não era digital, era diferente. Nesses 30 anos, que vai dar 30 anos agora em 2027 que eu invisto, mudou o número de CPFs hoje na Bolsa Brasileira, são acima de 5 milhões, mais ou menos, 6 milhões e alguma coisa, mais ativos 5 milhões e alguma coisa. E na minha época eram 200 mil CPFs, então o número multiplicou muitas vezes, mas a educação financeira no Brasil ainda é muito baixa.
1: Pois não. Bom, tem uma questão aqui para a gente abrir realmente... De forma oficial, esse papo na sessão Personalidade com o Vilmar Ziegel. Muitas pessoas, o Vilmar, ainda associa investimentos apenas a quem tem muita grana. Esse pensamento faz sentido nos dias de hoje ou é só conversa?
0: Não faz sentido. No meu ponto de vista, não faz sentido porque a minha vida é uma vida transformada através do mercado financeiro. Então, eu sempre repito essa história, porque 3 ações do Bradesco hoje, o Bradesco está a R$ 18,00, por exemplo, por ação. 3 ações são R$ 60,00. Qualquer brasileiro hoje tem R$ 60,00 para fazer um investimento. Ele vai ganhar dinheiro com R$ 60,00? Não, ele não vai transformar a vida dele, mas ele vai aprender a investir. E aí volta na pergunta anterior que você fez, William. A educação financeira, se você não... colocar a ponta do dedo do pé na piscina para ver se a piscina está gelada ou não, você não vai aprender, não vai pular na piscina. Então você precisa aprender sobre investimentos. E com R$ 60,00, 50, R$ 100,00, você já começa a aprender sobre investimentos. E o mundo digital hoje por exemplo, Tesouro Direto, que você consegue acessar o Tesouro Direto com o gov.br. E aí faz a custódia desse título do Tesouro Direto numa corretora, qualquer brasileiro pode fazer isso, porque a maioria dos brasileiros tem celular. Então, se tem um celular, você consegue também usar para o bem, que é mudar a sua vida, a sua realidade financeira.
1: O problema aqui, sem querer generalizar, de uma forma geral, né, é que tem muita gente que quer ganhar muito, né? Que acha... que os milagres acontecem. Eu acredito em milagres, mas não esse tipo de milagre.
0: Não,
1: investe 100 e vai ganhar 10 por mês.
0: E é o famoso almoço grátis. Não existe almoço grátis. Se você está ganhando o almoço de alguém, é porque de alguma forma ele está... tem uma outra negociação por trás.
1: Ou é amizade, não importa.
0: Exato.
1: Tá certo. Ademar Marques, manda uma questão aí para o Vilmar Ziegel, por gentileza, aí no rádio.
2: Primeiramente, saudando você, Vilmar, seja bem-vindo ao programa do William Barbosa. E eu tenho certeza que esse tema é de muita relevância e importância aos ouvintes do William, né? Então, Vilmar, qual é o maior erro que você observa quando pessoas físicas ou empresários começam a investir?

0: por conta própria.
1: Maravilha, muito obrigado, Ademar. O maior erro que eu vejo é alocações de recursos em ativos que não conhecem, ativos muito sofisticados. Traduzindo para uma linguagem mais simples, seriam fazer investimentos, por exemplo, em ações, veículos, por exemplo, um certificado de operação estruturada, operações internacionais, aquelas onde esse investidor, esse empresário, esse iniciante, ele não domina. Então, no meu tempo de aula, fui professor universitário, eu sempre falava, comece pelo básico. Um CDB, que é um certificado de depósito bancário, uma LCI, que é uma letra de crédito imobiliária, uma LCA, letra de crédito agronegócio, são veículos de investimento bem simples, que você coloca o dinheiro, tem garantia do FGC, que é o Fundo Garantidor de Crédito, e não há perigo desse valor cair, porque não tem deságio. Agora, quando você coloca algum investimento em alguns títulos, por exemplo, que tem risco de ter deságio, mesmo que ao longo do tempo, por exemplo, a gente sabe que o mercado pode voltar e assim por diante. Mas aí requer um conhecimento mais especializado de um profissional que possa orientar e dizer, não, olha só, esse investimento pode até ser mantido, em tanto tempo ele vai voltar. Mas individualmente, sozinho, eu recomendo que comece com produtos, com investimentos simples, nada sofisticado.
2: Criptomoedas, o que você acha hoje em dia?
1: Olha, para contar um pouquinho da história de cripto, eu tenho clientes transformados dentro do mercado financeiro, que eu ajudei a transformação desses clientes. E lá em 2012, eu lembro muito bem, um dos clientes falou, Vilmar, vamos comprar bitcoins porque bitcoin está a R$900. E 2012 para 2024, agora, a 450, 500 mil reais, é uma diferença muito grande. Naquela época, ninguém acreditava, mas ao longo do tempo, as criptos se mostraram um pouco mais estáveis. Recomendo investimento em criptoativos? Não. Mas recomendo um percentualzinho da carteira. Então, por exemplo, vamos imaginar uma carteira de 100 mil reais. É recomendável colocar R$500, por exemplo, que seria 0,5% numa cripto? Sim. A rentabilidade de uma renda fixa, que nós temos hoje 14% ao ano, ela é superior a esse 0,5% se caso eu venha a ter um prejuízo total nos criptoativos. Então, eu sempre recomendo o balanceamento de carteira. Não dá para você pegar os seus 100 mil reais e acreditar que agora vou comprar bitcoins depois que essa onda subiu e achar que o bitcoin vai chegar em 1 milhão. Pode ser que chegue. Mas a gente não tem essa previsibilidade.
2: É uma incógnita.
1: É, exatamente. Então, é claro que as bolsas mundiais estão implementando cada vez mais, por exemplo, a Bolsa de Nova York implementou o contrato futuro de Bitcoin, que é já uma tendência de que o mundo vai utilizar. Mas dizer que realmente vai substituir a moeda mundial, eu não acredito.
2: Você não acredita?
1: Muito. Não, muito não.
2: Eu vou te falar uma coisa. Eu fiz um teste há um ano atrás. Eu falei, eu vou comprar R$20 de Bitcoin e Ethereum, né? Aí comprei 10 de Bitcoin e 10 de Ethereum. Há um ano atrás. Sabe quanto que eu tenho hoje? R$8. Olha o pau que eu levei. Imagina se eu tivesse 1 milhão e tivesse colocado 1 milhão.
1: Exato.
2: O que teria acontecido comigo?
1: Exato.
2: Eu estava quebrado na solda. Mais ou menos assim. Mas... essa explicação que você deu aí de repente o...
1: balanceamento.
2: O balanceamento, interessante.
1: E o balanceamento é importante, o William sabe, no sentido que a rentabilidade da renda fixa não pode ser negativa em relação ao investimento arriscado que você está fazendo. Isso vale para renda variável também. Por mais que eu, Vilmar, sou o mundo transformei a minha vida na renda variável, mas para quem não tem estratégia, uma estratégia é... Se eu tenho 100 mil reais, eu não posso investir mais do que 10 mil reais em renda variável, porque os 90 mil reais lá que eu tenho investido em renda fixa vai cobrir o prejuízo da minha renda variável. Isso já, se o brasileiro comum, se o investidor comum já conseguir levar isso como regra para a vida dele, já é um ganho gigantesco. Mas o problema é a ambição, como você fala, ou pior, da ambição ainda é a ganância. É, a pessoa fala, não, vou colocar 100 mil reais aqui e o ano que vem não, amanhã eu quero 200 mil. Não vai ter, esse milagre não existe. Esse tipo de estratégia aí é conto de fadas.
0: Você falou aí em CDB, que é o Certificado de Crédito Bancário, né? Tem um valor diário e não cai. Ele pode ser que ele estabiliza, né? Ele não cai. É seguro?
1: 100% seguro, até 250 mil por CPF. Ainda pode ser dividido em quatro instituições financeiras. Então, quando você pega uma plataforma aberta, como, por exemplo, não sei se eu posso usar nomes aqui, mas pega uma plataforma como BTG, XP, eles têm vários bancos lá dentro. Então, quando você coloca 250 mil em cada um, em cada banco, você vai estar coberto em quatro bancos diferentes, 250 mil cada um. E o CDB, ele nunca vai ser negativo, exceto se a Selic um dia ficar negativa. Mas no Brasil a gente não tem histórico de negativo. Então o CDB, por exemplo, vamos pegar lá um CDB, 100 mil em CDB, rendendo 1,20 ao mês. Todo mês vai entrar R$ 1.200 a mais lá na conta, porque é 1% em cima, 1,20 em cima de 100 mil reais. O mês que vem vai render sobre R$ 101.200 e assim por diante, juros compostos. Então, o CDB...
0: Juros rendendo juros,
1: exatamente.
2: Pois não.
3: Posso?
2: Diga.
3: Conte para nós, fiquei curiosa sobre a transformação que os investimentos fizeram na tua vida. Da onde você foi e onde você está agora, o que aconteceu no meio do caminho?
1: Então, eu sou uma pessoa que na infância passou fome. Então, é claro que talvez não seja gratificante a minha mãe, meu pai está no céu, mas a minha mãe ouvir isso. Mas nós passamos muita dificuldade. Então, quando eu descobri o mercado financeiro lá em 2019, comprando 3 ações do Bradesco, e logo na sequência, 4 anos depois, eu fui trabalhar no mercado financeiro, e aí através de investimentos, através de muito trabalho, claro que depois virei professor universitário, mas fiz bons investimentos na Bolsa de Valores e esses investimentos se tornaram bons frutos. Então, hoje eu jamais viveria, conseguiria dar a vida que eu dou para as minhas filhas, para minha esposa, ou até para os parentes mais próximos, como a minha mãe e meus irmãos, se eu não tivesse esse conhecimento sobre a Bolsa de Valores ou sobre investimentos no Brasil. Eu falo de Bolsa de Valores porque lá atrás, 2002, 2004, era só Bolsa de Valores, a renda fixa que o cidadão comum tem acesso hoje através das plataformas é só depois de 2011, 2012. Antigamente era só banco que trabalhava com investimentos em renda fixa, as corretoras não trabalhavam. Mas agora o mundo está muito mais, o Brasil, o mundo mais democrático, mais está na palma da mão, então qualquer investimento, por exemplo, que nem eu cito muito, Tesouro Direto, as pessoas deixam, não sei se vocês sabem, mas existem 2,3 trilhões de dinheiro investido em poupança. 2,3 trilhões hoje no Brasil. Se pegar esse dinheiro da poupança e você investir em Tesouro Selic, que rende exatamente a taxa de juros do nosso Brasil, que é 14%, a diferença de rentabilidade dá 480 milhões por ano. Você já pensou o dinheiro, esses 480 milhões sendo colocados na economia através do investidor que está lá com o dinheiro na poupança? É claro que daí, assim, se vocês me perguntarem, Vilmar, mas a poupança não tem um cunho social? Sim. Para o governo, sim, porque o governo ele pega 70% do que é arrecadado em poupança e custodia os financiamentos dos imóveis. Então, as pessoas carentes... Ela que não tem moradia, elas vão lá e fazem financiamento Minha Casa Minha Vida, mas agora é o Brasil Verde e Amarelo, acho que alguma coisa assim, com financiamentos subsidiados, com juros mais baixos, justo porque 70% dos recursos vem lá da poupança. Então, esse é o cunho social. Mas vamos lá, se a pessoa que tem acumulado lá, eu conheci um investidor em Cascavel que tinha 40 milhões em poupança, faça o cálculo de 40 milhões em poupança, o que ele não conseguiria fazer na vida da família dele. Então, quando eu falo que conhecimento no mercado financeiro é libertador de verdade, porque quando você começa a entender sobre os títulos, as garantias, o risco, você vai transformar a sua vida e vai transformar a vida da sua família.
2: Pois não. Sessão personalidade, a participação do Vilmar Ziegel. Você faz assessoria, presta assessoria de investimentos também, sim, né, sim. Vilmar? Como é que funciona o trabalho de uma assessoria de investimentos e em quais momentos ela pode fazer, de repente, a diferença na vida financeira de alguém?
1: Esse profissional do mercado financeiro, que é o agente autônomo, ele ganhou relevância também depois de 2010. Então, ele muda na vida do investidor, porque justo é um profissional que ele está antenado ao mercado. É, não que ele seja o grande cirurgião, especialista e assim por diante, mas é um profissional que entende dos riscos e aí ele pode sentar com o cliente e planejar uma carteira. Porque, vamos lá, o investidor ele precisa saber por quanto tempo posso deixar o dinheiro investido, qual o risco que eu quero correr e qual a rentabilidade que eu quero correr. E aí acontecem as trapalhadas, como o Ademar né, falou ali atrás sobre qual o maior problema que acontece, é porque a pessoa não entende sobre os investimentos que ela está tomando. Porque, às vezes, assim, hoje em dia, vamos falar sério, que você, William, comentou sobre a IA. O pessoal não tem paciência de estudar. E aí não lê as letras miúdas e aí cai num investimento ruim. Então, o assessor de investimento, ele tem esse papel de ajudar o cliente, o investidor, a atingir os objetivos dele. E independente, tem gente que quer ganhar muito, tem gente que quer só preservar o capital que ele tem, tem gente que já tem menos dinheiro, tem mais tempo, então pode pegar algum ativo de risco. Por exemplo, pega lá uma pessoa com 20 anos de idade. A pessoa com 20 anos de idade, ela pode correr mais risco na vida dela. Isso não significa que ela vai colocar em ativos que pode perder o dinheiro. Mas a oscilação da bolsa é natural. E com 60 anos de idade, 50 anos de idade, ela vai ter transformado a vida dela. Ó, faça uma conta. A Verônica perguntou lá por que a minha vida foi transformada. Eu, lá no passado, comprei ações da Vale do Rio Doce a R$ 2,65. A Vale do Rio Doce hoje, a Vale está a mais de R$ 90 por ação. Então, isso é transformação no mercado financeiro, mas e alguns associam o mercado de renda variável a risco. Não, o mercado de renda variável não é risco. Risco é você não conhecer o que você está fazendo.
2: Pois não. Agora, para quem está acompanhando o programa William Barbosa em qualquer parte do Brasil e nunca investiu, né, qual seria o primeiro passo para começar assim, o investimento de uma forma legal e inteligente?
1: As corretoras e os bancos, eles democratizaram bastante, como eu já falei, então eles têm as plataformas abertas. Então, o mais correto é você abrir uma conta investimento em algum banco desses ou alguma corretora. E aí você começa pelos títulos básicos mesmo. Lembre bem essas três conjuntos de letras: o CDB, a LCI e a LCA. Se acrescentar um quarto, que é o Tesouro Direto, terá que ter um conhecimento um pouquinho mais avançado para entender todos os títulos dentro do Tesouro Direto. Mas a pessoa, para iniciar esse espaço no mercado financeiro, ela pode ir através do banco dela, através da corretora dela, e essas três sopinhas de letra aí, o CDB, a LCI e a LCA. E começa com R$100, mas começa.
2: Pois não. Manda lá, Ademar.
0: Então, Vilmar, muitos empresários mantêm recursos parados na conta da empresa. Quais oportunidades eles podem estar perdendo com isso?
1: Maravilha. Os bancos não oferecem ainda, principalmente os bancos menores, para as empresas um tipo de aplicação que rende na conta. Se chama compromissado. Então, corretoras de mercado aberto, poderia falar assim, tem essa opção a partir de 50, 100 mil reais mais ou menos. Então, o que é uma compromissada? Uma compromissada é um valor investido no Tesouro Direto, o lastro é o Tesouro Direto, mas que rende à noite. Então, o antigo, lá atrás, a gente falava do overnight, né? Nós que somos mais antigos, podemos falar assim.
2: Nós é nós aqui, eu e o Ademar, só. Não, vocês são jovens ainda. Você tem quantos anos, Gilmar?
1: 50.
2: Tá, eu com 50 anos.
0: Tá caminhando, aí eu há 14 anos atrás.
2: Diga lá.
1: Então, as corretoras têm essa opção de investimento que é a compromissada, que rende à noite. Então, não compromete o fluxo de caixa da empresa durante o dia, e durante a noite vai ter a rentabilidade de 80%, 90%, às vezes 100% do CDI.
2: Agora, como alinhar, meu caro Gilmar, de repente os investimentos aos objetivos de vida, né, como aposentadoria, compra de imóveis, sucessão patrimonial ou independência financeira?
1: Eu sempre recomendo que a diversificação é o que salva o investidor no final das contas. Então, não foque somente em imóveis, não foque somente no mercado financeiro, mas eu tenho uma filosofia na minha vida, ou eu apliquei na minha mentoria, que é a seguinte: 50, 30, 20. 50% do que você faz mensalmente, 50% do que você recebe mensalmente, você pode gastar com suas despesas essenciais ou suas despesas obrigatórias. 30% você vai gastar com despesas supérfluas, ou seja, viagens, turismo, academia, cachorro, cavalo,
2: boteco. Boteco, a turma que gosta de boteco.
1: Boteco, fica nos 20%. E os 20% você tem que construir a sua reserva para a melhor idade. E a melhor idade é a que nós estamos vivendo agora. Então, não dá para tratar a nossa melhor idade se a gente não fazer esse planejamento financeiro. E esse planejamento financeiro dos 20%, aí coloca lá, pode ser uma previdência privada, pode ser uma renda fixa, pode ser, enfim, as opções de investimentos não faltam. E aí, mas isso vale como uma regra, por exemplo, para as pessoas que ainda não têm nada investido. Mas as pessoas que têm investido, às vezes, é replanejar, dar uma olhada. Por exemplo, recentemente eu assessorei um cliente. O cliente tem mais ou menos 200 milhões em imóveis, mas não tem um pingo de liquidez.
2: Você não tem dinheiro?
1: Não tem dinheiro. Tem dinheiro. Inclusive, teve um problema no início do ano agora, que é recente, que ele chegou o IPTU e ele não tinha dinheiro suficiente para cobrir o IPTU. Então, às vezes, assim, não resolve você ter somente um tipo de patrimônio. Na pandemia, principalmente, eu fiz bastante grana na pandemia. E por quê? Porque tinha dinheiro em renda fixa. E dinheiro em renda fixa, você vai lá, resgata e aí compra os ativos que caíram bastante. Assim como aconteceu os imóveis também, caíram bastante na pandemia, porque ninguém queria comprar imóveis, que as pessoas estavam saindo e indo para o interior. Então, às vezes, você se concentrar muito num tipo de investimento vai te levar a bilionário, ou então vai te tornar pior, né?
2: Eu vou dar um exemplo aqui, né, meu caro Ademar. Imagina, de repente, uma pessoa que não tem nada, vamos supor, uma pessoa que ganhe só um salário mínimo por mês. Aí, de repente, você ganhou um prédio ali no... Vou citar o nome de um bairro mais chique aqui de Curitiba, digamos assim. Você ganhou um prédio ali no Batel, vai?
1: Sim.
2: Tá, ganhou, já passou. Imagina como é que isso tem despesa, né? Vai ter uma série de coisas. Quer dizer, como é que funciona isso? Vai ter que vender o prédio.
1: Não tem dinheiro para pagar o condomínio.
2: Não tem dinheiro para pagar o condomínio. Já começa a dever com aquele capital. Exato. Que daqui a pouco já não é seu mais também.
1: Exato.
2: Diga, Verônica.
3: O meu terapeuta, René Scarabotto, ele fala exatamente isso. Cuidado com o que você pede. Aí, você quer uma Porsche? Aí você fala, me responde. Aí você fala, eu quero. Tem certeza, Verônica? Vai ter dinheiro para botar a gasolina premium?
2: Fazer o seguro,
3: PTU, né? Pneu.
1: O jogo de pneu é 25, 30 mil.
3: Então, exatamente. Vai que dá uma arranhadinha, alguma coisa, até o estacionamento é mais caro, tudo, né? Tem certeza que você quer? Pensando assim, acho que é melhor.
2: Então, melhor ter um Fiat 147, que já não existe mais.
3: Então, você tem que pensar justamente no aquilo que você pede, né? Porque você tem que ter dinheiro para bancar.
1: Exato.
2: E tem que ter, aí é que a gente também já entra na sessão de assessoria, né? Vilmar, procurar um assessor de investimento para te orientar. Eu sempre brinco aqui que o Ratinho do SBT, ele falava, o cara quando não tem nada e fica milionário, ele tem que fazer um curso de como ser milionário. É verdade mesmo.
1: E é sério.
2: Porque senão você começa a fazer um monte de besteira, né? Perde tudo, né? É igual, já vi pessoas aí que ganharam milhões e de repente o cara ficou sem nada em 3 anos.
1: Exato.
2: Né? Lotando ônibus, levando amigo não sei para onde, de avião e ficando em hotel 5 estrelas. Cara, o dinheiro acaba, bicho.
1: Acaba, acaba.
2: Né? Por mais que seja. Diga, Ademar.
0: Sabendo o Vilmar aqui, qual a importância da diversificação e por que concentrar recursos em apenas uma aplicação? Pode ser arriscado?
1: A diversificação ela é muito importante porque justo vai fazer um balanceamento na carteira.
0: Certo.
1: E aí o perfil do investidor é que define esse balanceamento na carteira. Por exemplo, perfil conservador, moderado, agressivo. Para cada um desses perfis existe uma composição de carteira. Então, quando eu concentro muito o meu investimento num único ativo, voltando para a poupança, por exemplo, quem não tem uma assessoria especializada e mantém milhões lá na poupança, ele está deixando de ganhar dinheiro, deixando de melhorar a vida da família dele, porque simplesmente não confia num profissional e confia mais no banco, por exemplo. Não que o banco seja ruim também, mas o banco para ele é bom porque o capital está sendo destinado para um outro lado e ele tem recurso para custodiar, como eu falei, as questões do financiamento dos imóveis, do primeiro imóvel. Mas vamos pegar lá uma concentração em CDB. Uma pessoa com 30 anos de idade, que tem lá 1 milhão investido em CDBs, ele poderia diversificar, pegar títulos pré-fixado, compor a carteira com IPCA+, que é a nossa inflação. Porque, por exemplo, se ele faz uma composição, a chance dele acertar 30% da carteira dele é muito maior do que o 100%. Então, a diversificação ela é importante por isso, porque ela traz previsibilidade na carteira. A taxa Selic não vai permanecer 14% por 30 anos ou por 10 anos. Então, se eu consigo colocar um título pré-fixado na minha carteira a 12% ao ano e carregar esse título por 10 anos, quando a Selic cair para 10, eu vou estar ganhando 12 ainda. Se a Selic cair para 8, 9, a minha diferença é 3, 4%. Então, a diversificação ela é importante por isso, porque não há como prever o que o Copom, Comitê de Política Monetária, vai fazer exatamente com a Selic. Se vai manter ela por longos anos, em 14, vai cair, vai subir.
2: Pois não. Mais uma questão aqui na sessão Personalidade com o Vilmar Ziegel. Vilmar, existem diferenças importantes entre o planejamento financeiro de uma pessoa física e o de uma empresa?
1: O de uma pessoa física ele é um pouco mais longo. E o planejamento financeiro de uma empresa é mais curto. A empresa ela tem necessidade de uso de caixa quase que instantâneo. Então, perdão.
2: Pois não.
1: Eu já tive muitas empresas como cliente e os recursos dessas empresas, a maioria deles eram investidos com liquidez. Porque a empresa, ela, por mais que ela tenha um planejamento lá no interior dela, mas se ela decide usar ou não fatura naquele mês, ela vai precisar usar o caixa que ela tem. Às vezes a linha de crédito é cara e assim por diante. Então tem uma diferença grande no tempo. A pessoa física consegue alongar bastante. E a empresa, já uma pessoa jurídica, é mais curto. Tem que pensar no... Porque não adianta eu ter dinheiro investido a 14% e se eu precisar de dinheiro, não puder resgatar esse dinheiro e tomar no mercado a 30%.
2: Então, bem... Por gentileza, bem prático nessa resposta. Um camarada, você até citou de não sei se era cliente seu ou alguém que você conheceu, que o cara tinha 40 milhões na poupança, né? Por exemplo, um cara ganha 40 milhões hoje, de repente, numa Mega Sena aí. É uma boa ou não, ou tem que procurar outras opções? Põe na poupança ou não?
1: Não põe na poupança.
2: Não põe
1: procure
2: na poupança.
1: Um profissional de mercado, e tem N profissionais no Brasil, tem mais de 30 mil profissionais aí que atuam no mercado, como eu, Vilmar. Esse profissional vai, com certeza, orientar, vai dar bons boas, vai montar uma carteira de médio, curto e longo prazo, mesmo que seja, mesmo que ele não queira investir, por exemplo, alguns títulos para 5 anos, algo nessa linha, mas só a diversificação de produto dentro da carteira, dentro dos 30 milhões, 40 milhões, já vai ser um ganho gigantesco comparado à poupança.
2: Muito bem. Em momentos de crise ou instabilidade econômica, qual costuma ser a orientação mais importante para os investidores e até para futuros investidores?
1: Manter os pés no chão. Então, manter os pés no chão, isso não quer dizer que você tenha que comprar um título só, porque lembrando, o maior investidor brasileiro, Luiz Barsi, que hoje tem mais de 7 bilhões investidos em ações, ele sempre fala, não é arriscado você investir em ações, é arriscado você não saber o que está fazendo. Então, em momento de crise, se eu preciso de caixa, não vou colocar dinheiro em ações, porque eu preciso do meu dinheiro. Então, coloca em renda fixa. Ah, mas momentos que está sobrando caixa, eu posso procurar ativos que tragam uma rentabilidade maior, procurando talvez um dividendo mensal, uma divisão de lucro mensal, porque a gente entra no quesito de ações, dividendos ou fundos imobiliários que dividem o aluguel que eles recebem, é uma receita mensal que entra na conta daquele investidor. Então, em momentos de bonança, podemos falar assim, de uma economia mais próspera, as empresas vão faturar mais, vão dividir mais lucros, os fundos imobiliários vão dividir lucros, e isso é uma boa composição. Mas, novamente, quando esse investidor não tem conhecimento, ele não consegue montar essa carteira ou tomar essa decisão sozinho, se é melhor ele permanecer numa renda fixa ou montar uma carteira de fundo imobiliário ou montar uma carteira de ações. Ou então, no Brasil, nos últimos 5 anos, a maior parte da população que tem um poder aquisitivo um pouquinho maior já dolarizou parte da fortuna delas, podemos falar assim. Então, já montou offshore, já fez investimento fora do Brasil e assim por diante. Então, dolarizar uma parte da carteira também é muito importante, porque se eu dolarizo, por exemplo, hoje 25% da minha carteira e o dólar sobe, me traz 20%, 25% de equilíbrio. Eu perco rentabilidade no Brasil, mas ganho lá fora.
0: Então, Vilmar, só uma pergunta aqui, dá licença, William. Como que a tecnologia tem transformado o mercado financeiro e a forma como as pessoas investem atualmente?
1: As plataformas ficaram bem, muito mais democráticas e acredito que as redes sociais têm ajudado nisso, né? Vamos pegar o YouTube e várias pessoas que passaram a trabalhar nesse mercado ajudam nessa democratização dos investimentos. E aí outro quesito muito importante foi que brasileiros saíram do Brasil e foram para fora, Estados Unidos, Europa, e montaram empresas especializadas a atender brasileiros. E isso democratizou mais ainda. E é claro que aí, como o uso do celular ele aumentou muito e hoje praticamente existe 1.2, acho que é 1.2 celulares para cada brasileiro, se não estou enganado, alguma coisa assim, na última pesquisa que eu vi. Toda pessoa tem um celular e isso facilita. É claro que algumas pessoas ainda não têm aquela consciência para saber por que eu vou usar o celular. É para dar um benefício próprio ou para joguinhos, e enfim. Então, a tecnologia tem ajudado bastante.
0: Ok, então, e quais as características, Vilmar, um investidor deve observar antes de escolher uma assessoria de investimentos para cuidar do seu patrimônio?
1: Maravilha. Pô, ótima pergunta. Primeiro, cheque se esse profissional tem um registro na CVM. Quem é a CVM? É a Comissão de Valores Mobiliários. Qualquer profissional no mercado financeiro que atue através de uma corretora, ele precisa ser aprovado pela Comissão de Valores Mobiliários.
0: Que seria como um CRM de um médico.
1: Exatamente.
0: Assim, OAB do advogado.
1: Exato. Então, quando você estiver conversando com um profissional do mercado financeiro, que seja num estilo profissional liberal como o Vilmar, pergunte as credenciais. Cheque, não tenha vergonha de checar as credenciais para não cair numa furada. Agora, claro, quando eu estou conversando com um profissional bancário, ele é funcionário de um banco, aí é diferente, porque o banco responde por esse funcionário. Então, caso o funcionário venha fazer qualquer coisa na sua carteira, o banco é responsável por isso. E você pode cobrar o banco, inclusive. Então, o profissional liberal que não atua através de um banco, ele tem um registro na Comissão de Valores Imobiliários. E aí, se quiser ir mais além, a Ambima, por exemplo, ela também duplica esse certificado profissional, você pode checar lá na Ancord e assim por diante. Mas é importante checar esse registro.
2: Ok. Muito bem. Sessão personalidade para encerrarmos, meu caro Vilmar Ziegel. Você daria algum conselho? Qual conselho você daria para quem deseja, de repente, construir um patrimônio e ter mais tranquilidade financeira nos próximos anos? O que você diria?
1: Eu não sei se é um conselho, William, mas é uma colocação que eu sempre falo, tanto para pessoas que ganham muito dinheiro, que fazem muito dinheiro, quanto as pessoas que fazem pouco, é parar para pensar o que o Vilmar de hoje quer deixar para o Vilmar de amanhã. Então, se o Vilmar de hoje quer gastar tudo mesmo e não está preocupado com o Vilmar de amanhã, gaste tudo. Mas eu duvido um brasileiro, um ser humano normal, que ele não vá pensar no futuro. Então, se ele pensa no futuro, guarde um pouco do seu dinheiro para o futuro. E se você é bonado, tem muita grana, também não imagine que esse dinheiro não tem fim, porque todo dinheiro tem fim. Então, também planeje o seu futuro e pense lá na frente.
2: Dinheiro acaba, né, bicho?
1: Dinheiro acaba.
2: Não pensa que vai ficar eterno, vai acabar. Por maior que seja a quantia.
1: Uma vez eu vi uma colocação, William, que o dinheiro ele gosta das pessoas que trabalham com ele. Então, só gastar, não gosta muito, não. Então, o dinheiro, ele muda de mão rapidamente. E ele vai para a mão daquelas pessoas que trabalham. E isso, enfim, pode ter uma certa verdade. Ao longo da minha vida, eu vi que isso é verdade. Se você se dedicar, você...
2: Tem alguma... Agora, fechando mesmo, tem alguma curiosidade? Você conhece alguém que tinha muita grana e, de repente, quebrou na solda? Porque diz que quando quebra na solda, não tem conserto, né?
1: Então, eu assim, fisicamente, não lembro agora de alguém que tenha quebrado e não se recuperado. Eu já vi alguns problemas no mercado financeiro, mas as pessoas saíram bem. Empresas
2: conseguiram se recuperar.
1: Exato. Então, não tem uma história assim para contar do... A transformação, ao contrário, eu teria.
2: De gente que não tinha nada.
1: Humilde
2: e de repente cresceram.
1: Cresceram bastante e hoje tem uma vida bem estabilizada, continuam anônimo, etc., mas uma vida muito
2: bacana.
1: Boa.
2: Fechando, quando você está descansando, não está assessorando aí, ensinando a turma a investir bem, né? Qual é a melhor aplicação, etc. Então, que tipo de música que você curte?
1: Então, a minha família curte bastante música gaúcha, música popular brasileira. Eu tenho um estilo um pouquinho diferente, mas tem uma música que eu deixei aí que é Viajando com Deus. Então, ou...
0: Deus também viaja.
1: Também viajava comigo, alguma coisa assim. Eu gostei muito da letra, a letra fala de um momento muito legal, então eu recomendo.
2: Viajando com Deus.
1: Eu também viajava...
0: Deus também
1: viajava comigo.
0: Viajava comigo.
2: Deus também viajava comigo. Que ele continue viajando conosco. Manda para o rádio, então. Só um segundinho, por gentileza. Vilmar Ziegel, saúde, paz e proteção. Que Deus continue abençoando a sua vida, os seus clientes. E até breve, aqui no programa William Barbosa.
1: Muito obrigado pelas...
2: As redes sociais suas, hein?
1: É Vilmar Ziegel, @VilmarZiegel. Você vai encontrar em todos. LinkedIn, Instagram, Facebook.
2: E por aí vai.
1: E por aí vai.
2: Verônica, obrigado pela sua presença.
3: Eu que agradeço. Bom final de semana a todos.
2: E eu estou recebendo aqui essa moça aqui, viu, Vilmar? É uma das grandes cantoras, não só aqui do Paraná, mas do Brasil, a Vivian Eidan. Já dá um bom dia também, né, Vivian? Tudo
4: bom
2: bem
4: dia,
2: contigo?
4: Bom dia, bom dia. Tudo bem com vocês? Prazer enorme estar aqui com vocês hoje.
2: Prazer é todo nosso sempre. Você é sempre muito bem-vindo aqui também, viu?
4: Ah, muito obrigada.
2: Trabalhando bastante, né?
4: Muito, bastante mesmo.
2: Então, já a gente vai continuar aí curtindo o som com a Vivian Eidan no programa William Barbosa. Manda para o rádio.

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0: Estamos iniciando a sessão entrevista do dia e hoje, mais uma vez aqui nos prestigiando, e a gente tem a honra em recebê-la sempre, a talentosa cantora Vivian Eidan, ela que é nascida em Curitiba. Se eu errar alguma coisa, você me corrija, viu, Vivian? É nascida em Curitiba, reside em Campo Largo, a nossa querida Campo Largo. Iniciou aí a sua trajetória musical aos 12 anos e construiu uma carreira marcada pela versatilidade, atuando em bandas de pop rock, eventos, professora de canto, né?
1: Isso.
0: E também, enfim, projetos acústicos que abrangem diversos estilos musicais. Enfim, eu repito, a Vivian é um talento. Ao longo da sua carreira, trabalhou como freelance também para inúmeras bandas da região de Curitiba, se apresentou ao lado do o Bido, né?
1: Bido.
0: Bido Porfírio, o programa Musicalmente, dedicado à divulgação de artistas locais. Enfim, com o Bido, gravou músicas autorais reunidas em nos CDs do Obido, né?
1: Isso.
0: E Vivian, e no álbum também digital Imaginar.
1: Imaginar.
0: E em 2018, a dupla recebeu o troféu Personalidades na categoria Dupla Musical Destaque. Ela é cofundadora da VCM, VIM, Assessoria Musical.
1: Isso.
0: Pois não. Empresa com mais de 15 anos de atuação, especializada em música para casamentos, eventos, e também atua como intérprete em gravações, campanhas publicitárias e jingles, além de divulgar o seu trabalho em rádios, televisão, plataformas digitais. Eu repito, professora de canto e técnica vocal, leciona em escolas de música e para alunos particulares no Brasil e no exterior. E atualmente, a Vivian integra o projeto ou projetos como Quarteto Acústico, Little Zeca,
1: isso,
0: Toque de Imaginação e Banda VJC.
1: Exato.
0: Também, além de atuar como DJ em eventos. Mas até DJ também você é, né, Vivian?
1: Muita coisa, né?
0: Bacana. É. Mas vamos fazer o seguinte, vamos começar a apresentação da Vivian mais ou menos assim.
1: Vamos lá.

0: Vivian Eidan no programa William Barbosa. Ô Vivian, você é uma cantora bem eclética, né?
1: Pois é, eu tava ontem, na verdade, eu tava vendo aqui, a gente veio tocar aqui na rádio, daí me pediram ontem, ah, você canta essa música, Tal Liberdade? Eu falei, ah, eu acho que canto, né? Uhum. Peguei e falei, ai, que bonita, vou aproveitar colocando no programa, assim.
0: E daí já é mais uma que faz parte do seu repertório.
1: Olha, tá entrando agora no repertório.
0: Mas olha, Vivian, a gente percebe, ouvindo você, que você puxa mais pro lado romântico, né?
1: Eu gosto muito de música romântica. É, a gente, como a gente trabalha com banda, acaba trabalhando com diversos estilos. Então,
0: certo.
1: Desde pop, rock, forró, sertanejo, né? É um pouco de tudo. Mas eu faço muito acústico e também trabalho com casamento, música para cerimônia. Então, nos acústicos, geralmente o pessoal pede música mais lounge, assim, né? Então, é o meu repertório maior nesse lado.
0: É, e eu citei até o que você tem, puxa pro lado romântico, até porque a sua voz é suave, né?
1: Isso, é, o pessoal sempre comenta isso. Ah, uma voz tão gostosa de ouvir, assim, tranquila, suave. Então, acaba facilitando para esse lado do romântico, né? Apesar que na minha adolescência eu cantei em banda de rock, né? Mas é, acho que hoje em dia é o que eu acabo cantando mais.
0: Já foi roqueira, William.
2: Roqueira.
1: Tem de tudo, né?
2: Olhando para você, Vivian, e logicamente ouvindo as suas obras musicais aí, não dá para acreditar que você foi roqueira.
1: Ah, pois é, inclusive o quarteto acústico que eu tenho, que eu trabalho hoje, ele é voltado mais para esse lado, né? Então, pop rock, rock, e um pouco dos anos 70, anos 60. O Little Zeca também, né, segue por essa linha, né? O Little Zeca é uma banda que nós formamos com o Newton Miller, filho, que ele é filho do Newton Miller, do Zequinha, né? Por isso que o nome é Little Zeca, né? Então, personagem curitibano, Zequinha. Então, tem o Erivelto, que é o nosso baixista, que era da RPC, depois foi pra Band, de vereador, né? Então, nosso baixista. Então, a banda, ela gosta muito desse lado, essa linha de pop rock, rock. Então, a banda é mais nessa linha. Já a VJC, na verdade, é uma banda mais... puxa um pouco mais do gaúcho, sertanejo, né, e brincadeiras, né, daquela linha dos funks também, um pouquinho de tudo daí, na verdade, né?
0: Ô, William, o que a gente pode perceber ouvindo até a entrevista com a Vivian é que para mim foi uma surpresa saber que ela foi roqueira, né? Porque ela é uma surpresa. Agora, pelo jeito, não dá para duvidar, não, que eu acho que vem do gauchesco para cima aí também. Vem de tudo, então, é.
1: É, de tudo.
0: Até
1: eu acho que é o tempo de trabalho acaba acontecendo isso, como eu entrei muito nova em banda de casamento, banda de baile, né? Que tocava de tudo, formatura. Então, nós temos que nos adaptar a vários estilos.
0: Exato.
1: E tem os que a gente gosta mais, tem estilo que a gente não gosta de cantar, e tem que cantar, vai fazer o quê, né?
2: Faz parte, né, Vivian?
1: Faz parte da vida, e a gente canta feliz, alegrando o pessoal, né? É importante que o pessoal esteja dançando, esteja alegre.
2: Vivian Eidan, aqui na sessão Entrevista do Dia, programa William Barbosa. Agora, Vivian, você como cantora, e se apresenta em vários, com vários estilos musicais e tal, mas assim, de sua preferência, quer dizer, hoje você não está se apresentando em nenhum evento, você está numa emissora de rádio, está aqui no programa William Barbosa, você pode cantar o que você quiser. Agora, o que você gosta realmente de cantar, você, a Vivian Eidan, de repente quando você está na sua casa, ou com a família, ou sozinha e tal, deixa eu puxar, por exemplo, se eu fosse cantor, se eu fosse, eu não sou, eu iria cantar muita coisa do Roberto Carlos, digamos assim, ou do Moacir Franco, que eu também sou fã. E a Vivian Eidan?
1: Eu gosto de tudo um pouco, mas acho que eu escuto muito pop antigo, né? Antigo, né? Chama, veja se isso é antigo. Mas tipo assim, Kid Abelha, Rita Lee, as bandas dessa época, né? O daí vai Paralamas, Legião e todo esse pessoal, eu gosto muito, mas eu escuto um pouco de tudo, né? Então, gostava muito de ouvir as músicas antigas, né? Aquelas músicas românticas antigas, Elvis. Então, eu gosto bastante de música antiga, que é até estranho falar antiga, né? Para Rita Lee, né?
2: Mas... Você pesquisa, mas você gosta de, vamos dizer assim, de recordar de lá para trás.
1: Isso. Essas músicas que me agradam. Assim, se eu estiver em casa, provavelmente eu vou estar ouvindo mais elas. Assim.
2: Então, faça mais uma aí do seu gosto. Né? Faz de conta que você está na sua casa.
1: Opa, vamos lá, então.
2: Aliás, você está em casa aqui, viu?

0: maravilhosa. Bom, comentar isso aqui é até brincadeira, né, meu caro Ademar? Falar a voz da Vivi é uma voz diferenciada, super agradável.
1: Opa, muito obrigado.
0: Super agradável. Você quer um elogio?
2: E boa de ouvir, né? Gostosa de ouvir.
0: Porque eu sempre... Não é o seu caso, você é uma professora de música. Uma coisa que eu não tolero, eu particularmente, estou falando eu particularmente, é o cantor desafinado, né?
1: É
0: por isso que tem que... Você é uma professora de música, você deve pegar pessoas assim que... E tem como aprender a se afinar, Vivian?
1: Então, eu lembro que antigamente eu falava que todas as pessoas teriam a capacidade de cantar afinado, de melhorar, né? É, o que eu percebo agora é que tem muitas pessoas que são mais auditivas, outras visuais e outras sinestésicas, né? Então, as pessoas que são mais auditivas, elas já têm muito mais facilidade em aprender.
0: A se afinar.
1: Em afinar, exatamente. Okay. Em conseguir perceber os detalhes, quando a nota sobe, quando a nota desce, quando tem que esticar a nota. Então, ela acaba aprendendo mais rápido. Pessoas que já são muito mais visuais, pouco auditivas, elas terão mais dificuldade de aprender. Então, eu percebo que tem algumas pessoas que vão levar anos nesse caminho, né? Para estar afinadas, e outras vão afinar rapidamente. Mas depende muito também do esforço. Então, muitas vezes a pessoa até pode ser auditiva, mas ela não estuda. Daí não tem milagre, assim, né? Então, pode ser, assim, ter a melhor percepção musical, mas não chega em casa, não faz exercício, não treina, não escuta música, né? Tem alguns alunos que deslancham porque treinam, assim, diariamente. Treinam exercício, treinam as músicas, pesquisam, tem uma boa percepção. E outros que até têm boa percepção, mas daí eles chegam na aula e falam, treinou essa semana? Não treinei. Sabe que eu nem escuto música? Daí fica bem difícil. Tem que estar em contato com a música o tempo inteiro, né?
0: E você dá aula de canto, né?
1: Isso.
0: E qual é a idade mínima que você atende, assim?
1: A partir de 7 anos. Mais novos eu já indico para estar na musicalização, que vai ter contato com os instrumentos, ritmo, também tem um pouco de canto, mas a questão do foco é mais reduzido, né? Só se for uma criança, aquela criança prodígio, né? Que já desde criança, desde muito pequena, já nasceu cantando, então ela vai ter esse foco.
0: Uma criança com 9, você...
1: Sim.
0: Já pode dar aula, vamos dizer.
1: Sim.
0: Uhum. Ok. E idade para frente não tem limite.
1: Daí só basta estar vivo, né?
0: Bom, você como professora de canto, e a gente não

0: Donizete?
1: Lembra Donizete, primeiramente, né? Que foi o que a Vivian falou, que é aqueles que nascem menino prodígio. Foi o caso do Donizete, né? Que nasceu já desde criança com aquela voz estrondosa, tá, né?
0: Aí o Chororó também, Chitãozinho Chororó também, acho que regravaram essa música.
1: Também.
0: E tantos outros, né?
1: A Perla, né?
0: A Perla também. Também. Agora eu queria que você ouvisse, nós vamos até o trecho do refrão e depois eu quero uma análise sua com relação a esse artista aí. Depois a gente fala o nome. Coloca no ar aí, Ademar.
2: Danilo! Nós outros não temos preguiça, compadre!
3: Ah, é mesmo?
2: E agora?
3: Agora?
2: Meu amigo Gerardo! Sem preguiça!

0: Bom, é, só como curiosidade, o que, que você achou dessa interpretação aí do Tostão e Guarani, o nome da dupla?
1: Que paulada, né? Nossa vida, vocês são muito bons, muito bons. Bem precisos nas notas e em relação à respiração, né? Uma boa técnica de respiração. Dá para ver que eles estão aí na estrada há décadas, né? Então, claramente, na interpretação ali a gente vê a segurança e um trabalho de canto muito bem feito, o vibrato muito bonito também no galopeira ali, conseguiu manter mesmo desenho de vibrato por um período muito longo. Não tem o que falar, assim.
0: Análise da professora de canto aí, ó, sensacional, né?
2: A autoridade do que diz, hein?
1: É realmente bom.
0: Porque às vezes a pessoa vai numa certa altura e depois se perde, né, Vivian?
1: Sim. Essa música ela é muito difícil. Então, em relação à respiração, é necessário ou bastante exercício de respiração. É interessante que a pessoa esteja com uma boa saúde, inclusive,
0: claro,
1: né?
0: Claro.
1: De preferência que faça alguma atividade física para que tenha uma capacidade respiratória maior, né? A gente vê pessoas desmaiando quando vão fazer uma...
2: E que não seja fumante, galope, né?
1: Fumante vai ser... É bem difícil chegar. Então, o ideal é que se quiser cantar galopeira, tem que parar de fumar.
0: Essa é a Vivian Eida, aqui no programa William Barbosa, na nossa entrevista do dia. Vivian, vamos mandar mais uma aí do seu repertório, das suas apresentações, à vontade.

0: Aplausos para Vivian e Dan. Só lembrando agora, você tem hoje tem apresentação, Vivian?
1: Hoje tenho uma festa de aniversário, que eu estarei trabalhando de DJ na festa de hoje.
0: DJ?
1: É. Eles, o aniversariante, ele é de Minas. Então, eles gostam muito de forró, calcinha preta, então coisas assim.
0: E você manda todo esse som como DJ?
1: A gente geralmente faz uma entrevista prévia, né? Pra ver o que as pessoas gostam, o que o aniversariante e os convidados gostam de ouvir e o que não é pra tocar de jeito nenhum, né? Então...
0: O que não é pra tocar de jeito nenhum, boa.
1: Não, tem que saber, né? Vai que puxa uma que eles não gostam, né?
0: E nós vamos dando sequência. Ô Vivian, só pra quem... você já esteve algumas vezes no programa William Barbosa, né? Tempos atrás. Mas o rádio é assim, tem gente que está me ouvindo hoje pela primeira vez, tem gente que ouve todo dia e pessoas que já te ouviram aqui no programa. Vamos conhecer um pouquinho mais da Vivian. O nome dos seus pais?
1: Meu pai é Edemir e minha mãe Verene. A minha mãe ela tem um mercado em Campo Largo, Mercado Sereia, e estão todos na escuta lá no mercado.
0: Repetindo o nome do pai?
1: Edemir.
0: E a dona?
1: Verene. Verene, nomes diferentes.
0: Tem irmãos?
1: Tenho a minha irmã Elis, minha irmã é farmacêutica.
0: Legal. Você tem descendência o quê? Europeia?
1: Do lado do pai tem alemão e tem índio. O meu sobrenome é alemão, né? E daí da minha mãe é italiano e polonês. Ou seja, é uma misturex, né?
0: Uma mistura. Boa.
1: Uma mistureba danada. Assim.
0: Bacana, bacana. E você, logicamente, eu sempre falo que a pessoa que canta e que, de repente, você vive da profissão, né?
1: Sim.
0: E você deve cantar desde muito cedo, né, Vivian?
1: Eu comecei com 12, eu acho que eu comecei a fazer aula de canto, acho que eu tinha uns 11 anos. Daí fiz 7 anos de aula de canto, fiz bastante tempo, mas assim, nós estamos sempre estudando, né? E com banda, a primeira banda que eu tive foi uma banda de pop rock, que foi com 12. Daí ali com uns 14 entrei numa banda de rock, daquela que eu pintei o cabelo de preto, usava roupa preta, passava aqueles pancake branco, assim, usava aqueles, acho que spike, né, que chama, aqueles negócios que é tipo umas pontas, assim, no pescoço, no braço. A gente cantava de tudo, Iron Maiden, cantava de tudo.
2: Teve uma mudança radical mesmo.
1: Teve uma mudança. Mas ao mesmo tempo que eu ia cantar na banda de rock, daí no outro dia eu ia no baile gaúcho, assim, então era bem eclético, assim, né? Eu sempre fui assim, na verdade, né? E daí depois surgiu a oportunidade de entrar numa banda de casamento, formaturas, que foi a banda Festa Mais, que eu fiquei muito tempo nessa banda. E nesse período que eu estava na banda, surgiu a empresa de casamentos, que é VM Assessoria Musical, junto com a Marcela, e os acústicos, o quarteto acústico, o trio acústico, né, e a gente foi cada vez mais se aprimorando, e os freelances, né, com várias bandas ali, né, então a Toque de Imaginação é uma das bandas, né.
0: O que o famoso, conhecido Bido representou na sua vida artística?
1: Ah, ele foi, assim, um grande incentivador. Eu lembro que, anteriormente, eu sempre cantei, não tocava violão, né? Então, eu tentava aprender, parava, assim, igual muita gente. Ele tenta, não consigo mudar o acorde, paro, assim. E, com o tempo, eu tinha o meu violão, que eu ganhei da minha falecida tia, e meu tio. E eu sempre tentava e não conseguia. E a gente estava ensaiando lá. Era até a Stand By Me, que a gente estava ensaiando. Daí eu peguei o violão e comecei a tocar ali. Ele, mas você toca violão? Eu falei, não sei lá. A gente sempre se diminui, né? Ele fala, toco assim, tento, né? Tento sobreviver aqui, né? E daí ele sempre, não, porque agora você vai tocar com a gente. Pode começar a ensaiar, pode começar a treinar, que você vai entrar aqui no grupo e vai começar a tocar. Então ele sempre foi muito positivo, não só comigo, como todos ao redor. Ele incentivava muito as pessoas a gravar, a compor, a tocar, cantar. Ele sempre teve esse olhar, por isso que ele sempre teve muitos amigos, assim, então ele era cercado de amigos e tinha muitas composições lindas. Então, para mim ele foi assim primordial, assim, eu toco violão hoje por causa dele.
0: E esse nome você deve conhecer também, Zarque Souza.
1: O Zarque é uma figura, né? Gente boa pra caramba. Então, conheci ele através do Tony Alves, que é um acordeonista, né? extremamente bom, assim, o Tony, e ele falou, ah, eu tenho um conhecido meu aqui que é cantor e ele tem uma composição e gostaria de colocar a voz feminina, que foi o Coração de uma Mulher.
0: Você fez parceria nessa música.
1: E gente boníssima, assim, o batalhador também, né? Então, sempre tá compondo, é aquele que faz tudo, né? Ele toca vários instrumentos, grava, ele canta, ele vai atrás para montar os shows, vai atrás de recursos, assim, é um cara batalhador.
0: Eu não sei se seria pedir demais, você consegue fazer um trechinho dessa, o Coração de uma Mulher?
1: Consigo.
0: Que você cantou com o Zac, né?
1: Sim, a música linda dele, né?
0: O Coração de uma Mulher. O que será que diz o Coração de uma Mulher, meu
1: que
0: cara?
1: Será que diz, né?
2: É surpresa.
1: Nem a mulher sabe direito.
0: Vivian Aidan.

0: que eu vou falar, né? Que profissional.
1: Bonita, né? Bonito,
0: bonita, nossa. E a sua interpretação dispensa comentários.
1: Obrigada, obrigada.
0: É muito bom demais te ouvir, viu? É. Inclusive, eu quero dar uma dica aí para toda a nossa Curitiba, né?
2: Só lembrando, Ida, que a voz dela não é uma voz cansativa.
0: Não.
2: Nós ficaríamos a noite toda no teu baile lá escutando você.
1: Que maravilha, fico feliz.
0: Bom demais. Parabéns, viu, Vivian? Parabéns, obrigada, parabéns. Vivian. E atenção aí, o pessoal que queira contratar para um evento, para um casamento, enfim, um aniversário, né, uma reunião de amigos e tal.
2: Se não quer como cantora, vai como DJ.
0: Vai como DJ.
1: Ah, estamos aí. DJ, cantora, dançarina. Não, tô brincando, dançarina. Essa parte não.
0: Fico imaginando também, de repente, numa apresentação sua, mesmo sendo direcionadas, de vez em quando pinta alguém que pede coisa que não tem nada a ver. Dá a impressão de que ele não está assistindo nada, né?
1: Verdade, isso é bem comum, assim. É, ou às vezes o pessoal está lá dançando horrores, assim, a festa está bombando, a pessoa vem pedir uma música que tem nada a ver, que vai quebrar totalmente a pista, assim, né? Daí a gente fala, né, que a gente vai tentar tocar depois, só que agora não vai dar para ser a próxima música, que vai acabar com a pista, né? A gente tenta explicar, né? A maioria das pessoas compreendem isso, né? Só se for uma música que não tem nada a ver, assim, às vezes eles pedem, assim, uma música bem lenta, assim, e tá todo mundo ali pulando, dançando, aquela alegria toda, como é que, onde é que eu vou colocar essa, nem depois não dá, né, daí tem que explicar, olha, agora não vai dar pra tocar, então fosse lá no começo dava, mas agora a gente não consegue colocar na música.
0: Ô Vivian, eu vou pedir pra você, faz de conta que eu te convidei, te contratei pra você se apresentar numa festa nossa, de aniversário, e daí eu te peço uma música, né? Será que ela canta o Evidências? Ademar.
2: Eu acredito que sim.
0: Será que ela canta Evidências?
2: Canta.
1: Ah, essa é de sempre, né? Isso aí é bem comum o pessoal pedir, assim.
0: E olha, eu vou te falar mais uma. Eu vou... Depois a gente vai pegar essa gravação, porque o programa é gravado, e nós vamos rodar a Vivian Aida aqui com a música Evidências.
1: Opa!
0: Só tem um amigo nosso que não curte o Evidências, o Ademar, mas não vou nem falar o nome dele. Ele deve estar me ouvindo agora. É uma brincadeira que eu faço.
1: Ah, é.
0: É brincadeira, não. Ele disse que não gosta do Evidências com o Roberto Carlos. Olha só.
2: Olha
0: só. O Roberto regravou também essa música.
1: Sim, sim, sim.
0: Então vamos ouvir. Pode ser?
1: Pode ser, sim.
0: Evidências com esse talento musical aqui de Curitiba, de Campo Largo, enfim, do Paraná. Vivian Aidan no programa William Barbosa.
1: Simbora, né?

0: Lívia Eida, olha aí, puxando evidências. Maravilha. O pessoal pede muito essa música nas apresentações?
1: Pede muito, muito. Eu acho que mais quando tem apresentações relacionadas, quando tem música gaúcha, sertaneja, envolvida, assim, é sempre.
0: Aí eles pedem.
1: Daí pedem. Quando é mais pop rock, pode até acontecer, mas é um pouco menos.
0: Assim. Um pouco menos. E o que, que é mais pedido, por exemplo, de repente, quando rola pop rock, assim, o que, que o pessoal mais pede?
1: Eles gostam muito de Elvis, Beatles, pedem bastante. Acho que nessa linha dos antigos, assim, né? Eles gostam bastante. Assim.
0: Pessoal curte. Bacana. Vivian, eu vou te agradecer pela presença aqui no programa. Gostaria que você fizesse a saideira.
1: Opa!
0: E aí fica a seu critério aí, na sua escolha, Vivian Eida, no programa William Barbosa.
1: Então, só agradecendo aqui, tá mais uma vez no programa William Barbosa, agradecendo a recepção de vocês ali, que é sempre incrível, maravilhosa. Gosto muito de vir aqui.
0: E eu vou mandar um abraço, inclusive, para o Dirceu Cordeiro dos Santos, que é da nossa produção, que deve estar curtindo aí a Vivian Eida, que eu sei que ele gosta muito de você.
1: Sim,
0: também.
1: Sim, ele estaria aqui, com certeza.
0: Então, Vivian Eida, e sempre aqui conosco quando quiser, viu, Vivian?
1: Opa, maravilha, muito obrigada.
0: Manda mais uma, Nara. Né?

0: Aplausos para a nossa convidada especial de hoje, a Vivian Eidan. Que privilégio em curtir essa afinação, esse jeito gostoso de cantar e interpretar. Mais uma vez, parabéns, viu, Vivian?
1: Valeu, William, valeu todos que estão aí na escuta. Muito obrigada, foi ótimo estar aqui com vocês, eu agradeço.
0: Que gente. Deus continue abençoando a vida sua e de todos nós.
1: Amém, amém.
0: E que você faça muito e muito sucesso e ensine, né? Você deve já ter ensinado muitas e muitas pessoas, que você continue transmitindo a sua arte também para outras pessoas, hein?
1: Amém, continuamos nesse caminho aí com muito sucesso para vocês também.
0: Dá tchau para a Vivi aí, Ademar.
2: É, deixar aí nosso abraço a ela e pedir a Deus que te conserve sempre assim com essa voz bonita. Sucesso para você.
1: Opa,
2: viu, Vivi?
1: Opa, valeu, Ademar, tudo de bom para você.
2: Obrigado.
0: E assim nós fechamos a entrevista do dia com a Vivian Eidan aqui no programa William Barbosa.
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4: Eu digo sempre por onde eu vou. Basta um descuido no cuidado com o vínculo, né? E nós podemos sim perder o amor e entrar dentro de uma seara de ódio, de disputa, mas salvaguardando as situações que são exceções, porque na grande maioria o que nós encontramos são pais e mães desejando o melhor para os seus filhos. Se nós que somos marcados pelo pecado original somos capazes de desejar o bem, muito mais Deus, que é puro amor. Então, quando nós equivocadamente atribuímos a Deus as desgraças humanas, sem perceber que o fazemos, nós estamos negando a sua essência. Não, Deus não quer a desgraça humana. Mas você poderia perguntar, mas então por que que o mal acontece? Porque nós o promovemos. Porque nós não somos capazes de barrá-lo. Da mesma forma como você é capaz de promover o bem, e você é capaz disso, você é capaz de promover o mal. Todos nós, por mais santos que sejamos, se a gente não presta atenção nas nossas intenções, nós somos sim capazes de promover o mal. É por isso, minha gente, que requer muita honestidade espiritual, intelectual, para que a gente possa sondar profundamente as nossas intenções. E não é sem motivo que a evolução espiritual, o desenvolvimento da vida espiritual, passa pelo autoconhecimento e pela capacidade que nós temos de reconhecer o que, que em nós ainda é falho. Não que você vá se livrar disso ao longo da vida, não, mas você pode minimizar. À medida que Deus cresce em nós, que nós evoluímos espiritualmente, a bondade vai tomando o espaço. E nós vamos ficando bons naturalmente. É tão interessante perceber isso. Quando você encontra uma pessoa de busca espiritual honesta, uma religiosidade bem vivida, sem hipocrisia, porque às vezes a religião esconde muita hipocrisia, né? Ela é perpassada por muita hipocrisia. Mas quando nós somos honestos na nossa experiência religiosa, e essa experiência religiosa se torna vida espiritual, a primeira coisa que a gente percebe é que você vai deixando de ter necessidade do mal. Porque às vezes o mal é uma necessidade em nós, porque nós queremos nos vingar de quem nos machucou. Nós temos necessidade de falar mal por inveja, por despeito. Ainda nesta semana eu estava conversando com uma amiga e eu dizia para ela: olha, enquanto você tiver necessidade de revidar o mal que aquela pessoa fez com você, você não está curada. Quando é que você vai se sentir curada? Quando ficar indiferente àquela pessoa. Ela machucou você, você precisou retirá-la da sua vida, porque às vezes é importante. Há pessoas que você chega à conclusão de que elas não podem participar mais da sua intimidade. Não faz bem a você, não faz bem a ela a convivência. Então não é nenhum problema você, por uma honestidade espiritual e intelectual, retirar aquela pessoa da sua vida. Não é que você vai deixar de gostar dela, não é que você vai desejar o mal, não. Mas quando é que você vai se sentir curada em relação àquela pessoa que você distanciou? Quando você não tiver mais necessidade de falar mal dela. Enquanto você tiver o ímpeto de falar mal daquela pessoa, é porque ela ainda está incomodando você. Você não está suficientemente curada para ficar indiferente ao que aquela pessoa fez a você. Eu tenho uma graça que eu agradeço muito a Deus diariamente. Eu não guardo rancor. Eu sou decidido, é diferente. Eu, por exemplo, se eu chego... Boa noite, Christian. Obrigado, meu irmão, pela sua presença aqui. Mais uma vez, acabou de chegar de Dubai, numa viagem de férias. Mas... Ai, eu queria ter as férias que Christian tem, gente. Que vida boa você tem, meu amigo. Você e sua esposa vivem bem. O que eu estava falando? Eu tenho essa vantagem. Digamos que eu tivesse tido no passado um desentendimento com o Christian. Uns 2, 3 anos depois, se alguém me perguntar, eu não sei qual foi o motivo do desentendimento. Eu não sei se também se é porque eu vivo intensamente e eu tenho muitas experiências todo dia, né? Eu encontro muita gente, vou a muitos lugares, durmo num lugar diferente todo dia, minha rotina é muito dinâmica. Eu não sei se isso contribui, mas eu não tenho facilidade de guardar o mal que o outro me fez. Eu até sei que nós já tivemos um entendimento, no caso não tivemos, né? Se tivéssemos tido, eu me lembraria que tínhamos tido um desentendimento no passado, mas eu não lembro o motivo. Claro, existem relacionamentos, porque foram mais dolorosos, você vai saber exatamente o que aconteceu. Mas porque você não tem necessidade de ficar fazendo memória daquilo, a memória vai esquecendo o motivo do desentendimento. Então manter a pessoa à distância e não recordar mais o que ela fez é absolutamente saudável para a vida espiritual da gente. Viver no influxo da graça é isso. Quanto Agostinho dizia que até para eu me sentir arrependido de um pecado, eu preciso estar sob o influxo da graça, é sobre isso que ele está falando. O Espírito Santo vai nos conduzindo, vai purificando a nossa humanidade. Então eu entendo, Deus não é capaz de querer o mal. Eu também não sou capaz, se assim eu quiser. Se para isso eu evoluir. Porque é interessante, minha gente, às vezes nós queremos ser cristãos e continuar com os nossos ódios e rancores como sempre foram. Não pode. A conversão, ela vai justamente mexer naquilo que em nós é mais difícil. E nós não mexemos sozinhos. Se eu acreditar que por mim mesmo eu sou capaz de perdoar alguém, eu estou entrando dentro de algumas heresias cristãs que foram importantes para a gente entender o verdadeiro sentido da graça de Deus. Pelágio, por exemplo, foi um homem que acreditou que ele, por ele mesmo, com os próprios recursos, com a própria força, seria capaz de se salvar com o bem que ele fizesse. Só que Pelágio desconsiderou que para fazer o bem, ele já precisa ter a graça de Deus agindo no coração dele. Senão ele não é capaz de fazer. Eu, por mim mesmo... Sabe qual é a caridade que eu sou capaz de fazer sem o auxílio de Deus? Aquela caridade que depois eu vou querer reconhecimento. Como está na moda hoje. A pessoa vai fazer o bem a alguém e leva 3, 4 pessoas filmando. É o que nós nos tornamos hoje. Pode observar? A sociedade que filma. Tudo está sendo filmado. Eu já falei sobre isso aqui. É um desconforto terrível. Às vezes eu desço de um ônibus, tem 4, 5, com aquela cara toda amassada de quem viajou 18 horas. Chego lá, tem 5, 6 pessoas na porta do hotel filmando você, como se você fosse um mico de exposição. As pessoas filmam a caridade que faz. E elas postam isso porque elas acreditam que o bem precisa ser noticiado. Foi Jesus quem disse: o que o seu braço direito faz, o esquerdo não precisa ficar sabendo, não. Quando você faz o bem com necessidade de filmar, postar e mostrar para os outros, você está fazendo a caridade com os seus recursos. Quando você faz a caridade e você não precisa contar a ninguém que o fez, você está fazendo a caridade que Deus moveu o seu coração a fazer. Percebe a diferença? Quando eu faço o bem somente com os recursos humanos, eu preciso publicar e ter reconhecimento dos outros. E se eu não tiver o recurso dos outros, eu fico frustrado. Eu vou ficar olhando o tempo todo quantas visualizações a minha caridade gerou, o quanto de engajamento a minha bondade gerou e o quanto de comentários positivos o meu gesto de amor despertou. Eu estou colhendo o recurso humano. Agora, quando eu não tenho necessidade de contar que fiz, quando eu não tenho necessidade de postar, aí sim, eu estou recolhendo o bem espiritual daquilo. Eu estou crescendo como pessoa. E hoje, o discurso que justifica o excesso de publicação da caridade, inclusive expondo de maneira muito cruel o pobre que recebe, nós precisamos mostrar que o bem está acontecendo. Eu discordo mesmo. Do ponto de vista cristão, isso não se justifica. O bem vai repercutir por ele mesmo. Eu não preciso fazer propaganda da bondade. A bondade, onde ela acontece, ela gera uma propaganda. Mas não sou eu que tenho que fazer do bem que faço, da caridade que eu realizo. Se eu mostro a caridade que eu estou fazendo, de alguma forma eu estou me expondo frágil do ponto de vista espiritual, porque eu preciso daquilo. Ainda ontem o Gilberto, da Obra de Maria, entrou em contato comigo e falou: nós estamos passando por um momento dificílimo na África. Vocês que acompanham a Canção Nova puderam saber que o Eto, a Luzia e o Gilberto estiveram 15 dias viajando pela África, as regiões mais pobres da África, Moçambique, Cabo Verde, Angola e outros países menores por ali. Nós já cansamos de dizer que as peregrinações que nós realizamos são para ajudar as obras da Obra de Maria e da Canção Nova na África. O meu trabalho social principal é ajudar a Obra de Maria a sustentar essas obras na África. Gostaria de fazer muito mais, mas eu sei que as peregrinações geram bons recursos para a manutenção da África. Nós nunca tivemos coragem de postar isso. É claro que quando o peregrino vem, eu conto para ele: você está ajudando, não eu. Quem viaja está ajudando-nos a ajudar. Eu apenas dou o meu tempo, eu apenas dou o meu trabalho. Aí Gilberto dizia: Padre Fábio, a situação lá está feia. Voltamos a ter fome nos lugares que nós ajudamos. Encontramos pessoas em situações de absoluta vulnerabilidade, porque estão passando fome. Aí é a hora de nós fazermos o quê? A divulgação da necessidade. Você pode saber disso. Você que tem aí a sua mesa farta, que de repente pode contribuir com R$2 por mês, R$5 por mês, R$10 por mês, não sei qual é a sua possibilidade. Porque para Deus não importa se foram 10 centavos ou se foi R$1 milhão, não importa. Ou você acha que Deus fica contabilizando o tanto que a gente dá? Deus vai saber se aquilo que você deu é o que de fato você pode dar. Nós precisamos fazer propaganda da necessidade do bem. Isso sim, isso é cristão. Você usar da sua visibilidade, já que neste tempo há tanta futilidade sendo mostrada. É impressionante como os nossos influenciadores hoje ganham milhões de seguidores por mês vendendo o tal dos jogos. É um absurdo. O endividamento do brasileiro, chegou-se à conclusão de que pessoas que recebem o Bolsa Família estão gastando com jogos de aposta, porque acreditam que vão multiplicar aquele valor para melhorar a vida. Influenciadores, pessoas sustentadas por você, que ganham audiência com o seu clique. Porque nós estamos assim, nós estamos fúteis, dando espaços a pessoas fúteis que enriquecem assustadoramente divulgando o crime. É um crime. Você expor uma pessoa vulnerável a um jogo que pode arrancar dela o que ela não tem é, no mínimo, antiético. Ah, mas é permitido. Mas nem tudo que é permitido nos convém. É assim. Nós estamos na época dos influenciadores. Influenciam o quê? Positivamente? Negativamente? Nesta semana eu fiz um post, se você quiser, inclusive me seguir no Instagram, tem como colocar aqui, Bia, na legenda? PE Fábio de Melo com L só, porque muita gente segue os perfis falsos. Este é o meu oficial. PE Fábio de Melo com L só, lá no Instagram. Eu postei lá. Em que mundo você vive? O mundo está fútil, muito fútil. Mas sabe por que ele está fútil? Porque nós estamos permitindo que ele entre dentro de nós. Aí nós o percebemos fútil. Mas tem muita coisa boa acontecendo. Tem muita gente interessante falando. Tem muita gente interessante dando palestras na internet. Tem muita gente interessante fazendo reflexões pertinentes, levantando questões sérias. Só que nós não seguimos essas pessoas. Nós seguimos a influenciadora tal que vende maquiagem, que ensina a pentear o cabelo, que mostra todas as viagens que faz, que conta uma mentira o tempo todo para parecer interessante, porque nós sabemos que rede social é isso. É um verniz o tempo todo sendo colocado. E aí nós seguimos essas pessoas, damos engajamentos a elas, dando engajamentos a elas, quando na verdade aquilo que de fato poderia acrescentar à nossa vida, nós nem vemos. Porque o algoritmo não vai entregar a você aquilo que você não procura. Se você postar para ver, ou colocar para ver, não estou dizendo que você não possa ver isso, minha gente, um tutorial de maquiagem, isso. O que eu estou dizendo é que a nossa vida não pode ser só isso. Nós precisamos qualificar o que a gente vê. Aí eu dizia lá no post, o mundo é aquele que você vê, é aquele que você escolhe sentir, é aquele que você escolhe ouvir, aquele que você escolhe prestar atenção. Há muitas coisas boas acontecendo. Você presta atenção? Claro que a maioria não presta, porque nós estamos prestando atenção nos influenciadores fúteis, dançando suas dancinhas idiotizadas, porque é impressionante como isso hoje tomou conta de nós. É impressionante como pessoas estão se sujeitando a viver um processo degradante que infantiliza. Sim, ou você acha que as redes sociais estão promovendo o quê? Na sua grande maioria, promovem a infantilização eterna dos seus filhos, porque eles passam o dia inteiro aprendendo a última dancinha do TikTok. Sim, é isso que o mundo se tornou. Infelizmente, é isso que o mundo está se tornando. Porque a futilidade chega, nós damos visibilidade a ela, ela cresce. Rede social funciona assim. Se você tem o hábito de entrar num perfil católico que você gosta, todo santo dia para ver o que aconteceu lá, o algoritmo vai entregá-lo para você. Se você visualizar lá os últimos vídeos, os últimos posts de um perfil cristão, é claro que o algoritmo vai entender que aquele assunto interessa a você. Agora, se você vai ver futilidade o tempo todo, o algoritmo não vai entregar outra coisa para você. Inclusive, é uma boa forma de você pensar. Em que mundo você está vivendo? É só você prestar atenção no que o algoritmo está entregando. Porque o algoritmo, gente, das redes sociais, tem uma inteligência. Ele escuta o que você fala. Dá-nos uma impressão até que ele escuta o que a gente pensa. Ele vai entregar a você aquilo que ele sabe que você busca. Então, cuidado. Aquilo que você está buscando é o mundo em que você está vivendo. Aquilo que hoje você buscou nas suas redes sociais é o mundo em que você escolheu viver. Escolha um mundo melhor. Escolha um mundo que eleve o seu coração. Escolha um mundo que eleve a sua alma. Você merece. Se você viu notícias ruins o dia inteiro, é claro que você vai dormir mal. Se você viu notícias de guerra o dia inteiro, é claro que você vai dormir mal. Agora, se você buscou espiritualidade, se você buscou coisas engraçadas, bom humor, se você buscou coisas bonitas, gente cantando bonito, tá cheio. Rede social tá cheio de gente cantando bonito. Entra lá no perfil da Marina Aquino, uma menina que eu apresentei. Quando eu descobri o perfil dela, ela tinha 30 e poucos mil seguidores. Hoje eu tenho a graça de dizer que ela tem quase 2 milhões. Ou se já não tem 2 milhões. Porque eu apresentei a Marina num post. Da noite para o dia ela ganhou 200 mil seguidores e aquilo foi crescendo, crescendo, crescendo. É uma delícia ouvir aquela menina cantando. Sua alma precisa disso. Tem tanta gente bonita fazendo coisas bonitas na rede social. Gente bonita, não estou falando fisicamente não, viu? Bonita de alma é a beleza que nos interessa. Busque coisas boas. Busque viver num mundo melhor. Você merece. Desça sobre nós a bênção e a proteção do céu. Ele que é Pai, Filho e Espírito Santo. Amém. Até a semana que vem, se Deus quiser.

0: Simbora, simbora, povo, alegria, alegria, que Deus abençoe a todos nós. Obrigado pelo carinho da sua audiência desde as 8 horas da manhã, aqui com o programa William Barbosa, com o programa do seu amigo do rádio. Muito obrigado, muito obrigado. Obrigado a toda a nossa equipe também, né? A todos que colaboraram, que nos ajudaram. Ademar Marques na mesa de som, obrigado, até a próxima.
1: Valeu, William Barbosa, um forte abraço a você, toda a equipe de trabalho, e até a próxima, até amanhã, né?
0: Amanhã tem programa, então. Amanhã até a próxima programa. É amanhã. Você achou que a próxima é quando?
1: Pensei que era a segunda.
0: É amanhã mesmo.
1: Vamos trabalhar amanhã, tá? Um abraço, William.
0: Um abraço,
1: eu
0: um abraço.
1: Eu volto às 14h com Momento Sertanejo.
0: Hoje, às 14h, o Ademar Marques do Momento Sertanejo. Obrigado, obrigado, Nivaldo Walter. Obrigado, Dirceu Cordeiro dos Santos, da nossa produção. Obrigado, Celso Chadec. Obrigado, obrigado, professor Ricardo Trojan. Obrigado, obrigado, EDG. Obrigado, Família Educativa M630. E na sequência, tem a Patrícia Arbentano, Justiça para Todos. Depois, o Evilásio Júnior no Esporte. Às 13 horas, o destaque é da Miriam Rocha. Às 2 da tarde, o Ademar Marques. Às 3 da tarde, tem o Fabrício Campos. Às 4 horas, o Tobias de Santana, Siesta e Seresta. 5 da tarde, o Nivaldo Walter, com o musical aí, a partir das 5. E às 18 horas, tem a Regina Meister também aqui na Paraná Educativa M630. Um abraço, minha querida Curitiba, grande região metropolitana de Curitiba, meu querido Estadão do Paraná. Um abraço, ouvintes do Brasil.

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4: Olá, uma boa tarde para você que acompanha a partir de agora o programa Justiça para Todos. Eu, Patrícia Armentano, começo uma nova edição. E hoje nós vamos falar do juiz de garantias. Entender o avanço, os desafios e a inovação. Quem vai conversar comigo a respeito deste assunto é o juiz de direito da vara criminal da comarca de Matelândia, doutor Rodrigo Dufal e Silva. Boa tarde, doutor Rodrigo. Seja bem-vindo novamente.
5: Boa tarde, Patrícia. Boa tarde a todos os ouvintes do programa Justiça para Todos.
4: Primeiramente, nosso muito obrigada por aceitar o convite. E nós gostaríamos de conversar com o senhor, né, sobre a figura do juiz de garantias. É um tema que tem gerado bastante debate no meio jurídico, não é mesmo?
5: Exatamente, Patrícia. Nós estamos nos organizando ainda, né, a regulamentação aqui do Tribunal de Justiça, implementando um modelo. Então, recente, é do mês agora, do mês de agosto, estamos todos, né, na Justiça Criminal do Paraná, às voltas, então, com essa questão, para conseguir acomodar do modo mais razoável possível a figura dentro do nosso sistema.
4: Uhum. Até porque a implementação já foi feita, né, já está em vigor, não é mesmo?
5: Já está, né? Nós temos, na verdade, que o juiz de garantias, ele foi criado pela Lei 3964 em 2019, né?
4: Uhum.
5: E essa lei, claro que ela aborda vários outros assuntos, trouxe vários outros assuntos, ela entrou em vigor ali em 23 de janeiro de 2020, mas de imediato ela foi, na verdade, um dia antes, foi suspensa pelo STF exatamente por conta do nível de reestruturação que ela exigia dos tribunais, né, em termos de manejo de recurso material, de recurso humano, de impacto financeiro. E essa discussão, então, ela ficou travada, a lei foi entrou em vigor, os artigos do juiz de garantias ficaram suspensos e apenas recentemente, com a retomada do julgamento em 2023 e com o prazo de implementação, então apenas recentemente os tribunais estão se ajustando agora já em funcionamento, o juiz de garantias aqui no estado do Paraná, desde o início de agosto, então 4 de agosto como referência, né, em termos normativos.
4: Uhum. É muito novo ainda, né? O senhor falou, né, que o tribunal aqui, as comarcas estão aí se alinhando, né, ajustando. Na sua opinião, né, o Brasil está preparado para a implementação do juiz de garantias?
5: Na verdade, é um desafio enorme, né? Se me permite recuar um pouquinho, Patrícia, até para que a gente, não sei exatamente assim o alcance dos nossos ouvintes, não sei se todos estão atuando na área, mas a compreensão do Instituto do Juiz de Garantias envolve entendimento, na verdade, de uma separação clara entre o que é inquérito e o que é processo criminal, né? O inquérito, né, criminal, então, ele acontece. É um procedimento que prepara a ação penal, né? Se a gente pensar assim, que um crime acontece, o Estado, ele vai identificar o autor desse delito, vai investigar e, reunindo elementos, evidências, elementos de informação, vai subsidiar então o convencimento do Ministério Público, o promotor de justiça, que oferece uma denúncia e inicia um processo, né? E esse processo criminal, então, ele tem um curso definido pela lei, o sujeito é citado, responde à acusação, arrola testemunha, se faz uma audiência, se ouve as partes, se julga esse processo e estabelecido um juízo de condenação, se aplica uma pena, se executa a pena. Então, nós temos um cenário em que todo esse processo é chamado de persecução penal, né, que é o conjunto desses atos que o Estado pratica, né, numa fase pré-processual, que é o inquérito, o procedimento de investigação, e uma fase processual, né. De regra, o juiz ele não atua não atua na investigação, né? Ele tem a ciência da investigação, ele tem eventualmente um controle de prazo, mas ele só vai se atuar no, na investigação quando ele é demandado em razão de algum pedido, alguma medida cautelar que envolva uma situação de flexibilizar direitos, de franquear o acesso, por exemplo, ao domicílio numa busca e apreensão, de cessear a liberdade numa prisão preventiva, atos que a gente chama de atos que envolvem reserva de jurisdição, ou seja, que só podem ser praticados em qualquer momento, né, na investigação ou no processo, mediante uma autorização judicial, né? Então, é nesse momento que o juiz é chamado, eventualmente, no inquérito, na investigação, para atuar. E nessa posição, evidentemente, ele precisa, para tomar uma decisão grave como essa, como uma prisão preventiva, ele precisa revolver o mérito do que se tem, do que foi colhido, os elementos que foram colhidos ali em termos de prova, né, os elementos de informação nessa fase. E esse contato, né, ele naturalmente ele carrega isso depois para a fase processual, né, pelo conhecimento que tem do caso. Então, atualmente, né, no sistema atual, aliás, até a implementação de juízes e garantias, o juiz que atua na fase de investigação, ele atua também no processo, né? A figura do juiz de garantias, então, busca exatamente separar claramente esses papéis, né? Deixando a um juiz no inquérito a tomada dessas decisões e reservando ao que se chama de juiz natural, o juiz da instrução, né, o prosseguimento nessa segunda fase, então, num processo judicial, né, sem um contato prévio com o que se tem, que foi colhido, né? Dando, portanto, ao juiz, né, ao juiz que julga o processo depois, um maior distanciamento daquilo que foi colhido na primeira fase, na fase, então, de preparação da ação penal, né?
4: Uhum. No caso, seriam, né, nas comarcas, dois juízes, então, para o nosso ouvinte entender. Um que fica na investigação e o outro que fica é o julgador, correto?
5: Exatamente. E o juiz que atua na investigação é esse juiz de garantia, né? O que se fala, né, o motivo que foi apresentado, tentando entrar um pouco mais na questão que a me formula, Patrícia, o que se fala é que, isso consta desde lá do início, né, desses projetos que traziam, né, o juiz de garantia, isso há muitos anos, né, o que se fala é que o juiz que decidiu lá no início, no inquérito, ele, tomando decisões graves, né, como uma prisão preventiva, ele teria uma tendência, né, de trazer uma inflexão, né, uma certa inclinação depois, quando vai julgar o caso lá como juiz do processo, como julgador, né, teria uma tendência de selecionar informações que eventualmente reforçassem aquela hipótese que ele considerou lá naquele primeiro momento, né, na fase do inquérito, né, e que isso traria, de algum modo, um viés psicológico, uma tendência para que esse juiz ficasse mais propenso, né, a condenar o réu e eventualmente confirmar aquelas decisões que ele tomou lá no início da investigação. Então, a discussão em torno do motivo do juiz de garantia é exatamente a questão da imparcialidade. Mas é evidente que essa contaminação do olhar do julgador, né, da imparcialidade do julgador, é extremamente controversa. Qualquer juiz criminal com alguma experiência pode listar, né, um número importante de situações que absolveu réus, claro, no processo, contra os quais, em momentos anteriores da persecução, ele impôs cautelares graves, né? Então, é esperado do julgador que ele tenha um discernimento de separar as coisas, né? E é por isso, exatamente, esse motivo que o juiz, que o STF excluiu o impedimento automático que a lei, na redação original, traz. Ou seja, o juiz que atuou, praticou um ato no inquérito, ele estaria impedido de atuar no processo. Essa regra caiu, o STF é um dos pontos que recebeu um controle, né, de constitucionalidade, como a gente chama, né, estabelecendo que não há um automático vício, né, uma automática nulidade entre a atuação do juiz no inquérito e no processo. Mas o sistema ele evolui no sentido, em termos de aperfeiçoamento do sistema, para que haja atuação de juízes distintos, né? Então, a gente pensa, na verdade, nesse modelo, mais na perspectiva mesmo de aperfeiçoamento da justiça criminal, qualificando o exercício das funções judiciais, né, especialmente na fase investigativa, mas um realce especial, né, essa ideia do juiz de garantia, no sistema acusatório mesmo, né, um processo penal acusatório, né, que esse conceito é importante, que separa bem busca separar melhor, né, as funções daquele que acusa, daquele que defende, daquele que julga. Né? Essas funções no nosso modelo brasileiro não estão reunidas na mesma pessoa. Então, o Ministério Público, por atribuição constitucional, tem a titularidade, a prerrogativa de oferecer uma denúncia, né, a partir daqueles elementos que colhem no inquérito, na área criminal, e acusar alguém. Né? Mas a figura Sim. do juiz, então, mantém uma posição equidistante, como a gente diz, né? Uma posição de equilíbrio, então, sobre o contraditório, vindo a acusação, vindo a defesa, para que saia, a partir desse trabalho, né, uma solução jurídica justa, isenta, imparcial. Então, o propósito do juiz de garantias é realmente reforçar a imparcialidade do julgador e o papel do judiciário como garante dos direitos humanos, e é por isso exatamente que o artigo 3º-B do Código de Processo Penal afirma que o juiz de garantia, estou lendo aqui, controla a legalidade da investigação e garante os direitos individuais naquelas matérias, naquelas diligências, né, que no curso da investigação só o judiciário pode autorizar.
4: Uhum. Bom, como o senhor falou, né, nós ainda estamos engatinhando, não é mesmo? Está muito no começo, os tribunais estão ainda alinhando tudo isso, não é mesmo, doutor Rodrigo? Há desafios, há inovações que vão vir, mas há também, no meio dessa discussão, toda a sociedade, né? A sociedade pode se perguntar também de que maneira a sociedade em geral pode se beneficiar da atuação do juiz de garantias.
5: A perspectiva, né, de benefício, né, é exatamente um incremento, né, de uma camada adicional, essa justificativa que traz o modelo, né, o sistema de juízo de garantia, na imparcialidade do julgador. Né? Então, no sentido de reforçar esses papéis, como referi, né, para que se preserve ainda mais a qualidade do trabalho do julgador e a imparcialidade, a isenção do julgador. Então, falando assim mais, né, pensando no sentido mais geral, é importante entender primeiro que o juiz de garantia, ele alcança todos os ramos do direito, mas na justiça, exclusivamente na justiça criminal. Né? Então, se alguém bate o carro, né, se alguém não paga alimentos, alguém pede judicialmente medicamento na esfera civil, né, nada disso foi mudado. O juiz de garantia, ele só atua em matéria penal, né, e apenas ainda na fase do inquérito.
4: Sim.
5: Uhum. E mesmo na área penal não

0: na autonomia do Ministério Público, por exemplo, ou até da polícia durante a investigação, doutor?
1: Não, não há. O juiz de garantias é uma regra de competência. Então, na verdade, eu estou discutindo onde aquele pedido formulado no inquérito pela autoridade policial, né, que é o delegado da Polícia Federal, o delegado da Polícia Civil, onde aquele pedido formulado no inquérito ou aquele pedido formulado no processo, né, por exemplo, pelo Ministério Público, vai ser decidido, né, analisado. Então, eu apenas retiro o inquérito, nesse caso, a cautelar ou o processo das mãos de um juiz e coloco nas mãos de outro. Mas, na prática, o regramento para decidir, né, não foi alterado. O que se decide é uma situação apenas de competência. Nós conseguimos, aqueles que atuam na área criminal continuam com a mesma carga de trabalho, no sentido passivo, atuando nos processos que vêm atuando. E o modelo que o Tribunal de Justiça adotou é o modelo de uma substituição cruzada, ou seja, as comarcas próximas, por exemplo, aqui na nossa região, a região em que eu trabalho, eu atuo em Matelândia, e a nossa seção, a nossa organização aqui, é Matelândia, é São Miguel do Iguaçu e Rio de Janeiro. Os juízes da nossa região vão se revezar, digamos assim, para analisar essas matérias. Há uma pré-definição de onde cada juiz atua como juiz de garantia, e ele continua com a sua carga de trabalho normal em relação ao processo na fase de quando atua como juiz julgador, digamos assim, né? O juiz de instrução no processo. E na sua atuação como juiz de garantia, ele continua atuando do mesmo modo que vinha atuando nos procedimentos que lhe chegavam na competência original.
0: Olha, muito bom. Muito obrigada pelas suas informações, por tirar tantas dúvidas, né, dos ouvintes, da gente, aqui no programa Justiça para Todos. Eu agradeço a sua disponibilidade e deixo o senhor à vontade para as suas palavras finais.
1: Sendo uma matéria nova, há várias questões de ordem prática, né, que ainda não tem uma resposta clara.
0: Exato.
1: Há implicações mesmo em termos de competência sobre o que vai ou não vai para o juiz de garantia. Nós estamos tendo algumas dificuldades em termos assim de um modo de trabalho de cada juiz não é exatamente igual, né, em juízes que atuam em sua unidade tem de se atuar em outra com rotinas que tem bastante variações. E esse tema tem nos ocupado bastante. Mas é um modelo que tem traduzido, por hora, né? O modelo tem se traduzido, né, em bastante serviço, e o tempo há de dizer se ele se justifica, mas a nossa disposição, a disposição de todos os magistrados do Paraná, é dar cumprimento rigoroso à lei e fazermos o melhor que nos cabe, né, dentro das nossas responsabilidades funcionais. Eu agradeço muito a oportunidade de refletir um pouco sobre esse assunto que tem nos ocupado bastante nos últimos dias na Justiça Criminal do Paraná. Patrícia, muito obrigado pela oportunidade, ao programa Justiça para Todos e aos ouvintes.
0: Nós que agradecemos, viu? Muito obrigada novamente. Eu quero agradecer também a sua companhia aí do outro lado. Acabei de conversar com o Dr. Rodrigo Dufal e Silva. Ele é juiz da Vara Criminal da Comarca de Matelândia. Trouxe informações importantes, atuais, sobre o juiz de garantias aqui no nosso país e também aqui no Tribunal de Justiça do Paraná, falando sobre os desafios, sobre os avanços e a inovação com o juízo de garantias. Eu sou Patrícia Armentano. O programa Justiça para Todos fica por aqui, mas você pode conferir esta entrevista em um podcast da Amapar. 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E é bem fácil escutar as edições. 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Até!
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3: Muito boa tarde, Curitiba, boa tarde, região metropolitana, boa tarde, estado do Paraná, boa tarde, Brasil. E aonde quer que as ondas da minha, da sua, da nossa educativa M630 estiver chegando, afetuoso, respeitoso, caloroso, boa tarde. Nesta sexta-feira, dia 17 de julho de 2026, o ano inverno brasileiro, estamos completando hoje 98º dia do ano, da semana 29, 167 dias faltam para o final do ano corrente, lua nova, 54,2% do ano já se foi. Com os trabalhos de apresentação de Evilásio Júnior, reportagens Edson Tomás, produção Dirceu Santos, o Boeing 630 com a Educativa Esportiva a bordo, levanta voo no campo, na quadra, na piscina, no tatame, no octógono, no tabuleiro, na pista, na quadra do seu rádio. E até a chegada das músicas selecionadas da Educativa, vai falar muito de saúde, bem-estar, qualidade de vida e esporte para você, ouvinte 630. E vamos às manchetes do programa do dia de hoje. Dias para conhecermos o grande campeão da Copa do Mundo. Espanha e Argentina se enfrentam no domingo às 4 horas da tarde. Quem será que leva a melhor? O jovem Yamal ou o grande, já veterano, Lionel Messi? Tendo um dia a mais de preparação, a seleção espanhola treina nesse momento técnica e taticamente. A Argentina hoje faz o seu primeiro treino visando a final de domingo contra os espanhóis. Amanhã teremos bola rolando pela Copa do Mundo. É a decisão do terceiro lugar. França e Inglaterra vão duelar às 18 horas e quem vencer fica com o terceiro lugar. Essa deverá ser a última Copa a ter este jogo para definir quem é o terceiro melhor colocado da competição mundial. Curitiba vai se preparando para enfrentar o Palmeiras na retomada do Brasileiro da Série A. Jogadores e comissão técnica estão trabalhando já no CT Baiarós, no CT da Graciosa, visando este compromisso. Brian Ocampo deve ser uma opção no banco de reservas, jogador recém-contratado vindo do futebol da Espanha. O Atlético vai jogar também daqui uma semana, dia 22, quarta-feira, das 9h30 da noite, em Bragança Paulista. E para este compromisso, o técnico Odair Helman segue preparando a sua equipe, que durante a folga para a Copa do Mundo, perdeu dois amistosos, um para o Boca Juniors 1-0 e outro para o Bragantino 2-1. Paraná Clube acertou a contratação de ex-atacante do Coritiba para a Copa Paraná. Perde uma peça importante na sua sequência e caminhada rumo e conquista de uma das vagas para a primeira divisão do futebol estadual. E agora tem a Copa Paraná a partir do dia 29 de agosto para tentar uma vaga na Copa do Brasil ou na Copa Sul-Sudeste. Brasileiro da Série A voltou ontem com dois jogos. O Botafogo venceu o time do Santos e o Vitória bateu o Vasco da Gama jogando no Barradão. E pela penúltima rodada da Série B, aberta ontem, o CRB não tomou conhecimento do Náutico e bateu por 2-1. Hoje, 9 da noite, tem jogo do Londrina e amanhã às 4 da tarde é hora do Operário entrar em campo. E no programa no dia de hoje, a participação do meu amigo, filho do seu Rodolfo e grande profissional. Ele que já passou como preparador de goleiros da seleção feminina brasileira, é o convidado de hoje, Thiago Mel, que hoje é preparador de goleiros do Curitiba. Mas sem maiores delongas, quem está chegando é ele, o repórter Edson Tomás, com as suas notícias e informações. Dupla diretiva esperando o retorno do brasileiro da Série A quarta-feira que vem. O Paraná tem novo contratado. E Copa do Heriberto Wilson, Criciúma e Vila Nova.
4: Não
3: tem Florestópolis. Ele é ponta, atacante, 1,72m. Ele tem aí um pé de 5 polegadas e alguma coisa a mais. Ele tem na sua carreira aí títulos nacionais no Nacional e no Cadiz, 92 e 95, Uruguai sub-18, Uruguai sub-20, Uruguai 2021. Jogador muito importante e que com certeza vai chegar para ajudar o time do Curitiba. Antes da gente ir embora, deixa eu pegar o bom dia, boa tarde do EDG, meu colega aí. Oi, EDG, tudo bem? Como é que você está? Tudo tranquilo?
5: Tudo tranquilo, boa tarde a você, aos ouvintes que acompanham esta programação. E o frio está indo embora, né? Estamos aqui, saber que final de semana estamos com, vem que é sábado, no domingo, estamos aí com o Domingão da Educativa, com muita música, muita alegria, participação do ouvinte, muito obrigado.
3: É exatamente isso que eu queria perguntar para você, afinal de contas, você que faz aí o trabalho no final de semana, você Exato. Que tem o Vem Que é Sábado, Domingão da Educativa, como é que é esses programas aí, DG, para o pessoal que nos ouve e que vão estar também acompanhando a programação da Educativa?
5: Olha, esse programa nós temos aí de sábado de tarde, às 16, né? Das 15
3: das
5: em
3: 3,
5: diante.
3: Das 3 às 18. Isso. Das 3 às 6.
5: Tem um livrinho aí marcado aí. A gente,
3: das 3 às 6.
5: E depois nós temos no domingo também, né?
3: Isso.
5: É o Domingão da Educativa. Então, são músicas boas, músicas selecionadas, caprichadas. E as pessoas já estão, inclusive, até pedindo música. Eles pedem durante a semana para a gente rodar no sábado e no domingo.
4: E eu sei... Sabia que o DG viveu um bom tempo em Guaratuba, Edilás?
3: Eu Bastante. Sei disso, ele é guaratubano lá, não nasceu lá, mas viveu lá.
4: Viveu Ixi, muito
3: eu,
4: tempo
3: eu,
4: lá.
3: Eu soube, inclusive, que a DG, quando você era piá pansudo lá e corria atrás...
5: Pansudo daquele... eu sou até hoje.
3: Não, eu tô falando do Dirceu, quando o Dirceu era piá pansudo, eu soube que a DG ia lá te colar o brinco e te dar uns pés do ouvido lá. Você ficava correndo atrás dos siridos, os caranguejos lá, você ia... O EDG chegava lá e te dava no meio do escutador de novela. É verdade isso, EDG?
5: É verdade. Naquele tempo você tinha o quê? Uns 10 anos, 8 anos, né?
4: Uns 12 anos.
5: Vai por aí, né?
4: Uhum.
5: E depois disso, porque na realidade eu nasci em São Paulo.
3: Eu sei,
5: André. Posteriormente fui para Guaratuba.
4: Em que ano você foi para
5: Guaratuba? Eu não lembro, cara, não lembro mesmo.
3: Mas também já... com 88 anos de idade, você vai querer que ele lembre disso?
5: É, não dá. 88, exatamente.
4: Você tá com 88
5: agora? Agora não sou só eu, sabe? A irmãzinha dele também tá com 80 anos. do Vilásio, sabe? 80 anos que ele foi coroinha das igrejas por aí. Não comece.
3: EDG? Muito obrigado por você estar aí. Bons programas aí no final de semana, tá?
5: Se Deus permitir, vai ter muita música, muita alegria.
3: Com certeza. A gente está chegando ao final do programa de hoje, que teve aqui a participação e apresentação de Vilásio Júnior, as reportagens do Edson Tomás, a produção do nosso competente Dirceu Santos. Não desligue seu rádio, tem uma porção de músicas aqui da Educativa até a chegada do Ademar Marques, às 14h, com o Momento Sertanejo. Na sequência, o Fabrício Campos chega com o Melhor da Tarde, das 15h às 16h. Das 16h às 17h, é o nobre Tobias de Santana com Siesta e Seresta. Das 17h às 18h, é vez do meu amigo... O Nivaldo Walter chegar com o Fim de Tarde da Educativa. E depois, na sequência, é a junção, a união da nossa Educativa, a FM 97.1 com a AM 630, com os clássicos da Educativa e a Regina Meister. Compromisso de segunda-feira, mais uma vez estar com você no nosso Educativa Esportiva.

0: Compromisso marcado, agendado, assumido. Um bom final de semana a todos e até lá, meus queridos.
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3: 1 e 3.
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0: 1:20. 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
2: 1:34.
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2: 1:59.
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6: Alô, alô, meus amigos, minhas amigas, boa tarde. Eu, Ademar Marques, estou chegando, saudando você, minha amiga dona de casa, meus amigos trabalhadores, gente querida de Curitiba, região metropolitana e dos quatro cantos do meu Paranazão. Está no ar, a partir desse momento, mais um programa Momento Sertanejo, o desfile das mais, as melhores da nossa grade de programação, você vai curtir agora como esta que eu trago para começar o programa, Mato Grosso e Matias, idas e voltas.

0: no som gostoso aqui da Educativa M630, nós curtimos a saudosa Carmen Silva. Adeus, solidão.
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3: A boa música pedindo passagem, a boa música do momento sertanejo. É tarde gostosa, é sexta-feira. Vamos em frente, minha gente, eu trago agora os filhos do Rio Grande. A volta do andarilho.

0: Muito bem, matando saudade, nós curtimos aí Silveira e Barrinha, Linda Cigana.
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desfile da boa música, na grade de programação da melhor emissora do Brasil. Estamos aqui na Educativa M630, falando de Curitiba para todo o Brasil. Vamos comigo, vamos agora curtir Roberta Miranda. Vamos falar de nós.

0: dupla paranaense que marcou época, nós ouvimos aí Nho Belarmino e Nha Gabriela, As Mocinhas da Cidade.
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5: 2:27.
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0: Aqui no Momento Sertanejo, você ouve as melhores da nossa programação. A música que o povo consagrou. É, as sertanejas mais ouvidas do Brasil. Vamos matar saudade com a dupla Zilo e Zalo. Milagre do Ladrão. Música

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0: Nós curtimos aí as Marcianas, Por Que Brigamos?
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0: Este é o programa Momento Sertanejo, o nosso encontro marcado de segunda a sexta-feira, das 2 às 3 da tarde. Aos sábados, nós estamos por aqui, das 7 às 8 da manhã, antes do programa do William Barbosa, e aos domingos, a edição especial do Momento Sertanejo do final de semana, que vai do meio-dia às 3 da tarde. E por aqui o seu amigo Ademar Marques traz mais uma. Trio Parada Dura, Me Mata de Uma Vez.

0: Olha aí, viajando no túnel do tempo, nós curtimos Wilson e Soraya, Total Eclipse do Amor. E assim, minha gente, vamos ficando por aqui, deixando um forte abraço a você que esteve comigo em mais um encontro aqui na Educativa M630. Não desligue o rádio, na sequência tem Fabrício Campos e o Melhor da Tarde. Eu volto amanhã, a partir das 7 da matina, com mais um Momento Sertanejo. Desta vez é a edição especial de sábado, antes do programa do William Barbosa. Um abraço, gente. Até amanhã, se Deus quiser. Tchau, tchau.
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2: Trilha de Copa. Depois da euforia do pentacampeonato do Brasil na Ásia, o mundo do futebol voltava ao coração da Europa. Em 2006, a Alemanha abria os braços para o mundo sob o lema Tempo de Fazer Amigos. E para embalar o Mundial, a FIFA deixou de lado as batidas eletrônicas e apostou em certo drama e na elegância. A trilha daquele ano reuniu as vozes potentes do quarteto de ópera Il Divo ao talento da cantora Toni Braxton, na emocionante The Time of Our Lives. Com uma melodia digna de trilha de filme, a música traduzia a grandiosidade de um espetáculo que, para o Brasil, tinha sabor de favoritismo absoluto. Afinal, era o ano do quadrado mágico, com Kaká, Ronaldo, Adriano Imperador e Ronaldinho Gaúcho, que chegava como o então melhor jogador do mundo. Mas foi tudo fumaça. Paramos nas quartas diante da França de Zinedine Zidane, o mesmo Zidane que, semanas depois, perderia a cabeça. Ou melhor, daria uma cabeçada no peito do italiano Materazzi, deixando o gramado expulso antes da Itália erguer a taça de tetracampeã. The Time of Our Lives capturou perfeitamente o sentimento de orgulho de cada jogador ao entrar em campo e a paixão das torcidas que lotaram os estádios alemães. Uma música que marcou época pela sua beleza e imponência. É a vez dela, The Time of Our Lives, com Il Divo

0: trilha de Copa.
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5: Você está ligado no Melhor da Tarde da Educativa AM 630. Educativa há 73 anos, junto com você. E o Melhor da Tarde, esse programa que já completou o mês, no dia 15 de julho, já estamos, né, com o caminho sendo trilhado desse segundo mês, com muitas entrevistas, muita informação, entretenimento, prestação de serviço, histórias inspiradoras dos nossos entrevistados e sempre essa programação leve, dinâmica e acolhedora aqui da Rádio Paraná Educativa AM 630. E a gente convida você, amigo ouvinte, a participar. Se você quiser encaminhar a sua mensagem, 419-9955-0482. Eu vou repetir, 419-9955-0482. Você pode ouvir o nosso programa pelo dial do seu rádio, através dos aplicativos, o aplicativo Radiosnet, você vai em Educativa AM 630, ou pelo portal, portal da comunicação, comunicação.pr.gov.br/rádio AM ao vivo. E o melhor da tarde, né, nas últimas semanas, eu quero agradecer aqui ao meu companheiro, tem sido o braço direito, além do Dirceu, que ajuda a gente muito com a produção. O Dirceu, um dos produtores mais competentes do rádio brasileiro. Nós temos aqui no comando da nave, cuidando de toda a parte técnica, trazendo o melhor da música, as trilhas para os nossos entrevistados, o Rodrigo Viana. Uma boa tarde para você, Rodrigo.
6: Boa tarde, Fabrício. Boa tarde a todos que acompanham o nosso programa. E é isso aí. Vamos junto, né? Mais uma semana que a gente conseguiu finalizar com ótimos programas, né? Entrevistados... Nossa, uma entrevista melhor que a outra,
5: alto
6: Fabrício.
5: Alto nível, né? Alto gostoso, nível. Né? É gostoso participar. E a gente espera que para você que está acompanhando, seja gostoso de ouvir também. E você pode mandar sua participação, como fizeram vários ouvintes, a Juscelia...
6: Juscelia, o Saulo aqui de Santa Felicidade.
5: Muita gente participando bastante durante a semana aí. Muito bacana. Então anote aí, 419-9955-0482. A gente já está aguardando a sua participação. Ah, mas o que eu vou mandar na participação? Se você quiser mandar o seu palpite para os jogos finais da Copa do Mundo, pode mandar. Amanhã tem França e Inglaterra, 18 de julho. Amanhã, às 18 horas, decidem o terceiro lugar, França e Inglaterra. Um jogo que, como a gente estava conversando com o nosso colega, que é o responsável pela parte de esportes da Educativa M630, o Evilásio Pinheiro Júnior, a partir de 2030 vai haver uma pressão ainda maior para que não seja realizado. Faz quase 100 anos, faz 96 anos que é realizado, desde 1934, e em 1930 não foi realizada a decisão em terceiro lugar, mas de 34 para cá sempre realizado, mas é um jogo em que realmente os atletas, eles estão bastante desgastados, acaba exigindo, mas o público gosta, a audiência, né, que é cada vez maior no futebol, também gosta, então vai ficar a pressão, mas enquanto está sendo realizado, nessa Copa de 2026, tem amanhã o jogo França-Inglaterra, a gente confere na segunda-feira como é que foi. Se você quiser, pode mandar o seu palpite, a gente gente vai registrar aqui. Final da Copa do Mundo. Esse aí é um jogo difícil, hein? Espanha, que jogou um futebol com um antídoto para aquele que está sendo considerado por muitos o melhor futebol do mundo, que é o futebol da França, contra a Argentina, que é um futebol de última hora, né? Quando chega 40 minutos, tudo pode acontecer, ainda mais se tiver Léo Messi no time. É muito impressionante, né, Rodrigo?
6: É verdade. A Argentina é aquela coisa, né? É uma máquina. É como você falou, chega no finalzinho, 40 minutos, acho que o Messi liga o modo turbo e o cara...
5: Ele liga o modo jogo, Messi. Né? Modo existe Messi. O modo turbo, existe o modo supersônico, hipersônico e tem o modo Messi. Ligou o modo Messi, ninguém alcança. Estão chegando nossos estúdios, os nossos entrevistados. Daqui a pouquinho nós vamos ter aqui, uma boa tarde para vocês, o Igor Augusto. Igor Augusto, tudo bom, Igor? O Igor Augusto que vai falar sobre a mostra do Flucht Conecta, que é da companhia Flucht Sonante. Daqui a pouquinho, depois da nossa primeira música, ele vai falar sobre essa iniciativa muito interessante, né? É o teatro inclusivo, né? Uma boa tarde para você, Igor. Tudo bom?
0: Boa tarde, tudo bem. E você? Obrigado por receber a gente aqui.
5: Joia, joia. O Igor vai falar daqui a pouco pra gente sobre o Flucht Conecta. Uma hora eu aprendo.
0: É um trava-língua
5: aqui. Da companhia Flucht Sonante. Trabalho muito interessante que envolve, eu vou dar um pequeno spoiler aqui, envolve pessoas, né, que têm a deficiência auditiva, né, pessoas surdas, e atores que fazem essa intermediação. Um trabalho sensacional, a gente vai conhecer daqui a pouquinho. No momento aqui em Curitiba, nós estamos com 24 graus, muito calor lá fora, Igor, para chegar aos estúdios.
0: Tá quente.
5: Tá uma lua, né? Para quem está em Curitiba, é uma lua. Estava 13 graus de manhã, vai cair até os 13 graus na madrugada, 14, 15 graus de noite, uma noite mais agradável, não vai ter tanta amplitude térmica quanto nós tivemos ontem. Então, para a gente preparar o espírito para daqui a pouquinho falar sobre teatro, sobre cultura, aqui com o Igor Augusto, Teatro dos Vampiros com Leila Pinheiro.

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1: Se acompanhou o Teatro dos Vampiros, interpretação de Leila Pinheiro, uma música do Legião Urbana, regravada por Leila Pinheiro. Nós estamos aqui com o Melhor da Tarde da Educativa, sexta-feira, sextou, com calor, tempo agradável, nada melhor que a gente pegar e reabastecer. Ontem nós falamos de nutrição, né, aquilo que faz bem para o organismo da gente, e agora vamos falar de aquilo que faz bem para a alma, vamos falar de cultura, falar de teatro. A gente está aqui no Melhor da Tarde da Educativa, com o responsável pelo projeto Flute Conecta, que junta no mesmo palco artistas surdos e ouvintes para criar espetáculos inéditos e totalmente acessíveis. Então, seu final de semana já começa amanhã com essa possibilidade de arte de graça para todo mundo. Só tem o limite, né, de espectadores por espetáculo. Então, amanhã, possibilidade de teatro de graça. Para contar como essa mágica acontece, a gente recebe aqui nos estúdios o Igor Augusto, que é o diretor de produção do projeto, diretor da companhia Flute Sonante. Mais uma vez, seja muito bem-vindo ao nosso programa, Igor. Uma satisfação te receber.
2: Obrigado, uma alegria estar sempre com vocês aqui.
1: Tá certo. Antes da gente começar a falar do projeto, eu queria saber um pouquinho da história do Igor. O que que te levou para os palcos, te levou para essa proximidade com esse ambiente artístico? Como é que isso aconteceu, Igor?
2: Eu era uma criança apaixonada por teatro, era um pouco isso, na verdade. Eu acho que tive um pai e uma mãe, tenho um pai e uma mãe que não tem nenhuma ligação com o ramo necessariamente, são até burocratas, assim, mas acho que sempre valorizaram muito a importância, né, do contato das crianças com literatura, com teatro. Eu me apaixonei. E aí, pra ser bem honesto, meu irmão foi pra escolinha de futebol e os meus pais perguntaram: quer ir pra escolinha de futebol? Eu falei: futebol não, quero fazer teatro.
1: E era a possibilidade. Ainda bem que seu irmão foi pro futebol fazer que, uma coisa que aparentemente ele gostava.
2: Exatamente.
1: Assim, Igor, o que você quer? Você quer ser o Igor lá, o seu trabalho de seleção? Não, eu quero ser aquele Igor que faz as pessoas brilharem no palco.
2: Exatamente.
1: Muito bacana, muito bacana.
2: Exatamente.
1: Então, Igor, o texto da apresentação do projeto traz uma palavra forte. Ela diz que o Flute conecta? Eu vou aprender até o final da entrevista.
2: Até o final sai.
1: Flute conecta. De conectar.
2: Isso.
1: E o projeto, ele nasce do risco, é o que está escrito no texto. Uhum. E risco artístico é esse de colocar pessoas diferentes para criar algo do zero, ao vivo, sem um roteiro pronto. É o verdadeiro teatro do improviso e trazendo pessoas surdas, né? Um desafio a mais, né?
2: Exato. Eu acho legal começar falando da Flute Sonante.
1: Isso,
2: que é esse
1: por favor.
2: Flute Sonante, que é uma palavra estranha, mas que é uma palavra que você vai encontrar lá na Ilíada e que significa que soa como as ondas. É o som das ondas quando quebram na areia da praia. Então é uma palavra que carrega um som. E é um grupo que pesquisa teatro para surdos e ouvintes. Um grupo que pesquisa teatro bilíngue. Então, às vezes, a gente vê, até na TV, assim, tem né, o programa passando e lá no cantinho pequenininho Sim. tem uma pessoa traduzindo para Libras. No teatro isso também acontece. A gente tem a peça inteira em português. E lá no cantinho, uma pessoa fazendo a tradução. E a gente, 10 anos atrás, o grupo é idealizado pela minha parceira, Helena de Jorge Portela, a gente olhou e falou: cara, tava na hora da gente pensar em trazer a Libras pra dentro.
1: Uhum.
2: Então a gente começou a pesquisar, a investigar isso. E aí esse ano, inclusive, o grupo tá fazendo 10 anos, é um projeto comemorativo, inclusive. A gente teve essa ideia, que a proposta foi juntar esses artistas. Porque geralmente, né, a gente passa muito tempo trabalhando uma peça. A gente fica 2, 3, 4, 5 meses até a peça chegar no público, o que ajuda a gente a aprimorar, melhorar, etc. Mas nisso, geralmente, quando a gente entende ali o que vai ser a peça, acaba que a gente já mira lá no final

0: Essa peça, no caso, são artistas surdos, ou tem cegos também?
1: Tem dupla que é artista surdo e artista cego, tem artista que é cego, tem dupla só de artista cego, tem de tudo.
0: Puxa, que maravilha.
1: São 20 pequenas peças, imagina certo. 20 pequenas, desculpa, 6 peças pequenas de 20 duplas, minutos.
0: Né? 20 minutos, isso.
1: Exato, 12 artistas ao todo, é um muito time legal. De futebol, aproveitando o gancho.
0: É um time
1: aí,
0: de né? futebol, nem tempo de Copa você vai ver 12 craques ali em campo, cada um na sua especialidade. Vocês reuniram nesse projeto, então, 6 duplas de artistas surdos, ouvintes, com alguma deficiência, alguma dificuldade, né? Algum desafio que está superando no dia a dia na vida. E no primeiro dia de ensaio, isso aconteceu antes, né, na residência, aconteceu a imersão, quando todo mundo se olhou na sala, as pessoas tiveram contato com suas duplas, qual foi o maior choque ou a maior surpresa de comunicação que vocês perceberam acontecendo? Você, Helena, responsável também pelo projeto.
1: A gente teve uma coisa, porque assim, eu estou numa dupla, Gilda tá, eu estou na dupla com o Gilda, Helena está em outra. E a gente, vou contar, a gente não se viu ainda. Pra gente vai ser uma surpresa o que vai ser amanhã. A gente vai chegar e a gente também vai descobrir. Ontem eu até tava no teatro, na alfaiataria, que fica na rua Riachuelo, ali no centro. E aí estavam ensaiando, eu passei pela porta, quando eu vi, fiquei uns 5 minutos assistindo os meus colegas ensaiando dentro do teatro. Porque pra gente vai ser uma surpresa também. Mas a gente... trouxe assim, o meu processo, por exemplo, com Gilda, que é uma grande atriz do Paraná, certo. De uma família tradicional do circo teatro do Paraná. Por exemplo, ela é uma artista idosa que está voltando a fazer teatro 20 anos depois. A gente tem falado muito isso, assim, na Fluxonante, que é a acessibilidade é para todo mundo, na verdade, né? A gente sempre fala isso quando faz da palestra, faz bate-papo, etc. A gente sempre fala, às vezes, a rampa. A rampa que você para cadeirante que você não quer que construa no seu condomínio é a rampa que você vai precisar um dia que você cair da escada e quebrar a perna, né? A Helena usa uma palavra, uma imagem muito boa que ela fala: acessibilidade é o banquinho que você bota para trocar uma lâmpada.
0: Sim,
1: né?
0: Sim.
1: E aí, nesses encontros, respondendo a sua pergunta, eu acho que o mais maluco foi, além de pensar em como se comunicar, né? Pessoas falando em português, pessoas falando em libras, pessoas sem enxergar, e também a comunicação artística, eu acho que foi se comunicar rápido. Porque foi
0: isso. 6 dias para poder criar algo do zero.
1: Exatamente.
0: Vocês têm 6 dias para desenvolver esse projeto, tá aqui o guia. Não, vocês têm 6 dias para criar alguma coisa.
1: Exato.
0: E isso oferece uma possibilidade muito maior, né?
1: Exato. E assim, 6 dias para os artistas, até hoje a gente estava comentando aqui, enquanto ouvia a música do que a gente Nicolas. Teve... Não, que a gente teve lá
0: No papo.
1: Foi muito
0: hoje
1: legal,
0: vocês
1: inclusive.
0: Vocês estão gabaritando, hein?
1: Estamos.
0: FM, AM e vai ter e matéria vai ter, na TV.
1: Exato.
0: Mas merece, né? É um projeto muito bom, né? Que o público possa acompanhar.
1: E a gente estava comentando disso lá, né? Que além dos 12 artistas, a gente tem uma equipe gigantesca, né? Então... É legal contar isso, as pessoas às vezes chegam e veem o teatro pronto, com o cenário pronto, com a luz pronta, tem uma equipe enorme. E foram 6 dias pra gente de produção resolver a vida dessas pessoas também. Então foram 6 dias que a gente correu atrás de bacia, de figurino de palhaço, teve que inventar goteira, teve que inventar live, transmissão ao vivo, tem um monte de coisa inventada, tudo em 6 dias também. E que a gente falou hoje cedo nesses tempos que a gente vive, assim, né, que... tudo tá sempre muito certo, a gente abre o Instagram e tá todo mundo fitness e sendo feliz e tendo resultados e comendo comidas bonitas. É a possibilidade, inclusive, de ver gente falhando, de ir no teatro pra ver gente errando, porque a gente teve 6 dias. E a gente quer brincar com isso, a gente quer que as pessoas vejam que o artista, e seja músico, seja autor, seja pintor, até a obra linda chegar e tá ou na parede ou no teatro, teve muito erro antes. É sempre um processo e que a gente tá se permitindo compartilhar com as pessoas.
0: Mas a gente, ao longo desse quase um pouco mais de um mês que nós tivemos de programa, essa é uma coisa que tem sido muito recorrente, né? Essa plástica do mundo perfeito, daquela realidade fake, né? Que existe nas mídias sociais, né? Se a pessoa edita, não, só vou mostrar aquilo que é bom e que não gera uma dupla interpretação, claro. Nenhum problema, nenhum ruído. Então fica uma... não é a realidade.
1: Claro.
0: Né? E essa valorização do imperfeito que é humano.
1: Exatamente.
0: Até quando a gente estava conversando sobre inteligência artificial, o grande diferencial do humano é justamente essa criatividade que
1: totalmente,
0: vem do erro. De repente, de um lapso surge uma grande invenção, uma grande ideia. Né?
1: Totalmente.
0: Muitas invenções foram assim.
1: Totalmente, e eu acho que é legal que as pessoas entendam também. Eu gosto muito de falar, às vezes as pessoas falam, vou pro teatro, né? Eu falo que eu tenho minha família de churrasco à tarde. Uhum. E artista trabalha quando? Sábado.

0: domingo, sábado, quinta, domingo, sexta, sábado e domingo à noite, né? Então eu sempre saio do churrasco e por muito tempo eu falei, ah, vou levantar e vou pro teatro, vou pro teatro. E aí até tratei na terapia isso por muito tempo, que eu não vou pro teatro, eu vou pro trabalho.
1: Vou trabalhar.
0: É, eu tô indo pro trabalho, é dali que eu pago minha conta, compro a ração das minhas gatas, pago o meu financiamento, enfim. É, então a própria ideia do ofício mesmo, o Flux Connect, ele acabou ganhando esse caráter de permitir, assim, que as pessoas tenham contato com a ideia de que a nossa profissão também envolve investigação, também envolve pesquisa, também envolve erro, também envolve falha. É, e que isso é muito humano, né? O teatro é muito humano. O teatro, ele tem esse lugar radical, né? E a acessibilidade, tanto quanto.
1: A pergunta aqui da sequência era justamente em função disso aqui. Por que vocês decidiram abrir as portas para mostrar esse processo, erro, experimentação? É, você considera que o erro também é bonito no teatro, ainda o da vida, né? Que a gente precisa, né, conhecer os erros para poder saber como é que a vida funciona. E no teatro, como é que funciona isso?
0: Eu acho que sim. Eu acho que o erro alimenta completamente o processo. Uhum. É, totalmente. Na Fluxonante, a Helena fala isso sempre, assim. A gente começou a pesquisar acessibilidade em 2016, que era um momento em que ainda não se falava. Hoje ainda se fala pouco, perto de outras questões tantas que a gente fala. É, então a gente começou, e a Helena fala muito isso, ela fala, a gente começou errando, a gente foi errando e acertando. Isso foi uma questão pra gente por muito tempo, e um dia a gente foi pra Belo Horizonte, num festival, fazer um espetáculo, e o intérprete de Libras, eu tava contando exatamente isso, que a gente começou muito cedo aprendendo, errando, refazendo, etc. E ele, no fim, chamou a gente num canto e falou assim, olha, se você acertou rápido, é porque você começou tarde demais. Uhum. Tinha que ter feito antes. É, e a gente meio que vai nessa, assim, é isso. A gente não tem também um manual de instruções, né? A gente propõe isso, pessoas sem deficiência convivendo com pessoas com deficiência. As pessoas com deficiência, elas não vêm com um manual de instruções. Então, a gente também aprende. A gente também... Por exemplo, uma coisa que era super comum é, às vezes, tem duas pessoas conversando em Libras e uma passa no meio. Isso não se faz, porque você atrapalha a comunicação da pessoa. É a mesma
1: tampar a boca de um.
0: Exatamente. É a mesma coisa que eu pegar a mão e botar na tua boca. Isso. Então, a gente foi aprendendo essa lida no dia a dia. Do mesmo modo com as pessoas cegas. Os artistas cegos agora, o Alan Nick Tease e o Lucas Antônio, que estão com a gente... Às vezes eles vão passar um café no ensaio e a gente fica apavorado. E aí eles falam, gente, eu faço isso todo dia. É, assim, é a minha vida, vocês não precisam ficar cuidando de mim e tal. Mas é nessa relação que a gente vai construindo também o que é cena, muito o que rico. É vida. E é essa convivência que a gente acha, de novo no papo mais cedo falei disso, acho que a arte não resolve as coisas, não dá Sim. resposta, mas mostra possíveis caminhos. E acho que se esse projeto pode mostrar um possível caminho, talvez ele seja esse, ele seja... Conviver errando, mas conviver, buscar essa ideia de inclusão de algum jeito, se a gente quiser usar essa palavra. Mas é melhor buscá-la do que não se esforçar pelo medo de errar. Sim. Né? Pelo medo de falhar nesse processo.
1: Eu lembrei de um soneto do Augusto dos Anjos, né? O último número cansado. Já que a minha antogênica grandeza nunca vibrou na tua língua presa, não te abandono mais. Morro contigo. Não deixe, né, que as suas ideias, seja que nem o último número, né, não apareçam aí pro grande público. Se você pudesse definir a energia ou a vibe desses encontros, Igor, numa única palavra, que palavra você escolheria?
0: Dúvida.
1: Agora eu quero aprender. Dúvida em Libras, algum de vocês sabe
0: poderia como é que seria? Uma pergunta.
1: Uma,
0: né?
1: Pergunta, é, uma assim, pergunta, olha só. E a gente, para quem não está vendo aqui, porque a gente não tem o recurso do papo, né? Que tem o vídeo. É, você coloca uma mão e faz. E
0: escorrega o outro polegar.
1: Escorrega o outro polegar, né? Vai fazendo o desenho.
0: Exato. Se eu faço na sua direção, eu estou perguntando para você.
1: É uma pergunta, olha só. Aprendi como
0: Bruna,
1: fazer uma pergunta. Se você quiser fazer uma pergunta para uma pessoa surda, você coloca uma mão como se fosse cumprimentar, mais próximo de você, escorrega a mão como se estivesse apontando para o outro. Vou te fazer uma pergunta. Exato. E se quiser aprender mais, vá assistir as peças, que eu garanto que já vai enriquecer o vocabulário, né?
0: Sim.
1: No mínimo vai desenvolver a sensibilidade. Muito legal. Você estava falando que acompanha Fluxonante.
0: Nenhum nome é fácil, né?
1: Fluxonante é mais fácil que o
0: Pode chamar de Fluxt, a gente não faz.
1: É, a Fluxt. Ela trabalha há quase 10 anos já, unindo Libras e português já desde o início, e vocês pegaram e saíram do quadrado nesse momento que vocês trouxeram para o palco, né? É, além da acessibilidade, né, que é colocada de uma maneira padrão, né, porque cada vez mais materiais são acessíveis, vocês trouxeram isso para o palco. Mas como é que é na prática criar uma cena onde o silêncio de um ator e a voz do outro precisam dançar juntos no mesmo ritmo?
0: envolve muito erro. Envolve muita...
1: Na dança, você pisa no pé do parceiro.
0: Envolve muita acontece. Descoberta, assim. E a gente também não tem uma necessidade, a gente não quer que fique muito quadradinho, assim. Então, cada vez a gente quer inventar um jeito novo. Então, a gente tem cena que, por exemplo, a gente faz um espetáculo chamado Língua em Revista, que a cena é inteira em Libras, o público ouvinte fica perdido, e acho que 1-2 minutos depois entra uma legenda em português para o público ouvinte. Então a gente cria acessibilidade para a pessoa sem deficiência. A cena é em Libras e é acessível para pessoas.
1: Acessível para as pessoas
0: sem, né, deficiência. Sem deficiência. Exato.
1: Muito interessante. Esse é um dos 6 espetáculos.
0: A gente tem agora não, esse a gente não está fazendo.
1: Esse está fora da mostra, tá certo.
0: Esse está fora da mostra.
1: Muito interessante ideia.
0: Esse a gente vai fazer agora a turnê. Eu não sei nem se eu podia estar falando isso, mas a gente vai fazer Salvador, Belo Horizonte, Cuiabá.
1: Mas vai
0: Porto
1: ter Curitiba?
0: Alegre. Talvez a gente volte para Curitiba. Em fevereiro do ano que vem, a gente vai estrear o Língua em Revolta.
1: Língua em Revolta.
0: Língua em Revolta, Língua que é a continuação Revolta. Do Língua
1: então,
0: em Revista.
1: Aguarde cenas dos próximos capítulos. E você que estiver de férias, né, por essas cidades que você comentou, talvez tenha a possibilidade de conhecer o teatro aqui de Curitiba através do Língua em Revolta da Companhia Fluxonante, né?
0: Exato. Mas eu acho que é isso, assim, respondendo a tua pergunta. É sempre um exercício, é sempre uma descoberta. E ainda mais porque, eu falo, o artista não sabe ficar em paz. Então a gente sempre acha pra cabeça. Quando a gente acha um jeito legal de fazer, a gente já quer inventar de outro jeito, assim.
1: E você tinha comentado, Igor, no início, a Bruna está aqui conosco fazendo registro, eu quero registrar também, né? Vamos tornar mais acessível para todos a nossa entrevista. Tá o Rodrigo Viana operando a nave, a Bruna, que é assessora de imprensa, responsável por trazer o Igor Augusto agora aqui para a Rádio AM Educativa, de manhã na FM, e tem um pessoal fazendo, acho que o link, né? Lá no espaço. Na alfaiataria, né?
0: Na alfaiataria, que é um espaço super legal na Riachuelo.
1: Riachuelo.
0: E que tem... Isso é até legal, pegando o gancho em você rapidamente, que é, além da Libras em tudo, nas cenas que tem texto, a gente tem também, é um espaço 100% acessível, porque tem muito teatro em Curitiba que pessoas com cadeirantes não chegam, enfim. E todas as cenas também têm audiodescrição para o público cego.
1: Legal.
0: Então, a comunidade cega que queira chegar, a gente dá o fone, tem uma narradora que contextualiza todo o imagético da cena. A gente tem as 3 acessibilidades, que é uma coisa que a gente conquistou pela primeira vez no grupo, a gente está muito feliz.
1: A gente está bem sintonizado, que ele já vai perguntando exatamente o que eu estou aqui na sequência. Como ele já tinha respondido a pergunta anterior, eu não preciso nem fazer.
0: Desculpa, faz a pergunta que eu repito. Imagina.
1: Olha aqui, ó, a audiodescrição que vocês trouxeram para as peças além das Libras. Aí o que eu iria perguntar era como é que você descreve em tempo real para uma pessoa cega uma cena que está sendo criada em improvisada na hora, porque de repente isso pode acontecer.
0: Sim.
1: Né? Tem o erro, tem o improviso.
0: Claro.
1: E
0: claro.
1: Aí como é que faz?
0: Via de regra, quando a gente tem um processo longo, assim, é o ideal, a equipe de acessibilidade, então ou tradutor de Libras ou audiodescrição, acompanha o processo, né? Então eles vão nos ensaios, eles fazem um roteiro, eles têm é toda uma preparação, eles não chegam para fazer na hora. Nesse caso, eles assistiram as coisas, fizeram perguntas, viram imagens de tudo que a gente está fazendo, mas a nossa narração é realmente tempo real. Então a gente trabalha com a Elas AD, vai ter a Joselba Fonseca e a Helena Jorge Portela. Elas ficam com... É realmente uma pessoa, um ser humano, no fundo do teatro, com um pequeno microfone na boca, que fica assistindo o que está acontecendo, narrando nesse microfone, e a plateia cega recebe através de rádios.
1: De rádio, certo.
0: Mas isso só é possível porque é um ser humano fazendo, que realmente, se alguém tropeçar ali, essa pessoa vai ver e vai falar. Vai falar, ó, tropeçou, caiu.
1: Certo.
0: Né?
1: Para poder descrever exatamente
0: o que está acontecendo. O erro é para todos. O erro
1: é para todos. Ele tem que ser descrito.
0: Exatamente. Senão,
1: o que aconteceu agora?
0: Exatamente.
1: Por que pararam? Ficaram perto?
0: Exatamente.
1: Teve algum momento nos ensaios que a comunicação falhou, que vocês descobriram que a melhor solução foi o olhar, o gesto, ou é através da audiodescrição? Como é que são os bastidores? Você pode contar para
0: a
1: gente?
0: Genial essa pergunta, porque a gente tem 2, do que eu estou sabendo de fora, né? A gente tem 2 ou 3 trabalhos que quase não tem texto, que ficou praticamente só movimento. E que ficou muito legal, porque a pessoa surda, ela é muito visual, né? É extremamente visual, assim. Então, foi um movimento quase natural. O meu trabalho está com bastante texto, sei que o da Helena também, etc. Mas os trabalhos ficaram muito visuais, com muito movimento. E eu acho que isso é muito legal, porque aí sim você coloca todo mundo na mesma página. Não tem nem a Libras na frente, nem o português na frente. Aí todo mundo tá vivendo movimento, a mesma coisa.
1: Todo mundo percebendo.
0: É, movimento e música. E a alfaiataria tem isso também, que a gente instala o som de um jeito sobre o piso de madeira. É um piso de madeira que, não, que é oco embaixo. Uhum. Então a vibração das caixas de som chega no público surdo. Então o público surdo sente o som também dessas cenas com dança e movimento.
1: Muito legal. Você comentou que o espaço que é utilizado é a Alfaiataria, Espaço das Artes. Isso. A partir de amanhã, dia 18 de julho. Quem estiver ouvindo a gente agora, que quiser participar, 419-9955-0482, 419-9955-0482. Mas quem decidir, o que, que você acredita que essa pessoa vai encontrar ao cruzar por aquela porta? Aquela que ainda não tem contato com esse experimento, né? Como é que vai funcionar a dinâmica das apresentações? São seis, né?
0: São seis apresentações. A gente faz a cada uma hora. Então a primeira é 3h30, 4h30, 5h30 até as 8h30. São cenas de 20 minutos, então você sobe, entra no teatro, assiste uma, desce pra gente arrumar o palco, mudar o próximo cenário, a próxima luz, volta, assiste a próxima. Se quiser assistir uma, duas, três, também pode, tranquilo.
1: E então são umas seis ou sete apresentações.
0: São seis de cenas separadas. São, seis é de quase. Separadas. Eu estou chamando de seis micropeças. Certo, seis pequenas certo. Peças. E eu acho que o mais legal, para quem está ouvindo e for, é especialmente ir de peito aberto para se abrir para o novo. Assim, são trabalhos muito diferentes. A gente tem desde gente que está pesquisando palhaço, até gente que está pesquisando dança, até eu que estou investigando uma transmissão ao vivo, uma live dentro do teatro. Então, acho que vai ser um repertório super diferente. E para a gente descobrir o que a gente gosta, né, a gente precisa também saber do que não gosta. Então, viver tudo isso de peito aberto, eu acho que é o mais legal.
1: Então, se chegar às 3h30... Fica na fila para assistir a primeira.
0: É, às 2h30 a gente já está distribuindo ingresso.
1: 2h30 já está distribuindo ingresso na alfaiataria.
0: Isso. Legal. Aí a pessoa que está lá na bilheteria vai perguntar se quer assistir todas, quer assistir uma, quer assistir duas. Você pega os ingressos e só vai entrando. E vai ser legal também porque a gente vai ficar lá o dia inteiro. Então você pode assistir a cena de alguém agora e tomar um café com a pessoa 20 minutos depois lá embaixo e conversar. Falar
1: tem um espaço entre uma apresentação
0: conversar,
1: e outra.
0: Falar o que você achou, perguntar o que você quiser pro artista. Vai ser um dia intenso, dias intensos de convivência. São quatro.
1: Muito legal. Isso acontece amanhã, dia 18, acontece no dia 19.
0: E no final de semana que vem, 25 e 26.
1: 25 e 26. Então, exatamente. Por exemplo, o Brasil está fora da final da Copa. Para quem não interessa ver Espanha e Argentina, olha...
0: Tá isso aí me deu um trabalho.
1: Um projeto bacana, né? Tem muita gente colocando telão para a Copa do Mundo, não sei o quê, mas ó, o Brasil está fora. Espanha e Argentina, para quem não for acompanhar no tempo real, vai ter a possibilidade.
0: Claro.
1: Né? Vai ter até, talvez, mais possibilidade, né, de encontrar o ingresso, né? Em
0: super,
1: função do evento, né, que acaba envolvendo
0: claro.
1: Muita gente.
0: É, não,
1: e vão estar lá acontecendo, das 3h30 até as 8h30. As seis apresentações, né?
0: Isso, exatamente. E com jogo ou sem jogo a gente vai estar lá. Se o Brasil jogasse, a gente tinha decidido que não ia dar, porque daí o Brasil ia parar, né?
1: Mas como mais difícil.
0: E a gente... Aí eu até falei, gente, melhor já nem fazer. Mas daí a gente decidiu que vai fazer, vai ter, certo. Então escapa pra lá.
1: Que bom que vocês tomaram essa decisão. E são 20 lugares por sessão e tem o detalhe genial de que se a pessoa assistir uma apresentação e sair o lugar, ele pode ser liberado se a pessoa autorizar e falar, não vou voltar, para quem estiver na fila.
0: A gente libera para quem estiver lá, exato.
1: Então tá certo,
0: tranquilo.
1: Vai ser liberado. O projeto é totalmente gratuito, com acessibilidade arquitetônica completa, inclusive rampas, né, que você comentou.
0: Elevador, tudo.
1: Quanto que a falta de rampas e acessibilidade em Curitiba, na tua opinião, Igor, ainda afasta as pessoas de teatros e como que a alfaiataria se preparou para isso?
0: Afasta 100%, assim, e é uma coisa que a gente sempre fala, os colegas que às vezes botam libras, né, porque a gente trabalha com outras pesquisas, não só com acessibilidade, mas a gente tem outros colegas que às vezes não trabalham com acessibilidade, mas botam libras no trabalho. Uhum. E aí eles falam pra gente, assim, mas a gente bota libras e o público surdo não vai. E a gente sempre diz, cara, não teve durante 200 anos. Não é agora que você botou que o público surdo vai bater na tua porta correndo. Então, não ter acessibilidade hoje é um problema pro futuro também, porque a gente tá perdendo esse público hoje. A gente tem teatros belíssimos em Curitiba, teatros que eu gosto muito. E muitos teatros antigos, né? Então, por exemplo, veja o Teatro Guaíra, ele não tem elevador. Por exemplo, agora a gente conquistou pelo governo do estado a reforma do Centro Cultural Teatro Guaíra, que deve acontecer, acho que aí nos próximos anos. Espero que isso seja uma coisa que seja mudada. Mas uma coisa que é curiosa de falar que pode ser legal é que muitos teatros não têm acessibilidade para artistas com deficiência. Às vezes o público consegue chegar, consegue sentar na plateia e o artista não consegue chegar no camarim, porque no camarim só com escada, né? Então acho que é um problema e o que mais me preocupa não é agora, porque botar rampa é fácil, basta um pouco de boa vontade. Certo. O problema é que não é botar a rampa que resolve esse público que por anos ficou excluído. Por anos
1: esteve excluído, tem que ir formando esse público.
0: Exatamente, né? Exatamente.
1: Muito legal. E você falou, é uma inclusão não só para as pessoas portadoras de deficiência, né, os surdos, mas também para cegos, né? Pra e eu lembrei também de uma passagem no meu começo no rádio, isso em 96, talvez vocês não tivessem nascido ainda. Eu fui, não em 96, 95, 96, trabalhava, iniciei o trabalho no rádio. Em 2000, eu fui pegar um material que estava sendo transcrito para Libras. É para Libras, não. É para o sistema Braille, para o Braille, para um participante cego de um curso. E olha, até eu vou fazer o registro aqui. O fundador da Mana Key, ele tinha essa preocupação. Ele faleceu essa semana. Amanhã vai ser o velório, o enterro, o Oscar Motumuri. Então fica o registro. Uma pessoa que fez a diferença na vida de muita gente. Inclusive, nesse momento, né, criando esse material, em 2000 as pessoas não tinham essa preocupação. Eu fui lá pegar o material para a pessoa que era cega. E eu conversando assim, né? Alguém estava ouvindo, falou assim: você é o Fabrício Campos, lá da rádio? Eu falei: mas como é que a pessoa? Eu olhei e era uma pessoa, né, sem visão, cega. Eu falei: mas como é que você sabe? Não, eu reconheci você. Ele não falou: reconheci sua voz, eu reconheci você. Então, através da sua percepção de mundo, ele estava me reconhecendo, ele reconheceu a voz. Falei: poxa, mas não é uma voz tão marcante, tudo, mas ele ouviu uma voz ali diferente no rádio, ouviu ali na frente, o Fabrício, ó, deve ser aquele Fabrício que, né, eu ouvia na rádio AM, nos idos de 96.
0: Claro.
1: E isso acontece, né? Então, é a oportunidade que a gente tem do público tá conhecendo mais essa realidade, né?
0: Sim.
1: Queria te perguntar sobre o Fluxo Conecta. Ele junta artistas experientes e as novas trajetórias também. É uma nova geração de artistas de Curitiba que está ensinando para vocês, que já está uma década na estrada com a companhia. Uhum. Como é que isso funciona?
0: A gente tem uma alegria na Fluxo e a gente tem pensado cada vez mais nisso, inclusive, de trazer pessoas idosas para perto.
1: Legal. Que é o caso da Gilda, que você comentou.
0: É, a Gilda, o Nautilio Portela. O Nauti é do grupo, é nosso diretor, mas a gente está querendo botar ele em cena também, dar mais protagonismo. A gente está entendendo que isso é super importante. E a gente tem uma alegria que é, por exemplo, a Gabriela Grigolon, que faz um dos trabalhos, que é uma incrível artista surda. Ela fez o primeiro trabalho dela com a gente. Em 2018, acho, que era um trabalho chamado Enquanto a Chuva Cai. E depois ela fez assim, ela fez um teste, acabou entrando, acabou fazendo, e depois ela falou: eu vou me profissionalizar. E ela fez bacharelado. Eu nem imagino a dificuldade que tenha sido ser uma aluna surda durante 4 anos numa faculdade de teatro, que é algo super sonoro, né? Que deve ser um curso pensado para voz, pensado para... Então ela deve ter passado por algumas. Mas sim, eu digo que da falange da Fluxo Dissonante saíram muitos grupos, assim. Hoje Curitiba, inclusive, é considerado uma referência em teatro, em artes cênicas acessíveis a nível Brasil,
1: que
0: assim.
1: Legal, hein?
0: Saíram muitos grupos e coletivos que fazem pesquisas similares, o que enche a gente de alegria, porque a nossa ideia, a gente sempre diz, o mundo ideal é que todo mundo fizesse, que para todo mundo fosse um processo natural ter acessibilidade dentro, né?
1: Legal. E você comentou, né? Já são 10 anos de caminhada, de estrada.
0: Anos.
1: Depois que as cortinas se fecharem no último espetáculo, na semana que vem, no domingo, dia 25 de julho, o que vai acontecer com essas 6 criações, experimentos inéditos? Elas morrem ali? Ou a Fluxo Conecta pode transformar aquilo num berço, num canteiro, para projetos maiores que a gente possa ver no futuro?
0: Então, sabe que a gente estava falando disso ontem à noite, eu e Helena.
1: Você não tá lendo que eu...
0: Eu juro que não.
1: Olha só.
0: Eu e Helena tomando um café na cozinha do teatro. Eu falei: Helena, eu tô tão feliz com esse projeto. Ela falou: eu também, a gente tem que fazer de novo. A gente não elaborou muito, mas a gente já pensou em ter novas duplas.
1: Sim.
0: Já pensou em pedir também para essas duplas retomarem esses trabalhos. Assim, a gente não tem muito esse formato. Mas o nosso desejo, tanto que um dos possíveis nomes do projeto lá atrás era Incubadora Fluxo.
1: Legal.
0: Que era a ideia de fazer isso germinar e desenvolver. Então, o nosso desejo é que tudo isso vire em peças. Óbvio que é muita gente, envolve muita coisa, mas o projeto vai continuar. Isso é um spoiler que nem Bruna, que tá aqui do lado me olhando com a cara assim, nem ela sabia, mas vai continuar. O Fluxo Conecta vai continuar.
1: Olha só, um café
0: como...
1: com a Helena.
0: A gente já resolveu.
1: Uma pergunta.
0: Olha como só. A gente ainda não sabe, mas vai continuar. A gente vai vai dar um jeito.
1: Legal. E como diretor da produção, qual que é o teu melhor termômetro de sucesso para esse projeto, Igor? É casa cheia, perceber o brilho nos olhos de alguém na plateia ou alguma outra forma de expressão?
0: Eu acho que, para mim, o meu termômetro vai ser ver o público ficando.
1: Legal.
0: Eu tô sentindo o público ficando o dia inteiro. Porque são poucas pessoas, eu sou daqueles que acham que quantidade não é qualidade, certo, não. Às vezes você tem um trabalho que fala com 3 mil pessoas e que pode...
1: Mas tem capacidade para 20 pessoas por apresentação.
0: É,
1: né?
0: Exato. Vão ser 100 pessoas por dia, né?
1: 100
0: são,
1: por dia.
0: Desculpa, 120.
1: 120.
0: Mas eu acho que se o público ficar... E eu quero muito, eu tô me organizando para ficar de ouvido e de olho, atento, nessas conversas de corredor, assim. Porque como o público é convidado a passar um tempo com a gente... Eu acho que a gente vai sacar se tá dando certo quando descer lá embaixo e ouvir o que eles estão falando do nosso lado sobre a cena que acabaram de assistir, sabe?
1: Legal. 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
0: As 2 abrem, as 2:30 começa a distribuição de ingressos. 2:30
1: distribui, 3:30
0: começa a primeira cena.
1: Para começar a primeira cena. Muito legal. A gente passou a entrevista falando sobre acessibilidade, arte de abrir porta para as pessoas entrarem. Queria fazer uma pergunta para você agora, pensando do lado inverso. O que as pessoas ouvintes, que não têm nenhuma deficiência, perdem no dia a dia por viverem num mundo que ignora a cultura surda e a diversidade? O quanto a nossa própria visão de mundo é limitada perto de tudo aquilo que vocês criam no palco, Igor?
0: Nossa, a gente perde muito. A gente perde muito, em primeiro lugar, a possibilidade de encontrar a gente. Eu, por exemplo, quando comecei a trabalhar com... Além de fazer produção e dirigir, eu também estou em cena em alguns espetáculos do grupo. Quando eu comecei a trabalhar com artistas surdos em cena, eu me dei conta do quanto meu olhar é pobre. Porque o surdo é muito visual, ele está aqui conversando com você, mas ele tem uma visão geral do que está acontecendo, ele sabe. E eu me dei conta do quanto meu olhar é viciado e está sempre para frente, o quanto eu abro pouco ele, por exemplo. Do mesmo modo com uma pessoa cega, a pessoa cega ela tem uma audição muito apurada, né? E a nossa escuta, ouvinte às vezes é pobríssima, a gente, né, quase não se abre, quase não se escuta, enfim. Então, eu acho que, acima de tudo, a primeira coisa é a possibilidade de conhecer gente muito legal. Gente muito legal. A segunda coisa é isso. Eu acho que tem uma alteração dos sentidos que eu começo a perceber, que faz toda a diferença, assim, e que é muito rico que a gente tem, né? Eu sei que parece meio abstrato, eu falo, mas eu tô falando muito de verdade, assim, o tato, a audição, o paladar e como a gente usa... pouco isso, né? Como a gente valoriza pouco eles, assim. Como o nosso olhar é viciado, como a nossa escuta é reduzida, enfim. E é verdade, hein? Tem surdo que escuta muito mais que ouvinte, porque tem, enfim...
1: Ouve lá do outro lado.
0: Exato, exatamente.
1: Não adianta falar baixinho.
0: Exatamente, exatamente.
1: Muito bacana. Nós estivemos aqui com a Bruna, assessora de imprensa, do Igor Augusto, que é sócio, né? Está junto no projeto com a Helena Jorge Portela, que está lá cuidando para que
0: tudo dê certo.
1: Está ensaiando agora. E o Igor esteve aqui conosco, ele que é diretor de produção do projeto, diretor da companhia Fluctissonante, que a partir de amanhã traz na Alfaiataria o Fluct Conecta, né? Você está convidado,
0: perfeito.
1: Você que está ouvindo o Melhor da Tarde da Educativa, se você chegar às 2 horas e der sorte, né? Foram dos 20 primeiros ali, você já pode pegar e ter uma experiência que vai valer a pena pelo que a gente conseguiu aprender dessa conversa. Muito obrigado pela sua participação, Igor.
0: Vai ser legal. Obrigado a vocês por receberem e acolherem a gente tão bem sempre.
1: Tá certo, então. Agora você fica com a música Ney Matogrosso, um breve intervalo, daqui a pouco a gente retorna com o Melhor da Tarde da Educativa AM 630.

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5: Você acompanhou a entrevista do Igor Augusto, diretor da companhia Flucte Sonante, ao lado da Helena, que está organizando o Flucte Conecta, uma experiência muito interessante, 6 duplas, pessoas com deficiência visual, surdas, pessoas com cegueira, que vão estar interagindo em duplas, né, em apresentações amanhã na alfaiataria a partir das 3h30. Chegando antes das 2h30, às 2h30 começa a distribuição dos ingressos, e aí às 2h você chegando, você já vai saber se você vai conseguir participar. Eu fiquei bastante curioso, eu acho que é uma experiência muito interessante. Se eu tiver a possibilidade, com certeza eu vou estar lá. E você, Rodrigo, o que você achou?
6: Muito legal, eu acho que a gente tem tanto a aprender com pessoas diferentes, né? Porque Sim. A gente tá... achei muito legal uma resposta do Igor para uma pergunta que você fez em relação a como que eles interagem, né, durante a apresentação. A gente está tão limitado, às vezes, a olhar só o que está na nossa frente, que a gente esquece, né, do outro, às vezes escuta só aqui e não presta atenção nos detalhes. E geralmente uma pessoa que tem uma certa deficiência, por exemplo, pessoa que não enxerga, ela desenvolve audição melhor,
5: exato.
6: É uma coisa ou outra, e a gente começa a perceber, poxa, como que eu faço para interagir, ou como eu posso trocar ideia com essa pessoa, né, que tem uma necessidade especial. Porque a gente está acostumado a falar aqui, conversar, tomar um cafezinho. Mas é como ele disse, gente, eu faço isso todo dia, eu faço café, eu sou uma pessoa normal,
5: Sim,
6: né?
5: Sim, exatamente. Calma, calma que vai dar tudo certo. Eu lembro quando eu era mais jovem, que eu jogava a bola, tinha um vizinho que era cego, e ele falou assim, olha, eu vou jogar bola com vocês. Mas como é que ele vai jogar bola? Ele falou assim, é só você chutar rasteiro. A gente chutasse rasteiro, ele ficava de gol, ele defendia todas. Ele ouvia a trajetória da bola e ia lá. Não sei se você desse uma bicuda rasteira ali. Aí era difícil. Aí nem o Tafarel pegava. Falar em Tafarel, daqui a pouco nós vamos relembrar. Tafarel, grande Tafarel. Hoje também é o Dia Mundial do Emoji. Mas antes de falar do Emoji, né, a gente vai falar de expressões. Eu lembrei mais uma vez da perda, né, do Oscar Motomura, que foi um grande executivo. Felizmente, com certeza uma das maiores lideranças que eu conheci. Desenvolveu outras lideranças, outros líderes que eu tive a oportunidade de conhecer, desenvolvidos pela Amana Kay. E o Oscar Motomura, ele tinha essa facilidade, né? Esse convívio com os executivos, e era muito essa questão da escuta, né? Você estar atento para ali na escuta, você ver a pessoa formulando ali a pergunta, às vezes observando até o não verbal, você sabe para onde conduzir aquele diálogo. Isso é uma coisa muito importante, né, nos dias de hoje, né, Rodrigo?
6: É verdade. Se você parar para pensar, né, Fabrício, o Igor comentou, ele começou a prestar mais atenção nisso e até o preço que ele pagou pelo pioneirismo, né? Uhum. 10 anos atrás. E ele diz, até hoje a gente percebe que ainda é muito limitado os espaços, a interação com outro tipo de público. Então é uma coisa que vem caminhando, mas ainda tem muito a ser feito, né? E naquela época, você lembrou bem, né? Um empresário, uma pessoa já de visão, preocupado com o outro, né? Já tinha isso em mente. Poxa, como que a gente vai fazer para conseguir entender ou compreender essa pessoa que tem uma dificuldade ou tem uma limitação em algum momento da vida, né? Porque hoje a gente está aqui, né? Perfeito, teoricamente enxergando, ouvindo, mas em algum momento você vai envelhecer, pode sofrer um tipo de acidente.
5: É exatamente esse ponto que eu lembrei do Oscar mais uma vez, né? O saudoso Oscar Motomura, né? Que realmente fez diferença na vida de muitas pessoas, né? Um grande abraço para familiares, amigos que vão poder estar presentes no Parque Parque Morumbi, em São Paulo, amanhã, entre 9 e 12 horas, quando vai estar acontecendo o velório. Eu estou tentando me esforçar para ir, mas talvez, infelizmente, eu não possa estar pessoalmente, mas estarei rezando, né? Sim. Mandando vibrações positivas. Família, né? O Oscar, nos cursos da Mana, num dos cursos chamado APG, a gente fazia uma provocação no final de um dos dias, mostrando um filme que era justamente uma situação dessa, Rodrigo. Eu não sei se você já assistiu The Doctor ou Golpe do Destino com William Hurt. Ele era um médico, sabe aquele médico que pegava e tratava os pacientes com pouca humanidade? Daqui a pouco ele perde completamente a voz. E ele fica internado no próprio hospital. E começa a se sentir meio maltratado, começa a não se sentir tão acolhido pelas equipes, né, de enfermagem, tudo. Sim. O pessoal, não, mas doutor, a gente atende as pessoas assim, é até um direcionamento seu, e ele precisa se comunicar de formas alternativas. Um Golpe do Destino, para quem não assistiu, um filme de 1991, ele tá como um drama, mas tem alguns momentos cômicos para dar um alívio, mas é porque a gente nunca sabe o dia de amanhã, né? Então você tem que respeitar para ser respeitado. E hoje é o dia do emoji, o Dia Mundial do Emoji, 17 de julho. Isso foi desenvolvido em 2014 por Jeremy Berg, porque em muitos outros países o emoji de calendário tem justamente a data do dia 17 de julho. Eu fui testar no meu WhatsApp, está 24 de fevereiro. Não funcionou. Não funciona. Acho que em outros países, nos Estados Unidos, deve ser o dia 17 de julho. E os emojis, você sabe, né? São aquelas carinhas, símbolos. Você sabe qual que, entre os 10 emojis, qual que é o mais utilizado no mundo inteiro, Rodrigo?
6: Eu acho que o carinha brava...
5: É o rosto chorando de rir. Por enquanto, no top 10 está o rosto chorando de rir, campeão global absoluto, quando as pessoas estão querendo...
6: Sim, sim.
5: Acho que a pessoa fica na dúvida, será que eu rio KKK, o rio hahaha, o RS? Então ela pega e bota lá o emoji, o rosto chorando de rir. Aí tem rolando de rir, sorridente com corações, rosto sorridente com olhos de coração, o rosto derretendo. Isso eu nem sabia, nem conhecia. Falei, o que é o rosto derretendo? Está em sexto lugar. É a vergonha alheia, ou vergonha, né? O rir do próprio desespero, para sarcasmo. Eu nunca utilizei esse rosto derretendo. O rosto chorando alto quando está emocionado, rosto piscando, rosto sorridente, com olhos sorridentes, né? A transmissão de paz, amizade. Segunda-feira vai ser dia do amigo, acho que esse emoji vai subir aqui na tabela. O rosto mandando um beijo de coração, usado para demonstrar afeto, boa noite, e o rosto pensativo, que está em décimo lugar, indicando a reflexão, né? Quando tem alguma coisa que é suspeita. E esses são os 10 emojis mais utilizados, todos eles mostrando uma expressão facial. Então tem muito a ver com aquilo que a gente estava conversando hoje aqui no nosso programa, né? Sobre essa forma de se aproximar para levar a arte, tornar ela realmente mais inclusiva, trazendo inclusive pessoas com surdez, com cegueira para o palco para expressar os seus sentimentos, a sua arte, né, Rodrigo?
6: É verdade. Ó, vou te falar uma, eu sou da geração X, já não sou tão novinho.
5: Certo.
6: Minhas filhas tiram sarro, porque muitas dessas carinhas eu não consigo interpretar.
5: Uhum.
6: Mas tem uma que eu Eu recebi e eu achei, opa, o pai vai receber um pagamento, né? Era mais ou menos um símbolo de din-din que a gente estava acostumado a fazer. E a minha filha caiu na risada, falou, pai, para com isso, é um coraçãozinho.
7: É um coração, coraçãozinho. É, se você pegar e fizer assim com o polegar e com o indicador, é aquele coraçãozinho, é um coraçãozinho do coreano, é um coraçãozinho. É um coraçãozinho, parece que vai receber dinheiro, mas não é dinheiro, não. É o coraçãozinho, o K-pop, né, o coreano.
6: Muito engraçado.
7: Muito engraçado. A gente logo, logo vai estar encerrando o programa, mas eu queria lembrar vocês que hoje, 17 de julho, faz exatamente 42 anos, exatamente isso, 32 anos. Dia 17 de julho de 1994, não nesse horário agora, de quase 10 para as 4, mas às 10 para 7, um pouquinho mais tarde, estava acontecendo a decisão dos pênaltis entre Brasil e Itália lá nos Estados Unidos.
6: Verdade.
7: É, ficou para o passado, né? Dessa vez, para o futuro, depois de amanhã, né? O Brasil não vai estar lá nem para levar para a prorrogação, nem para os pênaltis. Mas muita gente lembra onde estava. Até estava conversando com o Evilásio, né? Que ele acabou não dando tempo dele trazer essa informação de manhã. Falou, Fabrício, lembra os ouvintes da Educativa Esportiva que hoje é o aniversário do Tetra do Brasil. Ele estava lá no meio dos italianos em Jaraguá. Olha só que coragem. Mas diz que os italianos estavam tudo torcendo pro Brasil. Só tinha dois torcendo pra Itália. O resto era tudo italiano torcendo pro Brasil. No clube Dom Pedro, ali no Batel, tava o Eduardo, Edu Abilhoa, tava comemorando ali, naquela região, e depois ele foi pra Avenida Batel, para onde muitos dos moradores aqui de Curitiba acabaram indo. Eu estava na Engenheiro Rebouças, a Carlinha tava viajando, como ela tá hoje em Itajubá, por coincidência ela estava em Itajubá na época, eu assistindo o jogo, eu só lembro que na hora que... Acabou! É tetra! Eu fui pra rua, comecei a abraçar os vizinhos que eu nunca tinha visto, pessoas estranhas, que foi realmente um momento de muita alegria, muita emoção, porque é uma sensação gostosa, né? Principalmente para as crianças, para a juventude, ter essa sensação, né, de que, né, o seu país está conquistando alguma coisa, nem que seja. Na época era visto de outra maneira o futebol, agora está cada vez mais comercial, infelizmente, né, Rodrigo?
6: Eu me lembro, eu já trabalhava em TV nessa época. E eu estava numa emissora fazendo, inclusive, uma transmissão ao vivo.
7: Olha só!
6: E aqui em Curitiba, era um dos pontos tradicionais, jogo do Brasil, todo mundo se encontrava na Avenida do Batel. Parava! E ali a gente estava fazendo a cobertura e foi muito engraçado. É isso que você falou. É um momento que parece que todo o país, né? Não existe problema, não existe diferença social. Todo mundo ali...
7: Todo mundo se abraçando.
6: Se abraçando. É muito legal. Foi bacana. Um momento inesquecível.
7: Muito bacana.
6: Pena que demora, né? Pra se repetir, né?
7: Pois é. Demorou um pouquinho depois. Demorou em 2002. Um conseguiu de outra forma, já no tempo normal, né? Com os gols do Ronaldo. Mas aí agora tá demorando a próxima.
6: Anos, né?
7: Naquela época, o Franco Baresi bateu pra fora. O primeiro pênalti, o Márcio Santos cobrou, mas o Paluca defendeu, ele já começou com emoção. Aí depois o Albertini marcou, o Romário marcou, o Evani marcou, o Branco marcou, aí o Massaro foi cobrar o quarto pênalti. Tafarel foi lá e defendeu. O Dunga bateu, fez aquela comemoração que ficou marcada, né? E aí o Roberto Baggio ajudou o Brasil a se consagrar chutando um pênalti ali que,
6: Lua,
7: sobrenaturalmente,
6: né?
7: Ele subiu mais de 1,5 metro acima do travessão, chutou por cima do gol, e aí Brasil tetracampeão. É, quem viveu o momento com certeza lembra onde estava. Se você quiser, você pode mandar. Manda aqui, 419-9955-0482. Nós já estamos chegando no final do programa, mas a gente resgata na segunda-feira, quando estiver falando quem ficou em terceiro, quem ficou em quarto, quem ficou em segundo, quem foi o campeão da Copa do Mundo, a gente pega e conversa sobre isso. Se quiser, manda sua participação no final de semana também. O nosso telefone da produção vai estar funcionando. 419-9955-0482. Esse é o Melhor da Tarde, que vai ficando por aqui. E nós estamos na Paraná Educativa M, que está há 73 anos junto com você. Você vai ficar agora com César Seresta, uma verdadeira viagem no tempo ao som dos grandes sucessos dos anos 50, 60, 70, época em que o Brasil era o melhor time do mundo disparado. 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Na sequência, um grande abraço para vocês, um ótimo final de semana. Somente lembrando que o Melhor da Tarde especial de amanhã vai trazer o reprise da entrevista da Camila Tavares Flores, que foi sensacional, muralista, uma jovem artista que trouxe a arte do design junto com a questão, né, de pintar grandes painéis. Sim. O trabalho dela pode ser conferido em vários pontos da cidade, inclusive quem vem para o Canal da Música consegue conferir os painéis, né, que ela fez alguns dos murais aqui. E no segundo bloco nós vamos ter entrevista com o André Molina, relembrando, né, que teve o Dia do Rock. Ele vai contar um pouquinho da história do rock de Curitiba e do Paraná. Nós nos ficamos por aqui, já são 16 horas, já está na hora do Tobias de Santana. A gente se encontra amanhã, você tem o Melhor da Tarde especial, conto com a sua audiência do meio-dia a uma, e a gente vai estar na segunda-feira de volta aqui, eu e o Rodrigo, para receber você, tornar a sua tarde mais leve, mais dinâmica, mais agradável, com o Melhor da Tarde da Educativa.
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0: 4 e 3.
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10: Boa tarde aos queridos amigos da nossa Educativa AM 630. Que bom encontrar você aqui. É um grande prazer a sua companhia. Espero que você, sua família e amigos estejam todos muito bem, em segurança. Eu sou o Tobias Santana e sigo com você até às 5 da tarde, com um pouquinho de conversa, mas muita música aqui no Siesta e Seresta. Vamos ouvir um pouco daquelas canções tradicionais que são parte importante da nossa história, da nossa grande música brasileira. Eu hoje trago, na nossa abertura, a letra de um clássico, muito regravada várias vezes e por grandes artistas, mas seguindo a tradição, vamos agora jogar luz na letra, né? E essa ela diz assim: ó, que saudade do luar da minha terra, lá na serra branquejando folhas secas pelo chão. Este luar cá na cidade tão escuro não tem aquela saudade do luar do meu sertão. Não há, ó gente ou não, luar como esse do sertão. A gente fria desta terra sem poesia não se importa com esta lua, nem faz caso do luar. Enquanto a onça, lá na verde capoeira, leva uma hora inteira vendo a lua a meditar. Não há, ó gente ou não, luar como este do sertão. Ai, quem me dera que eu morresse lá na serra, abraçado à minha terra e dormindo de uma vez. Ser enterrado numa grota pequenina, onde à tarde a sururina chora a sua viuvez. Não há, ó gente, ó não, luar como esse do sertão. Luar do Sertão. Os criadores dessa obra são os compositores Ricardo Lunardi e Catulo da Paixão Cearense. E vamos recordar agora, com música e na voz de Vicente Celestino, o Luar do Sertão.

0: 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Nosso primeiro bloco, Viajando no Tempo, trouxe para você Vicente Celestino interpretando O Luar do Sertão, Lúcio Alves com A Noite do Meu Bem, Alaide Costa em Tom de Canção e fechamos com Trio Nagô, Sua Majestade, o Neném.
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1: 4:21.
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3: A M630 Educativa, a história bem cantada do Brasil. Vamos recordar agora um grande cantor, grande figura humana, Tito Madi, interpretando Deusa da Minha Rua.

0: 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Siesta e Seresta fazendo um carinho na memória e você ouviu, nesse bloco, Tito Madi com Deusa da Minha Rua, na sequência Dick Farney interpretando Canção do Encontro, logo depois Agostinho dos Santos cantando Pecado e a divina Elisete Cardoso encerrando com Valsa da Solidão.
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4: 4h35. 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
0: Educativa AM, vale a pena ouvir de novo, vamos seguindo com muita música boa aqui no Siesta e Seresta. Agora vamos trazer uma canção que já foi tema na nossa abertura aqui nos programas, quando o foco é a letra, Luiz Vieira com a sua criação Prelúdio para Ninar Gente Grande.

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Esse bloco cheio de saudade, saudade boa, aquela saudade que faz bem. Começamos com Luiz Vieira, prelúdio para ninar gente grande. Depois, Zé Renato, com Foi Deus. Ademil de Fonseca e Época de Ouro, com Galo Garnizé. Trio Iraquitã trouxe Duas Almas e fechamos com o caboclinho querido Silvio Caldas, interpretando o clássico Chão de Estrelas. E que pena, passou rápido demais, mas você sabe, todos os dias de segunda a sexta-feira aqui, nós temos o Siesta e Seresta, às 4 horas da tarde. Eu sou o Tobias de Santana, honrado em ficar com você até agora, mas tem muita coisa boa chegando, música boa chegando, então continue conosco na Educativa M630, você sempre bem acompanhado. Fraterno abraço, um ótimo final de tarde, uma noite tranquila e de segunda a sexta, você sabe, temos um encontro marcado às 4 horas. Espero te encontrar, até a próxima!

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1: 4:59.
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Alô, alô, Curitiba. Alô, alô, região metropolitana. Alô, alô, Brasil. Estamos começando pela Rádio Educativa AM 630. Mais uma edição do Fim de Tarde. A todos, uma ótima sintonia, uma ótima recepção. Vamos com muitas músicas a partir deste momento. Músicas de qualidade, música que com certeza você vai gostar. Sem muito papo no início, a gente começa e abre o bloco com Rosana. Nenhum toque.

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Pai, pode ser que daí você sinta qualquer coisa entre esses 20 ou 30.

0: Carlos.
1: Abri este bloco com a Rosana e finalizei com Fábio Júnior. Vai.
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1: Alô Curitiba, alô região metropolitana, alô litoral do Paraná. Sempre um radinho ligado na Educativa. Você está em casa, trabalhando, curtindo o rádio. Obrigado pela sintonia, obrigado pela audiência. Obrigado também pela carona, quem está na boleia do caminhão ou do seu aplicativo, do seu Uber ou do seu táxi. Vando, Fogo e Paixão.

0: Abri este bloco com Vando e estou finalizando com Os Incríveis, O Milionário.
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0: Alô, minha gente, alô, galera, alô, você da Grande Curitiba, da região metropolitana, dos 75 bairros de Curitiba, sempre um radinho ligado na Educativa. Joana, a padroeira.

0: Abri este bloco com Joana, a Padroeira, e fechei com José Augusto, Chuvas de Verão.
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1: 5:30.
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7: Alô, minha gente, obrigado pela audiência, obrigado pela sintonia. Aonde tem um rádio ligado, não tem solidão. Sempre tem música e a minha companhia. A música não para. Kauma, Chorando Se Foi.

0: Abri este bloco com Kaoma, Chorando Se Foi, e finalizei com Gessé, Solidão de Amigos.
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0: Alô, você do litoral do Paraná, obrigado pela audiência das praias. Estamos no inverno, mas as praias sempre tem alguém dando uma voltinha, uma caminhada. Obrigado pela sintonia, obrigado pela audiência. A música não para. Fernando Mendes, Você Não Me Ensinou a Te Esquecer.

0: Abri este bloco com Fernando Mendes, Você Não Mencionou a Te Esquecer, e finalizei com RPM, Revoluções por Minutos.
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0: Você da Grande Curitiba, da região metropolitana, obrigado pela audiência, está ligado com a Educativa e o fim de tarde. AGP, deixa eu te amar.

0: finalizando o bloco, abri este com AGP, Deixa Eu Te Amar, e finalizei com Bianca, Tudo Deu em Nada. E com esta, encerramos o programa. Um grande abraço, uma boa tarde e tudo de bom. Até a próxima oportunidade. Tchau, gente!
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2: Trilha de Copa. Depois da euforia do pentacampeonato do Brasil na Ásia, o mundo do futebol voltava ao coração da Europa. Em 2006, a Alemanha abria os braços para o mundo sob o lema Tempo de Fazer Amigos. E para embalar o Mundial, a FIFA deixou de lado as batidas eletrônicas e apostou em certo drama e na elegância. A trilha daquele ano reuniu as vozes potentes do quarteto de ópera Il Divo ao talento da cantora Toni Braxton, na emocionante The Time of Our Lives. Com uma melodia digna de trilha de filme, a música traduzia a grandiosidade de um espetáculo que, para o Brasil, tinha sabor de favoritismo absoluto. Afinal, era o ano do quadrado mágico, com Kaká, Ronaldo, Adriano Imperador e Ronaldinho Gaúcho, que chegava como o então melhor jogador do mundo. Mas foi tudo fumaça. Paramos nas quartas diante da França de Zinedine Zidane, o mesmo Zidane que, semanas depois, perderia a cabeça. Ou melhor, daria uma cabeçada no peito do italiano Materazzi, deixando o gramado expulso antes da Itália erguer a taça de tetracampeã. The Time of Our Lives capturou perfeitamente o sentimento de orgulho de cada jogador ao entrar em campo e a paixão das torcidas que lotaram os estádios alemães. Uma música que marcou época pela sua beleza e imponência. É a vez dela, The Time of Our Lives, com Il Divo e Toni Braxton.

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1: 6 horas.
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13: Olá, boa tarde, Regininha por aqui, trazendo mais um Clássicos da Educativa para o seu fim de tarde ficar ainda melhor. Seja bem-vindo, bem-vinda. Hoje, sexta-feira, 17 de julho de 2026, e os maiores sucessos para a gente matar a saudade, nacionais e internacionais. Fica aqui o espaço para você mandar a sua sugestão no 3331-7516, é o nosso WhatsApp. E a gente começa com Acontecimentos. Um dos maiores clássicos de Marina Lima. Composta em parceria com um irmão, o poeta e filósofo Antônio Cícero, a canção foi lançada em 91 e retrata com delicadeza a sensação de vazio e distanciamento que pode surgir mesmo quando duas pessoas ainda estão juntas. Bora começar? Aumenta o som.

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0: clássicos da Educativa, João Bosco, O Bêbado e a Equilibrista, de João Bosco e Edir Blanc, surgiu a partir de uma homenagem a Charlie Chaplin, morto no fim de 1977. E durante a criação, Aldir Blanc deu um novo significado a essa letra. Na voz de Elis Regina, mais tarde, em 1979, a música se tornou um dos maiores hinos da música naquela época. Agora 6h20.
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0: Clássicos da Educativa, Elza Soares volta por cima, um dos maiores clássicos do samba, que se transformou em um verdadeiro hino de resiliência e superação na voz marcante de Elza Soares, pedido da nossa ouvinte Cristiane Mendes. Grande beijo para você. E agora a gente ouve Menina da Ladeira, João Só. Marcou a carreira do cantor e compositor piauiense João Só ao ser lançada em 1971. A música conquistou as rádios de todo o Brasil e se tornou um dos grandes sucessos daquele ano. Com uma melodia delicada, letra poética, a canção retrata a atmosfera nostálgica das ladeiras de Salvador e a figura de uma jovem que simboliza a beleza e a saudade, se tornando um clássico da música popular brasileira.
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0: Clássicos da Educativa, a canção Estela foi lançada em 1969 pelo cantor paraguaio radicado no Brasil, Fábio, que acabou incorporando o sucesso ao próprio nome artístico, tornando-se conhecido como Fábio Estela. A música foi um dos grandes sucessos daquele ano, alcançando enorme execução nas rádios brasileiras e marcando a carreira do cantor. 6h44.
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0: Clássicos da Educativa e João Nogueira, Poder da Criação. Agora 6h54 e sobre a nossa saideira de hoje tem Cláudia Telles. Lançada em 1976, Fim de Tarde foi o grande sucesso que revelou a cantora carioca, filha da também cantora Silvia Telles. Composta por Robson Jorge e Mauro Mota, o sucesso Fim de Tarde também fez parte da trilha sonora da novela Tchan, a Grande Sacada. Exibida pela TV Tupi entre 76 e 77, é claro que a gente mata a saudade agora. Um grande beijo para você, excelente noite e até a próxima.
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1: 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É hora de noticiar os fatos que ajudam a construir um novo país. Direto dos estúdios da Empresa Brasil de Comunicação, em Brasília, vem aí a Voz do Brasil.
2: Em Brasília, 19 horas.
1: Está no ar a Voz do Brasil. As notícias do governo federal que movimentaram o país no dia de hoje.
3: Olá, boa noite.
2: Boa noite para você que nos acompanha em todo o país.
3: Sexta-feira, 17 de julho de 2026.
2: E vamos aos destaques do dia na Voz do Brasil.
3: Empresas afetadas por tarifas impostas pelos Estados Unidos terão apoio do governo.
2: A Apex prepara plano de abertura de novos mercados para exportadores afetados pelas tarifas. Luciana Colares, de Holanda.
4: No início de agosto, a Apex Brasil deve apresentar um plano de diversificação de mercados, especialmente para os exportadores impactados pelo tarifaço.
3: E ainda, Banco Nacional de Antígenos integra a estratégia brasileira de defesa agropecuária contra a aftosa.
2: A estrutura permite a produção emergencial de vacinas em prazo reduzido em caso de necessidade sanitária. Thaís de Araújo.
5: O banco integra a Estratégia Nacional de Preparação para Emergências Sanitárias, juntamente com ações permanentes de vigilância e monitoramento da sanidade animal.
3: E vamos falar também sobre o El Niño, que traz fortes chuvas no sul do país, ondas de calor e seca no norte.
2: Risco também de incêndios florestais, especialmente na Amazônia, no Cerrado e na Caatinga.
3: Para entender mais sobre os impactos para o Brasil, nós conversamos com o Gilvan Sampaio, do Instituto Nacional de Pesquisas Espaciais.
6: As previsões indicam que será um El Niño de forte intensidade, a muito forte intensidade, mas não há motivo para pânico. Nós temos que nos prepararmos para fazer com que os impactos sejam os menores possíveis.
2: Na apresentação da Voz do Brasil, Mariana Jungmann e Nazi Brum.
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2: Empresas afetadas pelas tarifas anunciadas pelos Estados Unidos vão ter apoio da Agência Brasileira de Promoção de Exportações para encontrar novos mercados.
3: Para isso, a Apex vai implementar um plano de R$130 milhões, com foco na descoberta de novos parceiros comerciais.
2: A meta é chegar a países da União Europeia e países asiáticos.
4: A aplicação da tarifa de 25% sobre os produtos brasileiros, anunciada em 15 de julho, atinge 2.375 produtos. US$7,2 bilhões são impactados pelas novas tarifas. De acordo com a Agência Brasileira de Promoção de Exportações e Investimentos, o processo de busca por novos compradores internacionais vem sendo intensificado desde o ano passado, após as primeiras medidas tarifárias adotadas pelo mercado norte-americano. Atualmente, 72% das empresas brasileiras que vendem para os Estados Unidos já adotaram pelo menos mais um país de destino para as mercadorias. E já no início de agosto, a Apex Brasil deve apresentar um plano de diversificação de mercados, especialmente para os exportadores impactados pelo tarifaço. Como detalha o presidente da Apex Brasil, Laudemir Miller.
7: Nós vamos anunciar um plano de 130 milhões em parceria com o setor privado, mas evidentemente que a implementação do acordo Mercosul-União Europeia, para que as empresas possam de fato aproveitar as oportunidades desse acordo, é um dos elementos centrais do nosso plano. Mas enfim, assim, o importante são os setores, né? Mas pegando pesadamente a indústria, né? Então o setor de móveis, o setor de cosméticos, o setor de plástico, o setor de calçados, enfim, esses setores que estão tendo esse impacto.
4: Claudemir Miller ressalta que outros destinos já estão mapeados, como os países da Ásia Central.
7: O mundo olha de um jeito diferente para o Brasil, de um país estável, um país democrático. Então, a gente está sendo demandado pelos países asiáticos. O Brasil abriu, até semana retrasada, 651 mercados. Então, imagina a oportunidade que nós temos.
4: O impacto das novas tarifas anunciadas pelos Estados Unidos varia de acordo com o setor e a região. São Paulo registra o maior impacto em valor absoluto, 3 bilhões de dólares. Já Santa Catarina tem o maior impacto proporcional, com 68% das exportações afetadas. Outra região afetada é o Paraná, estado que concentra 70% das exportações brasileiras de madeira para a construção civil americana. Reportagem Luciana Colares de Holanda.
3: O Brasil conta com o primeiro Banco Nacional de Antígenos para a resposta emergencial à febre aftosa.
2: A estrutura foi desenvolvida em parceria entre o Ministério da Agricultura e Pecuária, o Instituto de Tecnologia do Paraná e empresa privada.
5: O Banco Nacional de Antígenos integra a Estratégia Brasileira de Preparação para Eventuais Emergências Sanitárias relacionadas à febre aftosa e para manutenção da segurança sanitária da pecuária. A estrutura foi desenvolvida em parceria entre o Ministério da Agricultura e Pecuária, o Instituto de Tecnologia do Paraná e a empresa Biogênesis Bagó. A parceria foi formalizada nesta sexta-feira em Garim, na Argentina. O ministro da Agricultura e Pecuária, André de Paula, falou sobre a parceria.
8: Porque esse é um laboratório reconhecido internacionalmente e ele nos empresta a credibilidade que chega com isso. Esse também é um laboratório que atende a grandes mercados, a exemplo do que ocorre conosco.
5: O Banco Nacional de Antígenos mantém armazenados, em condições de alta segurança, antígenos dos sorotipos de interesse para o Brasil. Em caso de emergência sanitária, esse material permite iniciar a produção de vacinas em menor prazo, sem depender de fornecimento externo. O Brasil possui reconhecimento internacional como país livre de febre aftosa sem vacinação. O banco integra a Estratégia Nacional de Preparação para Emergências Sanitárias, juntamente com ações permanentes de vigilância e monitoramento da sanidade animal. Reportagem Thaís de Araújo.
3: Atenção, estudantes que se inscreveram no processo seletivo do programa Universidade para Todos, o ProUni.
2: O resultado da primeira chamada para o segundo semestre de 2026 já está disponível.
3: Os candidatos pré-selecionados têm até o dia 24 de julho para comprovar informações da inscrição junto às instituições de ensino.
9: O processo seletivo do programa Universidade para Todos, o ProUni, recebeu cerca de 530 mil inscrições para o segundo semestre de 2026. Ao todo, mais de 1 milhão e 100 mil estudantes participaram das duas edições do programa neste ano. Cada participante teve a opção de selecionar até duas opções de curso, instituição e turno, conforme as regras do edital. As bolsas integrais cobrem 100% do valor da mensalidade, enquanto as parciais correspondem a 50%. Os cursos com mais inscritos nesta etapa foram Medicina, Direito e Psicologia. Criado em 2004, o ProUni oferece bolsas de estudo em cursos de graduação e sequenciais de formação específica em instituições privadas de educação superior. Para a classificação dos candidatos, o programa utiliza as notas obtidas no Exame Nacional do Ensino Médio, o Enem. Em 2026, os dois processos seletivos somaram mais de 2 milhões de inscrições, realizadas por cerca de 1 milhão e 100 mil candidatos. O resultado da primeira chamada do ProUni já está disponível. Os candidatos pré-selecionados têm até 24 de julho para comprovar as informações da inscrição junto à instituição de ensino e apresentar a documentação exigida. O cronograma prevê a divulgação da segunda chamada em 5 de agosto. O resultado desta etapa será divulgado em 1º de setembro. Saiba mais em acessounico.mec.gov.br/ProUni. Reportagem Edinaldo Júnior.
2: E as inscrições para a formação continuada de escolas de tempo integral foram prorrogadas até o dia 24 de julho.
3: O curso é destinado a gestores escolares e coordenadores pedagógicos de instituições que ofertam essa modalidade de ensino.
2: Nos estados, no Distrito Federal e em municípios de maior porte, também podem se inscrever profissionais das redes de ensino que atuarão como multiplicadores na formação.
3: As orientações sobre a etapa das inscrições estão disponíveis na página de documentos do Ministério da Educação, no portal gov.br/mec.
2: O Ministério do Meio Ambiente e Mudança do Clima apresentou as projeções mais recentes para o fenômeno El Niño após a reunião técnica de monitoramento climático realizada esta semana.
3: O cenário prevê redução das chuvas em parte das regiões norte e centro-oeste e temperaturas acima da média em grande parte do país.
2: E também aumento do risco de incêndios florestais, especialmente na Amazônia, no Cerrado e na Caatinga.
3: Já para a região sul, a previsão é de chuvas acima da média.
2: Os efeitos do fenômeno climático devem se intensificar a partir de agosto, mas serão mais sentidos no fim deste ano, segundo o pesquisador Gilvan Sampaio, do Instituto Nacional de Pesquisas Espaciais, o INPE.
3: Eu conversei mais cedo com ele para saber mais sobre o que esperar do El Niño e como tem sido feito o monitoramento dele pelos órgãos técnicos do governo federal. Acompanhe. Doutor Gilvan Sampaio, é um prazer para a gente ter o senhor com a gente aqui na Voz do Brasil. Vamos começar falando dessas perspectivas para o El Niño esse ano? A gente deve começar a sentir os efeitos mais graves a partir da semana que vem? Como é que tá as previsões de chuvas intensas aí, especialmente para o sul do Brasil?
10: Bom, nós temos aí os impactos do El Niño, eles são gradativos ao longo dos próximos meses. Os primeiros impactos nós começamos a observar ao longo das próximas semanas. E nesse segundo semestre de 2026, o primeiro principal impacto está relacionado às chuvas no sul do Brasil, principalmente Rio Grande do Sul e Santa Catarina. Então há a tendência de chuvas mais volumosas, alguns períodos com chuvas intensas, mesmo porque o auge do fenômeno El Niño se dá normalmente no mês de dezembro. Então, entre novembro e janeiro, né, nós teremos o auge do fenômeno, que é quando nós observamos os principais impactos. Isso em relação às chuvas. Em relação à temperatura, aí sim, todo o Brasil, nós devemos ter, a partir do final do inverno, depois da primavera e verão, períodos com temperaturas mais altas do que a média histórica e, ao longo, principalmente da primavera e verão, alguns períodos com ondas de calor.
3: Pois é, eu ia até perguntar isso para o senhor, até o fim do ano, como é que eram as perspectivas, né? O senhor falou das chuvas mais intensas que devem começar no sul do Brasil e a seca, doutor Gilvan, a gente deve esperar também alguma seca atípica, em que regiões, como é que deve acontecer?
10: Em relação às secas, aí é mais no norte do Brasil, norte e leste da Amazônia e norte da região nordeste, onde ocorrem os impactos do El Niño em relação às secas, né? Ou chuvas abaixo da média. Só que esses impactos, diferente do que acontece no sul, que os impactos são a partir de agora, nós esperamos os impactos mais para o final do ano, começo do ano que vem. Né? Especialmente no norte e no leste da Amazônia, né? Nós devemos ter, a partir do final da primavera, déficits de chuvas. Não dá para qualificar ainda exatamente a severidade desse déficit de chuvas. Nós vamos tentar qualificar isso ao longo dos próximos meses. E no norte da região nordeste, que é a região semiárida, aí sim é somente em 2027, né? Porque o período chuvoso principal daquela região é de fevereiro a maio. Ela tem uma componente também associada ao Oceano Atlântico, então nós devemos aguardar mais para o final do ano para avaliar a possibilidade de secas no norte da região nordeste.
3: E aqui na região centro-oeste, alguma questão em especial?
10: O principal impacto do El Niño na região central do Brasil, que inclui a região centro-oeste, a região sudeste, o sul da região amazônica e o sul da região nordeste, é o aumento das temperaturas, né? Não tem um impacto no volume de chuvas o El Niño nessas regiões, nessa região central. Portanto, o que tem que se prestar atenção nesse momento? Nós estamos no período seco da região. Essa região central do Brasil, o período seco normalmente se estende até meados de outubro, que é quando começam as chuvas mais frequentes e regulares. com temperaturas altas, período seco, então isso faz com que a vegetação possa ficar mais seca, e aí a atenção maior é justamente com as queimadas, né? Porque com a vegetação mais seca, temperaturas mais altas, o potencial para a ocorrência de queimadas aumenta. Então esse é um ponto de atenção para os próximos meses na região central do Brasil.
3: Agora, o Instituto Nacional de Pesquisas Espaciais, o INPE, onde o senhor, inclusive, é pesquisador, está atuando com diversos órgãos federais no monitoramento do clima, justamente para a preparação de todos esses eventos que o senhor mencionou agora. A partir daí foi lançada uma plataforma, né, doutor Gilvan? Queria que o senhor falasse para a gente como é que funciona esse trabalho, quais são os órgãos envolvidos.
10: Nós fizemos um trabalho... Porque o que acontece? Existem, quando ocorre um fenômeno como o El Niño, existem muitas fake news, né? Então nós juntamos os órgãos principais que monitoram o clima e meio ambiente no Brasil, que são o INPE, através do Centro de Previsão de Tempo e Estudos Climáticos, que é a instituição a qual pertenço, o Instituto Nacional de Meteorologia, a Defesa Civil Nacional, a Agência Nacional de Águas, o Serviço Geológico do Brasil e o CEMADEM. Então, essas seis instituições, elas publicaram agora no mês de junho uma nota técnica, né, chamada Painel El Niño, onde nesse Painel El Niño nós avaliamos justamente a situação atual e como é que nós, o que nós esperamos para os diversos setores, por exemplo, a agricultura, para a defesa civil, a questão de desastres, a questão de águas, ao longo dos próximos meses. Esse Painel El Niño vai ser renovado a cada mês e essa é uma informação que vai auxiliar não somente a população, mas também os diversos setores e também os tomadores de decisão.
3: Principalmente aí as autoridades estaduais, municipais também, né, que vão poder se precaver de maneira mais específica, né?
10: Exatamente, porque existe, inclusive, algumas pessoas falando alguns termos até coloquiais do tipo, olha, vai ser um El Niño Godzilla. As previsões indicam que será um El Niño de forte intensidade, há muito forte intensidade, mas não há motivo para pânico. Nós temos que, obviamente, nos prepararmos para os impactos do El Niño. Os principais impactos do El Niño nós já sabemos. E aí acompanhar ao longo dos próximos semanas e meses como é que será a evolução desse fenômeno para fazer com que os impactos sejam os menores possíveis.
3: O senhor tocou num ponto interessante aí, porque, de fato, o senhor até mencionou antes, né, existem muitas

0: Não, não. O El Niño é um fenômeno que nós já sabemos quais são os impactos vão ocorrendo dependendo da região. Por exemplo, no sul do Brasil, nós sabemos que há a tendência de chuvas volumosas e chuvas intensas, né? Então, por exemplo, dizer que vai acontecer novamente um episódio como aquele de 2024 no Rio Grande do Sul, não dá para dizer com tanta antecedência. Mas existe a possibilidade dele ocorrer? Existe a possibilidade. Quando é que nós conseguimos prever? Nós conseguimos prever isso com no máximo aí 15 dias de antecedência. Né? Naquele episódio, por exemplo, de 2024, ele começou no comecinho de maio, final de abril, comecinho de maio. Os modelos meteorológicos, já na segunda quinzena de abril, indicavam um volume de chuvas muito expressivo para o Rio Grande do Sul. É óbvio que os modelos não conseguem dizer exatamente o volume que ocorreu, e foi um volume realmente muito extremo, né? Então não há essa questão da população fazer estoques de alimentos ou qualquer que seja o pânico associado. É claro que nós temos que nos preparar para os eventos extremos. Então, no caso de chuvas, tem que haver toda uma preparação, por exemplo, do poder público com limpeza de galerias, né? Eventualmente revisar sistemas de comportas, etc. No caso de secas, tem que haver toda uma preparação por conta da questão da água, né? Não, não é o momento de desperdiçar água, e aí eu estou falando do norte, do leste da Amazônia, do norte da região nordeste. Então tem que haver toda preparação para poupar ao máximo a água. Haja visto que o El Niño traz esse déficit de chuvas nessas regiões. Então é esse tipo de preparação. Agora, tem que haver uma preparação não só do cidadão, mas também do poder público, das instituições e todo o trabalho que tem que ser feito em função dos impactos do El Niño. O furacão, quando ocorre, é um evento muito extremo que ocorre num horizonte de horas, há poucos dias, né? O que dá para comparar são as chuvas intensas que deverão ocorrer no Rio Grande do Sul e Santa Catarina, principalmente. Então, é tomar cuidado em relação a esses episódios extremos no Rio Grande do Sul ao longo dos próximos meses.
1: Muito bem, nós conversamos com o Gilvan Sampaio, pesquisador do Instituto Nacional de Pesquisas Espaciais, o INPE. Muito obrigada, pesquisador, pela sua entrevista aqui à Voz do Brasil.
0: Muito obrigado.
2: A Defesa Civil Nacional reconheceu hoje a situação de emergência em mais de 23 cidades atingidas por desastres.
1: Entre as cidades contempladas, há municípios que enfrentam a estiagem e a seca, enquanto outros foram atingidos por fortes chuvas.
2: As cidades ficam nos estados da Bahia, Ceará, Minas Gerais, Paraíba, Paraná, Pernambuco, Rio Grande do Norte, Rio Grande do Sul e Santa Catarina.
1: Cidades com o reconhecimento federal de situação de emergência ou estado de calamidade pública podem solicitar apoio financeiro por meio do sistema integrado de informações sobre desastres.
2: O período de seca em várias regiões do Brasil traz o surgimento de praias de água doce, que viram pontos de lazer e comércio.
1: Mas você sabia que para realizar eventos ou montar estruturas nesses locais é preciso autorização do governo federal?
2: Quem traz os detalhes sobre essas regras é Uriel Ricardo.
3: No Brasil, existem praias que se formam temporariamente durante alguns meses do ano. Você já ouviu falar sobre as praias fluviais ou praias de água doce? Elas surgem quando a estiagem reduz o nível dos rios e expõe bancos de areia e trechos das margens, que passam a receber visitantes, estruturas de lazer, eventos e atividades comerciais. Quando essas praias estão localizadas em rios federais, a instalação de estruturas, eventos, atividades econômicas e outros tipos de intervenções dependem de autorização do governo federal. Os rios federais são aqueles que atravessam mais de um estado e as áreas banhadas por eles são patrimônio da União. Por isso, é necessário ter permissão de uso para explorar esses espaços, conforme explica André Luiz Nunes, coordenador-geral de gestão de territórios costeiros e marginais da Secretaria de Patrimônio da União, a SPU.
4: A permissão de uso serve para eventos de curta duração, de natureza recreativa, esportiva, cultural e religiosa. Então, para qualquer uso privativo dessas áreas, tem que ser autorizado pela União. E além de outras licenças lá, não dispensa licença ambiental, licença do município.
3: As orientações sobre a permissão de uso se aplicam a qualquer praia formada em rios federais, especialmente nos estados de Tocantins, Goiás, Pará, Amazonas, Mato

0: Mato Grosso do Sul, Maranhão, Amapá e Mato Grosso. No Tocantins, por exemplo, há a formação de praias sazonais em Porto Nacional, Luzimangues e várias outras cidades. A capital do estado, Palmas, também conta com praias como a Graciosa, a Praia do Prata e a Praia do Caju. A permissão de uso pode ser solicitada por municípios, pessoas físicas ou empresas. No caso de particulares, também é necessário ter as devidas licenças locais. Mas atenção, a autorização só vale para eventos de curta duração, como detalha André Luiz Nunes.
1: A permissão de uso para eventos de curta duração de até 90 dias, incluída a construção e a desocupação da área, ou tu pode, querendo lá, sendo necessário, prorrogar isso por mais 90 dias.
0: Quem pretende solicitar a permissão de uso pode procurar a Superintendência do Patrimônio da União no respectivo estado. Os formulários estão disponíveis na página da SPU no portal gov.br. Também é possível obter informações pelo telefone 0800 978-9005. O canal recebe ainda comunicações sobre restrições de acesso às praias, ocupação irregular, acúmulo de lixo e problemas ambientais ou sanitários. Para quem pretende aproveitar as praias fluviais, a orientação é colaborar com a preservação desses espaços, descartar o lixo nos locais adequados, respeitar a sinalização, evitar fogueiras e preservar a fauna e a vegetação local. Reportagem Uriel Ricardo.
2: Desde o início da semana, a ANP, Agência Nacional de Petróleo, Gás Natural e Biocombustíveis, realizou 268 ações com foco no combate a preços abusivos de combustíveis em 14 estados.
3: Foram aplicados 14 autos de infração por não cumprimento de envio de documentos para avaliação dos preços.
2: Isso porque, nessas ações, a agência também coleta informações a partir das notas fiscais fornecidas pelos postos de aquisição dos combustíveis.
3: Esses dados são analisados pela ANP e, em casos de caracterização de preços abusivos, podem ser geradas autuações, processos administrativos e multas.
2: O valor das multas varia de 50 mil a 500 milhões de reais, dependendo da gravidade do caso.
3: Lembrando que denúncias sobre irregularidades no mercado de combustíveis podem ser enviadas à ANP por meio do telefone 0800 970 0267.
2: Essas foram as notícias do governo federal.
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3: Fique agora com as notícias do Poder Judiciário e do Congresso Nacional. Uma boa noite e um bom fim de semana.
2: A gente volta segunda-feira. Boa noite.
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6: Conselho Nacional de Justiça está com inscrições abertas para o Prêmio Pena Justa de Jornalismo e Comunicação.
7: Paciente ressarcido por erro em cirurgia odontológica não pode exigir também o custeio de nova operação.
6: Justiça determina que o Hospital Público em Belém, no Pará, retome atendimento à pessoa com autismo.
7: Boa noite, eu sou Marcela Luiza.
6: E eu sou Walter Lima.
7: Estão abertas até 17 de agosto as inscrições para a primeira edição do Prêmio Pena Justa CNJ de Jornalismo e Comunicação.
6: A iniciativa reconhece trabalhos que contribuam para ampliar o debate sobre o sistema penal brasileiro. Marcelo Della Libera.
8: O plano foi criado após o Supremo Tribunal Federal reconhecer, em 2023, que o sistema prisional brasileiro vive um estado de coisas inconstitucional. Para enfrentar esse cenário, a Corte determinou a elaboração de um plano nacional para reorganizar a execução penal, coordenado pelo CNJ. Quem explica é Luiz Lanfred, coordenador do Departamento de Monitoramento e Fiscalização do Sistema Carcerário e do Sistema de Execução de Medidas Socioeducativas do CNJ.
9: Então, assinou ao Poder Judiciário, ao Poder Executivo, à Academia, as instâncias da sociedade civil que se reunissem e pudessem, então, chegar a um consenso sobre ações que pudessem ressignificar esse sistema prisional.
8: O prêmio contempla produções em texto, áudio, vídeo e fotografia. As inscrições são gratuitas e seguem abertas até as 23 horas e 59 minutos do dia 17 de agosto. O regulamento do plano está disponível no site fazendojustiça.org.br.
7: Paciente pode receber de volta valor pago e indenização por danos morais e estéticos no caso de erro em cirurgia odontológica.
6: Mas, segundo o STJ, se escolhe desfazer o contrato e obter a restituição, não pode exigir também que os profissionais paguem outra cirurgia feita por terceiro. Fátima Uchoa.
10: Em ação de reparação por danos materiais, morais e estéticos, um paciente afirmou ter ficado com assimetria facial após cirurgia odontológica. O Tribunal de Justiça do Rio de Janeiro reformou a sentença e condenou os profissionais a restituírem o valor gasto no procedimento, custear nova cirurgia reparadora e pagar indenização por danos morais e estéticos. A terceira turma do STJ afastou a obrigação de os dentistas pagarem a nova cirurgia, mas manteve os demais pontos. Segundo a relatora ministra Nancy André, acumular os pedidos de restituição do valor pago pela primeira cirurgia e o custeio de uma nova geraria enriquecimento sem causa, o que é proibido por lei.
7: TST garante direitos de radialista a uma diretora de imagem que trabalhava em uma instituição de ensino à distância em Londrina, no Paraná.
6: A decisão reforça a proteção dos direitos da categoria. Mila Amaral.
11: A decisão foi da terceira turma do TST. O colegiado entendeu que, mesmo sem ser uma emissora de rádio ou TV, a faculdade usava a transmissão ao vivo pela internet e via satélite. Por isso, a profissional deve ser enquadrada, sim, como radialista. Com o reconhecimento, ela terá direito à jornada de 6 horas diárias e ao pagamento de horas extras, além de adicional por acúmulo de função. O relator do caso, o ministro Alberto Balazeiro, reforçou na decisão que a lei protege quem exerce funções típicas de radialista, independente da atividade principal da empresa.
7: Justiça determina que o hospital público em Belém, no Pará, retome atendimento a pessoas com autismo.
6: O hospital tem 30 dias para regularizar o atendimento, sob pena de multa diária de R$10 mil. Sabrine Menezes.
12: De acordo com o Ministério Público Federal, o Hospital Betina Ferro paralisou o atendimento de pacientes com autismo que não possuem também outras comorbidades ou doenças raras. Além disso, a unidade de saúde também está recusando novos pacientes com o transtorno do espectro autista enviados pela regulação municipal. Na decisão, a Justiça acolheu os argumentos do MPF de que a restrição viola os princípios da universalidade, integralidade e equidade do Sistema Único de Saúde e os direitos das pessoas com deficiência.
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7: Uma boa noite.
6: Bom fim de semana e até segunda-feira.
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13: Eu sou Paula Groba.
14: E eu sou Ricardo Nakaoka.
13: E estes são os destaques de hoje do Jornal do Senado, que começa agora.
14: Sugestão popular que destina fundo eleitoral a calamidades públicas vira projeto.
13: Regularização de lotes de igrejas pode ser simplificada.
14: Senado terá esforço concentrado em agosto e setembro.
13: Boa noite.
14: Boa noite.
13: Uma sugestão apresentada por um cidadão pode mudar o destino de parte dos recursos dos fundos eleitoral e partidário.
14: A Comissão de Direitos Humanos aprovou a proposta que autoriza o uso desse dinheiro em ações de enfrentamento a calamidades públicas. Os detalhes com Patrícia Oliveira.
15: Os partidos políticos poderão renunciar aos recursos totais ou parciais do fundo partidário ou do Fundo Especial de Financiamento de Campanha e direcionar destinar esse dinheiro ao Tesouro para custear despesas em situações de calamidade, como enchentes, deslizamentos ou outras emergências reconhecidas pelo poder público. A sugestão é de um cidadão de Santa Catarina que recebeu mais de 20 mil apoios online e foi aprovada na Comissão de Direitos Humanos. A ideia surgiu em 2020, durante a pandemia de Covid-19, e defendia o uso desses recursos para reforçar os gastos com a saúde. Como a emergência sanitária já terminou, o relator senador Márcio Bittar, do PL do Acre, adaptou a proposta. O relatório, lido pelo senador astronauta Marcos Pontes, do PL de São Paulo, cria uma regra permanente para todas as situações de crise, evitando que seja necessário aprovar uma nova lei sempre que ocorrer uma calamidade.
16: E fortalecer a resposta ao poder público a emergências de natureza sanitária, econômica, social e ambiental.
15: Com a aprovação, a sugestão legislativa vira projeto de lei e segue para a análise das comissões e do plenário do Senado.
13: A Comissão de Segurança Pública aprovou uma iniciativa que aumenta as penas para crimes de furto, roubo de câmeras de vigilância e sistemas de monitoramento eletrônico.
14: A proposta, que seguiu para a Comissão de Constituição e Justiça, também pune a receptação e a interrupção de serviços de vídeo monitoramento remoto. Repórter Bruno Lourenço.
17: O relator, senador Wilder Moraes, do PL de Goiás, defendeu a necessidade de endurecer a resposta penal para esse crime em virtude das consequências sofridas pela população.
18: As câmeras de vigilância utilizada por empresas privadas geralmente possui infraestruturas conectadas à rede elétrica, sistema de armazenamento em nuvens e comunicação de dados em tempo real. Quando subtraídas, além da perda material, há comprometimento imediato na integridade dos dados coletados, da continuidade do serviço de segurança e da resposta à ocorrência por elas registrada.
17: De acordo com o projeto de lei aprovado na Comissão de Segurança Pública, o furto de câmeras ou itens de monitoramento eletrônico instalados em vias públicas ou áreas privadas com acesso ao público passará a ser punido com reclusão de 2 a 8 anos e multa. O texto estabelece ainda que quem receptar esses aparelhos, sabendo de sua origem criminosa, terá a punição em dobro. A proposta também pune quem sabota ou interrompe os serviços de vídeo monitoramento remoto de forma intencional.
13: E a Comissão de Constituição e Justiça pode votar o projeto que trata da simplificação da regularização de lotes de igrejas.
14: Pelo texto, essas instituições poderão ter seus lotes regularizados por meio do REURB, o programa que regulariza assentamentos urbanos informais. Mais informações na reportagem de César Mendes.
19: Enviado à análise da CCJ, o projeto do deputado Dr. Jaziel, do PL do Ceará, permite que instituições religiosas, de assistência social e entidades sem fins lucrativos façam uso de procedimento simplificado para obter o título de propriedade de terrenos públicos ou privados. Instituído por lei em 2017, a ferramenta, chamada de REURB, é uma política pública voltada à regularização de áreas urbanas ocupadas informalmente, permitindo que alguns tipos de ocupantes tenham acesso ao título de propriedade, a serviços públicos essenciais e à segurança jurídica do proprietário. Relatora da proposta na Comissão de Assuntos Sociais, a senadora Damares Alves, do Republicanos do Distrito Federal, disse que muitas dessas entidades ocupam áreas consolidadas há anos, mas a falta de documentação dificulta os investimentos e a continuidade dos serviços prestados à população.
20: A regularização fundiária constitui um importante instrumento de promoção da segurança jurídica, da ordenação territorial e da função social da propriedade. Desde a edição da Lei 13.465 de 2017, o ordenamento jurídico passou a contar com mecanismos mais ágeis para enfrentar situações consolidadas de informalidade urbana, conciliando o direito à moradia, a segurança das relações jurídicas e o planejamento da cidade. Nesse contexto, revela-se oportuno o aperfeiçoamento contínuo dos instrumentos previstos na legislação.
19: O texto inova ao prever que a regularização seja feita para um único imóvel isolado, sem a necessidade de abranger os lotes vizinhos, além de permitir que técnicos industriais e agrícolas validem as informações técnicas do processo, de forma a agilizar o trabalho nos cartórios.
13: E o Senado Federal terá 2 semanas de esforço concentrado em agosto e setembro. O presidente do Senado, Davi Alcolumbre, anunciou a medida e informou que as atividades serão concentradas entre os dias 10 e 14 de agosto e 31 de agosto e 3 de setembro.
14: Alcolumbre enfatizou que é fundamental que o Senado Federal, a Câmara dos Deputados e o Congresso Nacional se organizem para conciliar as deliberações legislativas necessárias durante o processo eleitoral. Ele ressaltou ainda que a iniciativa foi acordada com o presidente da Câmara dos Deputados, Hugo Mota, e que a intenção é garantir a aprovação de propostas pelas duas casas legislativas na mesma semana.
1: Que o calendário é exatamente o mesmo que será adotado pela Câmara dos Deputados, permitindo que o Congresso Nacional funcione em plenitude e de modo eficiente e harmônico neste período eleitoral.
13: As férias de julho oferecem uma oportunidade para conhecer de perto o Congresso Nacional e, desta vez, de forma diferente.
14: O programa Visite o Congresso preparou uma programação especial entre os dias 18 de julho e 2 de agosto, com experiências imersivas, apresentações teatrais e atividades educativas para crianças e adultos. Os detalhes na reportagem de Yasmin Rodrigues.
21: Durante as férias de julho, o Congresso Nacional prepara uma programação especial para receber cidadãos de todo o país. Entre os dias 18 de julho e 2 de agosto, o programa Visite o Congresso funcionará todos os dias da semana, com visitas gratuitas e sem necessidade de agendamento. Em entrevista à Rádio Senado, Fábio Duarte, coordenador de visitação do Senado Federal, listou as novidades que o público vai encontrar nesse período.
22: O visitante terá a possibilidade de conhecer uma apresentação teatral em homenagem aos 200 anos da Câmara dos Deputados e do Senado Federal. Essa apresentação teatral acontece em espaços diferentes do roteiro e apresenta personagens históricos. Além disso, temos o Visita 360, que é uma experiência imersiva que usa óculos de realidade virtual. A gente tem a apresentação do filme Eunice, a primeira senadora. Teremos também programação infantil, com atividades lúdicas no espaço plenarinho que acontece no Salão Negro do Congresso Nacional.
21: A programação completa, com os horários e as atividades específicas, está disponível para consulta em senado.leg.br/visitação. Sem cedilha e sem o tio.
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14: Com edição de Paula Groba e trabalhos técnicos de João Lira, o Jornal do Senado fica por aqui. Acompanhe agora as notícias do Tribunal de Contas da União e da Câmara dos Deputados. Boa noite.
13: Boa noite e um bom fim de semana.
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24: O Tribunal de Contas da União lançou um novo portal para ampliar a transparência sobre o uso da inteligência artificial no setor público. A plataforma mostra como o TCU utiliza essa tecnologia em auditorias, atividades internas e serviços prestados à sociedade. O site reúne informações sobre as ferramentas de inteligência artificial em uso, os resultados alcançados e as regras adotadas para garantir o uso responsável da tecnologia. Também apresenta medidas de segurança, governança e proteção de dados. O objetivo é compartilhar experiências, estimular boas práticas e apoiar outros órgãos públicos a usarem a tecnologia com transparência, ética e responsabilidade. O portal é aberto ao público e pode ser consultado por gestores, pesquisadores, estudantes e qualquer cidadão interessado. Saiba mais em tcu.gov.br.
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25: Câmara aprova medidas provisórias com verba para a emergência climática.
26: Mota anuncia acordo com o governo sobre dívidas dos produtores rurais.
25: Parlamentares autorizam o uso de elementos tradicionais em fotos oficiais.
26: Plenário suspende prescrição de pena para condenado que estiver foragido.
25: Boa noite. A Câmara aprovou a suspensão da prescrição da pena para condenados que estiverem foragidos.
0: Atualmente, se o condenado não voltar para a cadeia, existe o risco de o prazo de punição acabar sem que ele termine de cumprir a pena. A reportagem é de Daniele Lessa.
2: O plenário da Câmara aprovou o projeto que suspende a contagem do tempo de prescrição da pena de um crime no período em que o condenado estiver foragido ou quando tiver a liberdade condicional revogada. Prescrição é quando o Estado perde o poder de punir o condenado e o prazo para isso varia de acordo com o crime cometido. Hoje, quando o condenado foge, o prazo para a prescrição continua a ser contado normalmente e só zera quando ele é recapturado. Se o condenado não voltar para a cadeia, existe o risco de o prazo de punição acabar. O projeto, apresentado pelo deputado Kim Kataguiri, do Missão de São Paulo, altera o Código Penal para deixar claro que o prazo para a prescrição deixa de ser contado enquanto o condenado estiver foragido. Para justificar a proposta, ele argumentou que hoje a lei premia quem afronta a justiça e penaliza o detento que cumpre integralmente sua pena.
3: O que a gente está fazendo agora é uma coisa muito simples. Você foi condenado, você fugiu, você perdeu o direito à prescrição. O crime não vai prescrever enquanto você estiver foragido, que é o óbvio, senão você está premiando, você está estimulando o sujeito a fugir, porque se ele for competente na sua fuga, não for pego num determinado período de tempo, que vai depender do crime que ele cometeu, ele pode voltar como se nada tivesse acontecido.
2: O projeto recebeu parecer favorável do relator, deputado Alberto Fraga, do PL do Distrito Federal. Ele argumentou que a proposta corrige uma distorção ao impedir que a fuga seja usada como caminho para escapar do cumprimento da pena. A deputada Adriana Ventura, do Novo de São Paulo, disse que o texto aprovado torna o cumprimento da pena mais eficaz.
8: Que a partir do momento que esse projeto impede que a fuga de condenados gere benefício indireto, né, decorrente de decurso de tempo, e reforça a efetividade da execução penal.
2: A mesma regra valerá no caso de revogação da liberdade condicional, que acontece quando a pessoa condenada recebe autorização para cumprir o restante da pena em liberdade. Se o benefício for revogado, a prescrição também ficará suspensa até a captura ou a reapresentação do condenado. O projeto que suspende a contagem do tempo de prescrição de um crime no período em que o condenado estiver foragido ou perder a liberdade condicional agora será analisado no Senado. Da Rádio Câmara de Brasília, com informações de Antônio Vital, Daniele Lessa.
5: Segurança Pública.
25: Chico Alencar, do PSOL do Rio de Janeiro, parabeniza a Polícia Federal pelo indiciamento de 48 suspeitos de envolvimento em fraudes contra aposentados no INSS. Na opinião do deputado, as investigações revelaram uma atuação isenta e profunda da instituição.
0: Chico Alencar repudia o uso de falsas entidades rurais para aplicar golpes e desviar recursos públicos destinados à Previdência. O parlamentar também celebra a devolução de mais de 3 bilhões de reais aos aposentados lesados.
25: Kim Kataguiri, do Missão de São Paulo, critica projeto que criminaliza a misoginia. O deputado acredita que a proposta confunde o enfrentamento à violência contra mulheres com gírias e piadas usadas por jovens nas redes sociais.
0: Kim Kataguiri defende que o debate sobre proteção às mulheres priorize punições mais duras para crimes hediondos e feminicídio. Ele também critica o fato de partidos de esquerda serem contrários à redução da maioridade penal e ao endurecimento das regras de execução penal.
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5: Justiça.
4: Adriana Ventura, do Novo, de São Paulo, critica os salários do judiciário que ultrapassam o teto constitucional e cobra o fim dos chamados penduricalhos. Ela cita que mais de 600 juízes furaram o limite em maio, com pagamentos que chegaram a R$500 mil em um único mês.
26: Para Adriana Ventura, as gratificações tornam o judiciário brasileiro o mais caro do mundo e ofendem a realidade dos que vivem com um salário mínimo. A parlamentar contesta a defesa desses benefícios e cobra respeito ao dinheiro pago pelos contribuintes.
6: Presidência.
4: O presidente Hugo Mota anunciou acordo com o governo sobre as dívidas dos produtores rurais. O repórter Luiz Gustavo Xavier acompanhou as entrevistas após o encontro.
7: O presidente da Câmara, Hugo Mota, anunciou que foi fechado um acordo entre o governo, representantes do setor e a Frente Parlamentar Agropecuária sobre a renegociação de dívidas de produtores rurais. Um dos pontos do acordo é que o projeto que tratava do tema não será votado e que o governo vai encaminhar uma medida provisória abrangendo os termos do acordo. De acordo com o Ministério da Fazenda, serão aproximadamente R$100 bilhões em dívidas renegociadas. Participaram da reunião os ministros da Fazenda, Dario Durigan, das Relações Institucionais, José Guimarães, o líder do governo, deputado Paulo Pimenta, do PT do Rio Grande do Sul, o deputado Arnaldo Jardim, do Cidadania de São Paulo, e a senadora Tereza Cristina, do PP do Mato Grosso do Sul, integrantes da Frente Parlamentar Agropecuária. O presidente Hugo Mota explicou as medidas.
10: No intuito de podermos anunciar o acordo feito em relação ao projeto do endividamento dos produtores rurais do nosso país. Quero registrar que essa matéria foi colocada em votação na Câmara dos Deputados há um ano atrás, um dia antes do recesso parlamentar. E durante todo esse ano, no Senado Federal principalmente, foi travada uma negociação que se buscava com o governo alterar os pontos que foram aprovados na Câmara no intuito de poder ser mais abrangente no que diz respeito a essa renegociação.
7: O líder do governo, deputado Paulo Pimenta, ressaltou ainda que a MP vai suspender o pagamento dessas dívidas por 30 dias. Já o ministro das Relações Institucionais, José Guimarães, afirmou que o acordo é resultado de uma regra que tem se mostrado eficaz na Câmara, que são o diálogo e a negociação. Segundo ele, os temas mais polêmicos têm sido conduzidos por meio da construção de consensos amplos. O deputado também destacou o papel do presidente da Câmara na articulação do entendimento e ressaltou que o resultado foi fruto de uma construção coletiva. Da Rádio Câmara de Brasília, Luiz Gustavo Xavier.
6: Trabalho.
26: Pastor Henrique Vieira, do PSOL do Rio de Janeiro, cobra aprovação pelo Senado da proposta de emenda à Constituição que acaba com a escala de trabalho 6x1. Ele reforça que a Câmara já cumpriu seu papel e o Executivo espera os senadores para sancionar a matéria.
4: Pastor Henrique Vieira argumenta que o atraso imposto pelo Senado vai na contramão dos anseios dos trabalhadores, já que a proposta tem o apoio de 70% da população. O deputado pede prioridade na votação do texto para garantir mais dignidade ao povo.
6: Desenvolvimento Regional.
26: Porto Piauí, no município de Luiz Correia, iniciou oficialmente suas operações de exportação com envio de minério de ferro de Piripiri diretamente para a China. Flávio Nogueira, do PT, celebra um arco, ressaltando que a nova rota vai impulsionar a economia do Nordeste.
4: De acordo com Flávio Nogueira, serão 200 quilômetros a menos que o trajeto rodoviário utilizado antes para escoar a produção até o Ceará. A operação da empresa Lion Mining inaugura a nova era com a expectativa de exportar grãos para o mercado mundial em breve.
6: Economia.
26: O plenário da Câmara aprovou 6 medidas provisórias com recursos para emergências causadas por desastres climáticos e para evitar aumento no preço do gás de cozinha. O repórter Antônio Vital acompanhou as votações.
11: Na véspera do início do recesso parlamentar do meio do ano, o plenário da Câmara aprovou 6 medidas provisórias que autorizam o uso de recursos públicos não previstos no orçamento desse ano para ações emergenciais, como o combate a efeitos de desastres climáticos e para evitar aumento do preço do gás de cozinha. Uma das medidas provisórias aprovadas prevê subvenção econômica de R$330 milhões para empresas importadoras de gás liquefeito de petróleo, o gás de cozinha. Subvenção é quando o governo repassa dinheiro para as empresas, ou para estimular a atividade econômica ou para enfrentar os efeitos de crises climáticas ou conflitos internacionais. Nesse caso, a subvenção foi necessária para evitar que o aumento do preço internacional do petróleo seja repassado aos consumidores. Outra medida provisória abre crédito extraordinário de 20 milhões de reais para recuperar os estragos causados pelo tornado que atingiu municípios do Paraná em novembro do ano passado. A medida foi aprovada de maneira simbólica, com apoio inclusive da oposição, como a deputada Adriana Ventura, do Novo de São Paulo.
8: Que esse crédito tem por objetivo atender a situação de destruição nos municípios de Guarapuava, Quedas do Iguaçu, Rio Bonito do Iguaçu, no Paraná, por conta das famílias assentadas que foram atingidas. E realmente a gente acha que é um crédito necessário, a gente tem que atender e dar suporte a essas famílias.
11: Também foi aprovada a medida provisória que autoriza o uso de 285 milhões de reais para financiar ações de recuperação em municípios atingidos por desastres climáticos no Brasil. O dinheiro é destinado à Defesa Civil. Segundo o Sistema Integrado de Informações sobre Desastres, os meses de janeiro e fevereiro foram marcados por eventos climáticos severos que afetaram diretamente cerca de 2 milhões de pessoas, deixando mais de 70 mil desalojados ou desabrigados em 733 municípios de todas as regiões. Outra medida provisória aprovada libera 75,3 milhões de reais em auxílio financeiro para 10 mil famílias da região da Zona da Mata, no sudeste de Minas Gerais, atingida por enchentes no início do ano. Também foi aprovada a medida provisória que abre crédito extraordinário de 49 milhões para o Programa Segurança Alimentar e Nutricional e Combate à Fome. O objetivo é ampliar o atendimento às populações atingidas por desastres climáticos registrados em maio, especialmente nos estados de Pernambuco e da Paraíba. O líder do PT na Câmara, deputado Pedro Czai, do PT de Santa Catarina, defendeu a necessidade de recursos extraordinários previstos nas medidas provisórias.
12: Falar da importância de todas essas medidas provisórias que hoje estão se definindo aqui no Parlamento. Desde o tema dos desastres naturais, o tema dos tornados no Rio Grande do Sul, o tema das secas, o presidente vai enfrentando os problemas, não só diante da guerra, que vivenciamos o risco de aumento dos combustíveis, o governo subsidia os combustíveis para não produzir inflação no país.
11: Foi aprovada ainda a medida provisória que libera 337 milhões de reais para combate a incêndios. Os recursos são destinados ao IBAMA e ao Instituto Chico Mendes de Conservação da Biodiversidade, o ICMBio, e atendem decisões do Supremo Tribunal Federal em ações que cobram providências do governo contra o aumento de incêndios florestais na época da seca. Todas as medidas provisórias foram enviadas para análise do Senado. Da Rádio Câmara, de Brasília, Antônio Vital.
6: Política.
25: Rodrigo Hollenberg, do PSB do Distrito Federal, faz um balanço do seu mandato parlamentar. Ele destaca a autoria de 23 projetos, como o que aumenta o limite de faturamento anual dos microempreendedores individuais.
26: O parlamentar ressalta o envio de emendas para hospitais, universidade pública e instituições de pesquisa locais. Rodrigo Hollenberg defendeu também proposta de sua autoria que proíbe o funcionamento de plataformas de apostas em território nacional.
25: Raimundo, PT do Rio de Janeiro, cobra esclarecimentos sobre o crescimento patrimonial do senador Flávio Bolsonaro, que, segundo notícias recentes, ultrapassaria os 600 milhões de reais. O deputado questiona a origem dessa quantia e exige uma apuração rigorosa dos fatos.
26: Na visão de Raimundo, é preciso investigar se o montante está relacionado a articulações com grupos criminosos e esquemas de corrupção. Para ele, o esclarecimento sobre a origem dos recursos é fundamental para a moralidade pública.
6: Direitos humanos.
25: Leonardo Gadelha, do Podemos da Paraíba, alerta que o Brasil precisa se preparar para a transição demográfica, com o envelhecimento da população. Ele observa que as cidades e a legislação nacional precisam de adaptações estruturais para acolher de forma digna o público idoso.
26: De acordo com Leonardo Gadelha, é importante manter as pessoas idosas ativas e integradas ao mercado de trabalho. Para o parlamentar, aproveitar a plena capacidade física e cognitiva desse público traz benefícios sociais e econômicos ao país.
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6: Votação.
25: A Câmara aprova o uso de elementos tradicionais em fotos de documentos oficiais. A repórter Daniele Lessa acompanhou a votação.
2: O plenário da Câmara aprovou o projeto que garante a povos indígenas e demais povos tradicionais o direito de usar elementos culturais, étnicos ou religiosos em fotografias de documentos oficiais. Entre os exemplos previstos estão o cocar indígena, o turbante dos povos de matriz africana e outros elementos étnicos, culturais e religiosos. O projeto, que foi apresentado pela deputada Célia Chacriabá, do PSOL de Minas Gerais, diz que a autorização valerá para documentos oficiais de identificação, como carteira de identidade, carteira de habilitação, passaporte e carteira de trabalho. Na prática, a proposta busca evitar que pessoas sejam obrigadas a retirar símbolos de sua cultura ou religião para tirar fotos para documentos. A única exigência é que o elemento usado não impeça o reconhecimento da fisionomia da pessoa. A relatora no plenário, deputada Sônia Guajajara, do PSOL de São Paulo, lembrou uma situação em que uma mulher negra escutou que só poderia tirar foto para a carteira de habilitação usando o seu turbante se apresentasse uma carta da sua mãe de santo ou um documento comprovando que tinha câncer. A deputada disse que é preciso impedir que episódios como esse se repitam e que usar esses elementos em fotos oficiais é ter o direito e a liberdade de viver de acordo com crenças pessoais.
1: São expressões visuais de culturas e tradições, como o cocá indígena, que representa a relação com a natureza e com os animais, o vínculo espiritual com a terra e os antepassados. Assegurar aos povos indígenas, aos afro-brasileiros e demais povos tradicionais o uso em documentos oficiais de símbolos de sua comunidade é assegurar a dignidade humana.
2: Segundo a relatora Sônia Guajajara, a proposta deixa expresso em lei um direito que já deveria ser garantido pela Constituição, que protege a liberdade religiosa, e por convenções internacionais assumidas pelo Brasil. Ao defender o projeto, o deputado Wildo Rocha, do MDB do Maranhão, disse que esses elementos, como o cocar e o turbante, valorizam a cultura do país.
18: Isso promove a cultura brasileira, isso é respeito à cultura indígena, é respeito aos povos originários.
2: Alguns deputados no plenário disseram que seria incoerente exigir que as pessoas tirem óculos e enfeites para fotos de documentos e, ao mesmo tempo, permitir o uso de elementos tradicionais. O deputado Alberto Fraga, do PL do Distrito Federal, defendeu que a proposta também poderia incluir a autorização de uso desses objetos pessoais nas fotografias. O projeto que autoriza o uso de elementos tradicionais em fotos de documentos oficiais agora será analisado no Senado. Da Rádio Câmara de Brasília, Daniele Lessa.
5: Cultura.
26: A Câmara aprovou o projeto que reconhece o hip-hop como manifestação da cultura nacional. Inácio Arruda, do PCdoB do Ceará, destaca que o movimento representa a cultura popular das periferias e a voz de trabalhadores e jovens que buscam melhores condições de vida.
25: Inácio Arruda compara a força poética do hip-hop ao repente e aos cantadores de viola do Brasil profundo. Ele acredita que o movimento se consolida como um pilar do desenvolvimento social e de geração de riqueza econômica nas comunidades brasileiras.
26: Termina agora o Jornal Câmara dos Deputados, produzido pela Rádio Câmara, com trabalhos técnicos de Wellington Teles e apresentação de Val Monteiro e Márcio Aquilissardi. Uma boa noite para você.
25: A Voz do Brasil volta na segunda-feira. Boa noite e bom fim de semana.
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3: Boa noite, Curitiba. Boa noite, Paraná. Seguimos por aqui com a programação da Educativa FM. Eu sou Marilena Chociai e esta é a sua noite educativa que está começando. A partir de agora tem informação, cultura, curiosidades e muita música de qualidade no seu rádio. Hoje é sexta-feira, 17 de julho de 2026. E a gente começa assim, desacelerando, de leve, com Ney Matogrosso e a música Poema.

0: O Boi Caprichoso, um dos símbolos do tradicional Festival de Parintins, toma conta das ruas de Curitiba neste fim de semana. A programação começa neste sábado com o Batizado do Boi, às 3h30 da tarde, na Praça Osório. No domingo, tem cortejo a partir das 10h30 da manhã, com saída da Fonte do Cavalo Babão, no Largo da Ordem. O evento é gratuito e aberto ao público. A organização convida quem participar a vestir roupa azul para entrar no clima da festa. Sheila Pessoa para a Noite Educativa.
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0: Diana Ross com participação de Marvin Gaye, You Are Everything. É bom demais recordar aqui na Noite Educativa e eu vou contar pra você que essa música fez o maior sucesso lá no início dos anos 1970. Essa versão com a Diana Ross foi gravada em 1973. A versão original de You Are Everything é de 1971 e foi gravada pelo grupo de R&B The Stylistics. É música boa que a gente toca para você aqui na Educativa. Daqui a pouco eu volto com Tim Maia para você.
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0: 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Obrigada pela sua sintonia com a gente aqui na Noite Educativa. E agora eu trago para você som de Tim Maia, Eu Amo Você.

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